0: autorizada e nem os publicitários, os veículos de comunicação estão autorizados a fazer, ao contrário, estão proibidos de veicular qualquer publicidade envolvendo empresa não autorizada a operar no mercado.
1: A advogada Juliana Prates perdeu o irmão há 6 meses para o vício em jogos online. Para ela, qualquer tipo de propaganda de plataformas de apostas deveria ser proibida.
2: Que a gente consiga, pelo menos, fazer com que as pessoas tenham consciência sobre o que é a atividade das apostas, que ela não é se divirta, mas sabendo os riscos que são decorrentes de quem pode começar essa atividade. Né?
1: O prazo para as empresas se adequarem às novas regras é 17 de julho. Quem descumprir pode ser multado em até 20% do faturamento da operadora, ter as atividades suspensas por até 180 dias e ter a autorização de funcionamento cassada em casos de reincidência grave. Reportagem Graziele Bezerra.
3: Que poluem menos. Para colocar essa ideia em prática, começaram hoje os testes para adicionar mais biocombustível ao diesel, sem que isso traga prejuízo ao motor.
4: Uma comitiva do governo federal acompanhou o início dessa nova fase.
5: O biodiesel é um combustível renovável que desde 2004 vem sendo misturado ao diesel no país. E para cumprir a lei que prevê a diminuição da dependência do petróleo, o Ministério de Minas e Energia está coordenando estudos em parceria com instituições de pesquisa. Um deles é o aumento do biocombustível ao diesel, que hoje está em 15%. E nesta segunda-feira começou o Programa Nacional de Testes do Biodiesel no Instituto Mauá de Tecnologia, em São Caetano do Sul, no estado de São Paulo. De acordo com o ministro de Minas e Energia, Alexandre Silveira, essa é uma fase essencial para a mudança obrigatória nas porcentagens dos combustíveis prevista na lei.
6: Nós não podemos avançar sem que esses testes sejam feitos.
5: A lei do combustível do futuro prevê o aumento de biodiesel e etanol, produzidos a partir de matéria-prima renovável, como cana-de-açúcar, milho, soja, mamona, entre outros. O etanol e o biodiesel colaboram para a diversificação da matriz energética e redução das emissões de gases do efeito estufa. Para isso, uma rede nacional de pesquisa mobiliza 30 milhões de reais em 3 anos, unindo ministérios, a agência reguladora e 18 laboratórios. O presidente da Associação Brasileira de Engenharia Automotiva, Marcos Vinícius Aguiar, destacou a capacidade brasileira de produzir combustíveis limpos.
7: Aqui nós estamos participando junto com o governo, junto com o setor privado, montadoras, fornecedores, produtores de biocombustíveis, para fazer uma série de testes para que as misturas sejam validadas. O Brasil está indo para a hibridização, veículos híbridos, sejam a combustão interna de passageiros a etanol, sejam pesados de biodiesel.
5: O Centro de Pesquisas do Instituto Mauá de Tecnologia comprovou a viabilidade técnica do E30, que usa 30% de etanol anidro na gasolina atualmente comercializada no Brasil. Agora, o objetivo é testar a adição de até 25% de biodiesel no diesel. A lei ainda prevê o uso de combustível sustentável também na aviação. Reportagem Luciana Colares de Holanda.
3: O Brasil agora é o 6º país do mundo a desenvolver a tecnologia para a fabricação de turbinas.
4: E a turbina brasileira é capaz de gerar energia elétrica funcionando principalmente com etanol, um combustível limpo e sustentável.
3: Além de fornecer energia, a turbina poderá ser usada também em sistemas de defesa.
8: O Instituto de Aeronáutica e Espaço apresentou a integrantes do governo federal a primeira unidade de geração de energia elétrica movida a etanol com turbina a gás, totalmente desenvolvida no país. A unidade é capaz de gerar 1 megawatt de potência, energia suficiente para abastecer aproximadamente 3.600 residências. Como destacou o ministro de Minas e Energia, Alexandre Silveira, a turbina pode ajudar a levar energia elétrica de fontes renováveis a regiões remotas rotas do país.
6: Nós temos 196 unidades isoladas na Amazônia. E isso, na composição da conta de energia, custa 12 bilhões e 600 milhões de reais de óleo diesel por ano.
8: De acordo com o tenente brigadeiro do ar, Marcelo Damasceno, comandante da aeronáutica, a turbina desenvolvida para o projeto pode ser utilizada também em projetos de segurança nacional.
9: Ela foi concebida para proporcionar rápido transporte, instalação e operação em localidades remotas, em cenários de calamidade ou sempre que se fizer necessária uma fonte confiável de energia. É igualmente capaz de impulsionar o desenvolvimento de sistemas propulsivos para aviões, drones e outras plataformas aeroespaciais militares e civis de interesse estratégico para o Estado brasileiro.
8: Foram investidos no projeto cerca de 134 milhões de reais do Fundo Nacional de Desenvolvimento Científico e Tecnológico. O projeto foi desenvolvido em parceria com a iniciativa privada. Reportagem Luana Karen.
4: Hoje, o Estatuto da Criança e do Adolescente completa 36 anos.
3: A lei provocou uma transformação na forma que a sociedade brasileira enxerga os direitos da infância.
4: E nós conversamos sobre essas mudanças e os avanços proporcionados pela legislação com o diretor de Proteção da Criança e do Adolescente do Ministério dos Direitos Humanos e da Cidadania, Fábio Meirelles. Acompanhe. Diretor Fábio Meirelles, muito bem-vindo aqui à Voz do Brasil. A gente quer começar falando da importância, né, do Estatuto da Criança e do Adolescente. A criação dessa legislação, ela promoveu uma mudança de paradigma na forma como a sociedade encara os direitos da infância, né? O que, que o senhor apontaria como essas principais mudanças do ECA em relação ao que existia anteriormente como legislação?
10: Prazer falar com os ouvintes da Voz do Brasil. O ECA foi promulgado em 1990, né? É um estatuto que marca uma virada histórica. É a consolidação de uma doutrina, que é a doutrina da proteção integral. Então, ele reconhece que as crianças e adolescentes, para além de objetos de políticas públicas assistencialistas, elas passam a ser sujeitos de direitos, e a gente, com o ECA, avança no tema da prioridade absoluta, da dignidade, da voz, da participação de crianças e adolescentes. Então, o ECA é um marco, né, para o mundo, ele é conhecido nacional e internacionalmente, e ele marca também uma adesão do Brasil a compromissos que o Brasil tem com a ONU. Então, a gente, em 1989, teve a Convenção sobre os Direitos da Criança, e em 1990, o ECA marca, né, esse, ele é um marco jurídico, político, ético, voltado ao cuidado, à proteção e ao desenvolvimento integral de todas as infâncias e adolescências do Brasil. Então, acho que o ECA merece ser celebrado.
3: O ECA surgiu também no contexto da nova Constituição, que tinha sido promulgada apenas 2 anos antes, né? Ele traz esse espírito de afirmação de direitos sociais e deveres coletivos que marcou os debates também sobre a Constituição?
10: Com certeza. O artigo 227 da Constituição fala na prioridade absoluta de crianças e adolescentes, né? E o ECA vem para reafirmar esse artigo da Constituição e para avançar, né? A gente hoje olha para o ECA, olha para a universalização da escola pública, olha para a redução da mortalidade infantil, olha para a criação dos conselhos e o papel dos conselhos tutelares, das varas da infância, das varas da juventude, o fortalecimento das políticas públicas de acolhimento, convivência familiar, convivência comunitária, para a consolidação das medidas socioeducativas. Esses são só alguns exemplos de conquistas concretas que a gente vê a partir da Constituição Federal e a partir do Estatuto da Criança e do Adolescente. Então, mais do que uma lei, né, o ECA representa essa mudança de paradigma e ele fortalece não só o papel da família, da sociedade, do Estado, mas dessa visão de promoção dos direitos de crianças e adolescentes.
4: Uma construção mesmo, né, de todos esses Exatamente. Direitos. Agora, uma das principais inovações do ECA foi a criação dos conselhos tutelares, que a gente talvez possa dizer que são os grandes guardiões dos direitos da infância, né? Como é que foi a consolidação deles ao longo desse tempo? Hoje os conselhos são uma referência para quem busca proteção aos direitos das crianças?
10: Com certeza. O ECA, né, criou os conselhos tutelares, é uma das principais inovações do Estatuto, é apresentar, né, as funções, atribuições dos conselhos tutelares. O nosso CONAN, do Conselho Nacional de Direitos da Criança e Adolescente, recomenda que haja um conselho tutelar para cada 100 mil habitantes, e o importante é a gente falar sobre as competências dos conselhos tutelares. Ele é um órgão que ele é gerido, né, vinculado às prefeituras, composto por 5 membros, escolhidos pela comunidade local em eleições diretas, eles seguem diretrizes estabelecidas, eles são órgãos que eles evoluem de uma ideia de assistência a menores para um paradigma da proteção integral. A função do Conselho Tutelar não é prestar serviço de forma a atender direito, e sim zelar para que os direitos de crianças e adolescentes sejam cumpridos efetivamente. Eles são órgãos autônomos, né? Eles não aplicam penas, e eles são essa ferramenta de requisitar serviços públicos como vaga em creche, tratamento psicológico, encaminhar os casos para o Ministério Público. Então, o Estatuto traz esse papel e atribuições dos conselhos tutelares, que são profissionais fundamentais do sistema de garantia de direitos, e que eles fortalecem essa visão de princípio e de proteção integral de crianças e adolescentes no território.
3: Bom, diretor, 36 anos depois, o que, que o senhor apontaria como principais avanços proporcionados pelo ECA?
10: Veja, os principais avanços, a gente olha, né, para o país. O Brasil é um país diverso, plural. A gente olha para os territórios, a gente ainda consegue enxergar desigualdades sociais, econômicas, culturais. Mas o ECA é esse instrumento, né? Ele apresenta um avanço inegável. A legislação anterior, que era o Código de Menores, ele possuía uma visão punitivista, assistencialista, eventualmente até discriminatória. As crianças e adolescentes eram alvos de ações punitivistas, ações assistencialistas. Então o ECA traz essa nova visão, né? O ECA representa essa mudança de paradigma. Ele fortalece o papel da família, da sociedade, no Estado. Então, se a gente olhar, como eu disse, para hoje a universalização da escola pública, a redução da mortalidade infantil, os conselhos tutelares, as varas, fortalecimento de políticas públicas, as políticas de assistência social, a política nacional de saúde para criança e adolescente. Então, isso tudo é uma consolidação para além de uma visão de direitos de desenvolvimento integral de crianças e adolescentes. A gente hoje vê que esses direitos estão garantidos com prioridade absoluta, dignidade. Então a gente celebra o ECA como esse instrumento que é uma referência e que hoje ele é, né? Ele é política pública intersetorial do governo federal, de estados e municípios. Então a gente hoje vê o Estatuto como uma referência para o mundo.
4: Agora, quais são então os desafios para garantir plenamente todos os direitos que estão previstos no Estatuto?
10: Olha, a gente hoje tem um país, o Brasil é um país muito diverso, né? Muito plural. Ele tem muitos territórios. Então a gente tem crianças urbanas e rurais, a gente tem crianças e adolescentes indígenas, crianças e adolescentes quilombolas, ribeirinhas, com deficiência, migrantes e refugiadas, crianças em situação de vulnerabilidade. Então eu diria que o principal desafio é olhar para a proteção integral e prioridade absoluta, mas com esse recorte das diversidades, né, de crianças e adolescentes. E eu acho que também o principal desafio não é criar novas leis, mas garantir que os direitos previstos no Estatuto da Criança e do Adolescente cheguem à vida real de crianças e adolescentes. Então esse é o nosso papel enquanto Ministério dos Direitos Humanos e da Cidadania, de articular para que o Estatuto da Criança não seja só uma legislação avançada reconhecida no Brasil e no mundo, mas que ele vire realidade nos territórios e para as diversidades de crianças e adolescentes do nosso país.
3: Muito bem, nós conversamos com Fábio Meirelles, diretor de proteção da criança e do adolescente do Ministério dos Direitos Humanos e da Cidadania. Amanhã você acompanha aqui na Voz do Brasil a segunda parte dessa entrevista sobre o ECA Digital. Muito obrigado, diretor, até amanhã.
10: Obrigado a vocês, estou à disposição.
4: Pois é, o Estatuto da Criança e do Adolescente estabelece que a vacinação infantil é obrigatória em todo o território nacional.
3: E para manter o calendário de vacinas em dia, basta o comparecimento a uma unidade básica de saúde.
4: O Sistema Único de Saúde oferece de graça 17 vacinas que previnem dezenas de doenças.
11: Carolina tem 7 anos e hoje está cheia de saúde. A mãe dela, a empresária Thaís Moraes, conta que a menina nasceu prematura e precisou passar os primeiros dias de vida na UTI. Depois da alta, manter a caderneta de vacinação em dia se tornou uma das prioridades da família.
12: Saiu do hospital, a primeira coisa que a gente fez foi providenciar as vacinas, né, de acordo com a idade dela. Então a gente sempre teve essa preocupação, principalmente porque ela nasceu prematura.
11: As vacinas estimulam o organismo a criar defesas contra vírus e bactérias, ajudando a prevenir doenças. Elas são importantes em todas as fases da vida, mas têm um papel fundamental na infância, quando o sistema imunológico ainda está em desenvolvimento. A primeira vacina que o bebê recebe pelo Sistema Único de Saúde é a BCG. Na rede pública, ela é aplicada ainda na maternidade e protege contra as formas graves da tuberculose. Mas o calendário infantil inclui várias outras vacinas nos primeiros anos de vida. É o que destaca Ana Catarina Araújo, diretora substituta do Departamento do Programa Nacional de Imunizações do Ministério da Saúde.
13: Nós temos vacina que protege, a vacina BCG e a vacina hepatite B, que devem ser feitas ainda na maternidade, que são vacinas que protegem para a hepatite, para as formas graves da tuberculose, como vacina contra a poliomielite, difteria, tétano, coqueluche, pneumonia, meningites, hepatite A, sarampo, cachumba, rubéola, a varicela, e nós temos hoje um calendário bastante robusto.
11: É importante que cada vacina seja aplicada na idade recomendada, mas se alguma dose ficou para trás, ainda é possível atualizar a caderneta. Basta procurar a unidade de saúde mais próxima, como explica o presidente do Departamento de Imunizações da Sociedade Brasileira de Pediatria, Eduardo Jorge.
14: Pais que estão com o calendário atrasado, vamos lá procurar o posto de saúde, atualizar o calendário dos bebês e de todas as ações básicas de saúde, a vacinação é aquela que representa a melhor evidência, o melhor custo-benefício.
11: Para manter a carteira de vacinação em dia e consultar as doses aplicadas, basta acessar meususdigital.saude.gov.br. O calendário nacional de vacinação também pode ser consultado diretamente no site do Ministério da Saúde, em saude.gov.br. Para acessar as informações, é preciso ter uma conta na plataforma gov.br. Reportagem Márcia Fernandes.
4: E a Agência Nacional de Vigilância Sanitária registrou nova vacina contra a influenza.
3: O imunizante é indicado a partir de 6 meses de idade e previne contra a doença causada pelos subtipos A e B.
4: De acordo com a Anvisa, estudos clínicos com a vacina indicaram eficácia de até 73% na prevenção de influenza em adultos e de até 65% em crianças.
3: O registro do imunizante foi publicado no Diário Oficial da União desta segunda-feira.
4: E a Anvisa também determinou o recolhimento de suplementos alimentares e a apreensão de lotes falsificados do medicamento Monjaro.
3: Foi definida a retirada dos suplementos alimentares Fenogrego e Cúrcuma Plus, produzidos pela Alivemed Soluções em Saúde, por falhas na comprovação dos ingredientes e fornecedores,
4: indicando o descumprimento das normas sanitárias. Em relação aos lotes falsificados do Monjaro, a empresa dona do registro informou ter identificado no mercado unidades com características diferentes das presentes no produto original.
3: Assim como cada pessoa possui um CPF, cada empresa também tem um número de identificação. É o CNPJ, o Cadastro Nacional da Pessoa Jurídica.
4: E novas regras determinam, de forma mais objetiva, como será a análise das informações prestadas ao cadastro.
3: Agora as empresas devem ficar atentas ao preencher as informações.
15: A Receita Federal atualizou as regras do Cadastro Nacional da Pessoa Jurídica, o CNPJ. A nova instrução normativa detalha as situações que podem levar à suspensão da inscrição por inconsistências cadastrais e estabelece critérios mais objetivos para análise das informações declaradas pelas empresas. Entre as mudanças estão novas regras relacionadas aos representantes legais e aos integrantes do quadro de sócios e administradores. O cadastro poderá apresentar problemas, por exemplo, quando houver CPF ou CNPJ de sócios em situação irregular.
4: A norma também reforça o controle sobre os dados informados pelas empresas. Estão entre as inconsistências o uso de nome empresarial em desacordo com as normas de registro, endereço eletrônico vinculado a outra empresa, utilização de endereço ou telefone de terceiros sem autorização e incompatibilidades entre a atividade econômica, a natureza jurídica e as informações declaradas no CNPJ. Com a atualização, a Receita Federal orienta empresas e profissionais responsáveis pelos cadastros a manterem as informações sempre atualizadas e compatíveis com os documentos oficiais da pessoa jurídica. A Receita Federal também informou que o CNPJ, em formato alfanumérico, começa a ser implantado em 31 de julho. O novo modelo será utilizado nas novas inscrições e manterá os 14 caracteres, com combinação de letras e números. Os CNPJs já existentes continuam válidos e não precisam ser alterados. Raquel Mariano, para a Voz do Brasil.
16: Disponível o resultado de quem solicitou atendimento especializado no Exame Nacional do Ensino Médio, o Enem 2026.
3: O atendimento especializado é destinado aos participantes que necessitam de recursos de acessibilidade para realizar as provas.
16: Entre eles estão a prova em braille, a prova com letra ampliada, o auxílio para leitura e transcrição, a sala de fácil acesso e o tempo adicional.
3: A consulta pode ser feita na página do participante. As provas serão aplicadas nos dias 8 e 15 de novembro.
16: O governo brasileiro iniciou hoje o envio de 48 toneladas de leite em pó em ajuda humanitária a Cuba.
3: O objetivo é contribuir para o enfrentamento da situação de desabastecimento vivida pelo país.
16: A ajuda será transportada em 2 navios da Força Aérea Brasileira, ambos com destino a Santiago de Cuba.
3: E essas foram as notícias do Governo do Brasil.
16: Uma realização da Secretaria de Comunicação Social da Presidência da República.
3: Com produção da Empresa Brasil de Comunicação.
16: E agora com as notícias do Poder Judiciário e do Congresso Nacional. Boa noite.
3: Boa noite para você, até amanhã.
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19: STF suspende por 90 dias visita de Flávio ao pai, Jair Bolsonaro.
20: Relatório Justiça em Números 2026 destaca dados históricos sobre a redução do acervo processual.
19: STJ entende que furto de bilhete premiado em lotérica deve ser julgado pela Justiça Estadual.
20: Boa noite, eu sou o Arthur Filho.
19: E eu sou Walter Lima.
20: O ministro Alexandre de Moraes do Supremo Tribunal Federal suspendeu por 90 dias as visitas do senador Flávio Bolsonaro ao pai, o ex-presidente da República, Jair Bolsonaro.
19: A decisão foi assinada nesta segunda-feira após a divulgação de uma carta escrita pelo ex-presidente durante o período em que cumpre prisão domiciliar com proibição de uso de redes sociais. Marcelo Della Libera.
21: Decisão do relator da execução penal, ministro Alexandre de Moraes, determinou a suspensão do direito de visita por entender que a divulgação da carta por intermédio de terceiros desrespeitou a medida cautelar imposta ao ex-presidente, que está proibido de usar redes sociais. Além da suspensão das visitas, Moraes deu prazo de 48 horas para que a defesa de Jair Bolsonaro informe se ele tinha conhecimento de que a carta seria divulgada nas redes sociais do filho.
20: O relatório Justiça em Números do Conselho Nacional de Justiça reforça o comprometimento do Poder Judiciário com a transparência.
19: Entre os destaques da edição de 2026 estão dados históricos sobre a redução do acervo processual. Fernanda Porto.
22: 45,2 milhões de processos julgados em todo o Brasil. Este é um dos destaques do relatório Justiça em Números 2026, realizado e divulgado pelo Conselho Nacional de Justiça. O levantamento indica ainda que o número é maior do que o total de processos recebidos, 40,9 milhões. Na prática, o índice revela quase 20% de produtividade e comprova que, pelo segundo ano consecutivo, o Poder Judiciário brasileiro julgou mais ações do que recebeu. Os dados são referentes ao ano base 2025 e indicam ainda outros fatores, como bom aproveitamento do orçamento, equidade de gênero e raça, além da atual composição do sistema de justiça.
20: Cabe à Justiça Estadual julgar ação penal sobre furto de bilhete premiado retirado do cofre de casa lotérica.
19: Essa definição é do STJ, Fátima Uchoa.
0: Segundo investigação, após imprimir uma aposta da Mega Sena com defeito, a funcionária de uma lotérica a refez e a entregou ao cliente. Ela guardou a aposta defeituosa no cofre do estabelecimento, mas depois a retirou. No dia seguinte, foi à lotérica com um companheiro para pedir demissão, afirmando que ele era um dos ganhadores do prêmio principal. Após analisar filmagens, o Ministério Público ofereceu denúncia por furto qualificado. A defesa alegou competência da Justiça Federal porque o bilhete geraria direito perante a Caixa Econômica Empresa Pública Federal, mas o ministro do STJ, Ribeiro Dantas, manteve a ação penal na Justiça Estadual, considerando que a vítima do crime foi a lotérica que detinha o bilhete e precisou pagar o valor da aposta não estornada, e o fato de a Caixa pagar o prêmio seria apenas consequência do furto já consumado.
20: TST amplia ações de inclusão e combate à discriminação contra pessoas LGBTQIAPN+.
19: Iniciativas buscam reduzir desigualdades e garantir direitos no ambiente de trabalho. Marla Lacerda.
1: Entre as ações, o TST criou um grupo de trabalho voltado à promoção dos direitos das pessoas LGBTQIAPN+, e implementou a reserva de vagas em contratos terceirizados para pessoas trans e travestis em situação de vulnerabilidade social. Além de promover campanhas institucionais de conscientização e visibilidade, o tribunal também tem assegurado direitos em decisões judiciais da corte, como o uso do nome social por pessoas transgênero, a reparação de danos em casos de discriminação no trabalho e a garantia de benefícios trabalhistas a casais homoafetivos.
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20: A você, uma boa noite.
19: E até amanhã.
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1: Eu sou Paula Grota.
2: E eu sou Humberto Pinheiro.
1: E estes são os destaques de hoje do Jornal do Senado, que começa agora.
2: Plenário pode votar nesta terça-feira a aposentadoria de agentes de saúde.
1: Porte de arma para vítimas de violência está na pauta das comissões nesta semana.
2: Avança proposta que libera 13 bilhões para desenrola adimplentes, fiéis empreendedor e produtores rurais.
1: Boa noite.
2: Boa noite.
1: Avançou no Congresso o projeto que destina mais de 13 bilhões de reais aos programas Desenrola Adimplentes e Fiéis Empreendedor.
2: Após impasse sobre a origem dos recursos, deputados e senadores também aprovaram a destinação de verbas para apoiar produtores de cana-de-açúcar do Nordeste. Repórter Douglas Castilho.
3: O projeto foi aprovado pela Comissão Mista de Orçamento. O principal impasse durante a discussão da proposta se deu porque 270 milhões de reais do montante do crédito aberto serão retirados de um fundo destinado ao Minha Casa Minha Vida. Mas ao apresentar seu relatório, o senador Carlos Fávaro, do PSD de Mato Grosso, explicou que os recentes aumentos orçamentários no programa habitacional, num total de 3 bilhões de reais, não permitirão que haja prejuízos ao setor.
4: Não há nenhuma precarização do programa tão relevante para o nosso país, dito por conta do aumento expressivo de recursos alocados para o programa e todo ele em execução com toda a demanda necessária garantida em orçamento.
3: A maior parte dos recursos, porém, será remanejada de um superávit do Fundo Nacional de Desenvolvimento Científico e Tecnológico, hoje o maior instrumento público de fomento à inovação e pesquisa no Brasil. Como a verba é originária de acúmulo financeiro já ocorrido, também não haverá cancelamento de nenhuma ação governamental ativa. O texto agora precisa ser votado em sessão conjunta do Congresso Nacional.
1: O senador Chico Rodrigues, do PSB de Roraima, destacou a aprovação do projeto que atualiza as regras da regularização fundiária urbana.
2: Autor da proposta, o parlamentar afirmou que a medida vai agilizar a titulação de imóveis, ampliar a segurança jurídica para famílias que vivem em áreas ainda não regularizadas e facilitar o acesso ao crédito e a investimentos em infraestrutura, especialmente em Roraima.
5: Esse projeto, ele é certeiro. Ele procura exatamente fazer com que essas pessoas que vivem, que ocupam esse espaço, na maioria das vezes informal, possam definitivamente terem o seu título, que vai ser a sua carta de alforria.
1: Já o senador Eduardo Girão, do Novo do Ceará, cobrou mais transparência do Ministério da Saúde na compra de insulinas e de dispositivos usados por pacientes com diabetes. Segundo o parlamentar, reportagens e apontamentos de órgãos de controle indicam falhas em equipamentos de aplicação e levantam dúvidas sobre as licitações, o que na avaliação dele pode comprometer o tratamento de pacientes atendidos pelo SUS.
2: Girão defendeu a divulgação dos contratos, dos estudos técnicos e das medidas adotadas para corrigir os problemas. Ele também criticou o veto ao projeto que reconhece o diabetes tipo 1 como deficiência para fins legais e afirmou que a decisão deve ser analisada pelo Congresso Nacional. Segundo o senador, o atendimento às pessoas com diabetes exige planejamento, transparência na gestão dos recursos públicos e garantia de tratamento seguro e contínuo.
6: Se um dispositivo médico apresenta falhas, o impacto é imediato. Significa interrupção do tratamento, insegurança para o paciente, o aumento de um risco de complicações, sem falar no estresse de toda a família que sofre, que adoece junto.
1: E a Comissão de Assuntos Sociais discutiu a prevenção da cegueira evitável no Brasil.
2: Segundo um estudo da Agência Internacional para a Prevenção da Cegueira, mais de 28 milhões de brasileiros sofrerão perda de visão até 2030. Repórter César Mendes.
7: Autor do pedido do debate, médico oftalmologista, o senador doutor Irã, do Progressistas de Roraima, afirmou que é fundamental a oferta de consultas oftalmológicas nas unidades básicas de saúde, as UBSs.
8: A gente precisa colocar a oftalmologia no núcleo de saúde da família. Eu não vejo razão para a oftalmologia estar na média alta complexidade quando a gente precisa dar acesso às pessoas nos rincões desse país, onde às vezes a gente não tem um hospital, mas a gente tem uma UBS.
7: Camila Carlone, do Ministério da Saúde, defendeu políticas voltadas para a infância e a importância da detecção precoce de problemas oculares em recém-nascidos. Mauro Goldbaum, do Conselho Brasileiro de Oftalmologia, pediu urgência no enfrentamento de doenças como a catarata e o glaucoma. E Vitor Pavarino, da Organização Pan-Americana da Saúde, alertou sobre o alto custo econômico da cegueira no mundo e apontou desigualdades no acesso aos cuidados oculares.
9: A OMS ela estima que 2 em cada 3 pessoas em países de baixa renda precisam de óculos, mas não têm acesso a esses óculos. E globalmente, 1 de cada 2 pessoas que precisa de cirurgia de catarata não tem acesso a esse procedimento.
7: O líder indígena é o Esh Yawalapiti Waurá, da terra indígena do Xingu, falou das dificuldades enfrentadas em aldeias situadas em áreas remotas do país e da importância de políticas públicas permanentes voltadas para essa população.
1: A última semana de trabalho no Congresso, antes do recesso parlamentar, terá pauta movimentada no Senado.
2: A Comissão de Segurança Pública analisa o porte temporário de arma para mulheres com medida protetiva. Também estão na pauta o aumento da pena para o estelionato amoroso e a estabilidade provisória para agentes em trabalho intermitente. As informações com Márcio Maturana.
10: Na terça-feira, a Comissão de Segurança Pública analisa em votação final, antes de o texto seguir para a Câmara dos Deputados, um projeto que autoriza porte de arma temporário para mulheres sob medida protetiva de urgência. Na quarta-feira, o uso de recursos do Fundo Eleitoral para combate a calamidades está na pauta da Comissão de Direitos Humanos. É uma sugestão legislativa apresentada por um cidadão no portal E-Cidadania que pode virar projeto de lei. Ainda na quarta, em votação final, a Comissão de Assuntos Sociais pode votar estabilidade provisória para gestantes em trabalho intermitente, temporário ou por prazo determinado. O senador Paulo Paim, do PT do Rio Grande do Sul, já foi relator substituto desse projeto.
11: De fato, o trabalho intermitente é um problemão. Eu conheço muitos colegas trabalhadores que dependem do trabalho intermitente. Ele ganha por hora trabalhada e, consequentemente, ele é chamado quanto o empregador precisa dele. E alguém vai me garantir que ele está pagando fundo de garantia, né? Que está pagando todos os direitos? Claro que não.
10: Outro projeto que pode ser votado pela Comissão de Direitos Humanos na quarta-feira aumenta a pena para crime de estelionato amoroso. É quando alguém usa um relacionamento para aplicar golpes emocionais, enganando, manipulando e causando prejuízos financeiros.
1: E a proposta de emenda à Constituição, que cria regras de aposentadoria diferenciada para agentes comunitários de saúde e agentes de combate às endemias, é o principal destaque da pauta do plenário desta terça-feira. A proposta permite a aposentadoria aos 57 anos para mulheres e aos 60 anos para homens, desde que comprovados 25 anos de contribuição e de exercício na atividade. O texto também prevê a regularização do vínculo funcional dos profissionais, regras de transição, assistência financeira da União e estende os mesmos benefícios a agentes indígenas de saúde e agentes de saneamento.
2: Se a proposta for aprovada em primeiro turno, ainda terá que passar por novas sessões de discussão e por uma votação em segundo turno. Também estão na pauta a reforma do processo administrativo tributário, o incentivo à produção nacional de fertilizantes e a limitação da retenção de recursos dos fundos de participação de estados e municípios para pagamento de dívidas previdenciárias.
1: Rádio Agência, serviço da Rádio Senado, que distribui conteúdo gratuito para emissoras de todo o país, ultrapassou a marca de 5 mil rádios parceiras.
2: A rede chegou a 5.011 emissoras com média de 25 novas adesões por mês. A maioria está fora dos grandes grupos de comunicação e inclui rádios comunitárias, públicas e educativas. As parcerias estão presentes em 1.737 municípios, nos 26 estados e no Distrito Federal. Para Fernanda Nardelli, coordenadora de distribuição da Rádio Agência, o resultado reforça a democratização do acesso à informação.
12: O rádio continua sendo um veículo de comunicação confiável que consegue chegar em lugares que nenhum outro veículo consegue. E a gente vê isso com os nossos resultados.
1: As emissoras interessadas em se tornar parceiras da Rádio Agência Senado precisam fazer apenas o seu cadastro, disponível na internet no endereço senado.leg.br/radioagência.
2: Música. edição de Paulo Groba e trabalhos técnicos de João Lira, o Jornal do Senado fica por aqui. Acompanhe agora as notícias da Câmara dos Deputados. Boa noite.
1: Boa noite e até amanhã.
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14: Avança na Câmara a criação de programa que leva eletricidade às escolas.
15: Parlamentares estudam utilização de bens confiscados em garimpo ilegal.
14: Projeto proíbe a divulgação de dados de servidoras com medida protetiva.
16: Boa noite. Para manter a proteção a vítimas de violência doméstica, um projeto determina que alguns dados de servidoras públicas nessa condição estejam fora da internet. O repórter Luiz Cláudio Canuto mostra os detalhes da proposta que já passou por algumas comissões da Câmara.
17: A Comissão de Administração e Serviço Público da Câmara dos Deputados aprovou o projeto que proíbe a divulgação na internet de dados profissionais de servidoras públicas que estejam sob medida protetiva da Lei Maria da Penha, principalmente o salário e o local de trabalho. A proteção também valeria para pessoas diretamente ligadas à vítima, como pais, filhos e aquelas que formam novos relacionamentos com ela. Pelo texto, o juiz pode determinar a retirada das informações dos portais de transparência ou das páginas de órgãos públicos em até 24 horas. No caso de não cumprimento da decisão, sem justificativa, deve ser instaurado o processo administrativo disciplinar para apurar a responsabilidade. O projeto acrescenta um artigo à Lei Maria da Penha, de 2006, e muda a Lei de Acesso à Informação, de 2011. Foi aprovada uma nova versão do texto, feita pelo deputado delegado Antônio Furtado, do União do Rio de Janeiro, relator da proposta na Comissão de Direitos de Defesa da Mulher. A relatora na Comissão de Administração, deputada Samia Bonfim, do PSOL de São Paulo, reconhece a importância dos mecanismos de transparência que permitem ao cidadão saber o salário e benefícios dos servidores.
18: Mas no caso específico das mulheres vítimas de violência, acaba sendo uma exposição e um novo risco para ela, porque há diversas formas de violência, inclusive a violência patrimonial. E a partir dali também dá para se identificar quais são as suas condições de vida, onde ela mora, onde ela tem a vida social dela, porque existem muitos dados para além dos dados de salário, né? Dizem respeito à alocação, ao órgão em que ela está. Então a proposta ela é muito clara, é vedar qualquer tipo de informação em se tratando de mulheres que têm medida protetiva e que, portanto, estão expostas, né, tão vulneráveis numa condição de risco.
17: Em seu parecer, Samia Bonfim previu que o sigilo dure enquanto persistir a situação de ameaça, com revisão a cada 5 anos. As informações que não forem sigilosas poderão ser acessadas por meio de certidão, extrato ou cópia, com a ocultação das partes em sigilo. O projeto do deputado Pedro Lucas Fernandes, do União do Maranhão, ainda vai ser analisado pela Comissão de Constituição e Justiça e não precisa passar pelo plenário. Para virar lei, precisa ser aprovado na Câmara e no Senado. Da Rádio Câmara de Brasília, Luiz Cláudio Canuto.
13: Direitos Humanos.
14: Otoni, do PT de Goiás, defende a aprovação de projeto que obriga aeroportos a oferecer salas multissensoriais e de acomodação. Relator da medida, ele assinala que a ideia é acolher passageiros neurodivergentes em momentos de crise ou desconforto.
16: Rubens Otoni destaca que a proposta também prevê capacitação periódica para equipes de atendimento e de segurança. O parlamentar acrescenta que a matéria determina que novos contratos de concessão aeroportuária incluam essa exigência.
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13: Justiça.
19: Proposta sugere o aproveitamento de equipamentos confiscados em operações contra o garimpo ilegal. A repórter Maria Neves tem os detalhes.
20: A Comissão de Minas e Energia da Câmara dos Deputados aprovou o projeto que proíbe a destruição imediata de bens de alto valor apreendidos em garimpo ilegal, como aeronaves, embarcações e tratores. Pela proposta, esses equipamentos deverão ser aproveitados pelo poder público sempre que possível. Autor do projeto, o deputado defensor Estélio Denner, de Roraima, defende não ser razoável a simples destruição de equipamentos que podem custar milhões de reais, como é o caso de aeronaves. Ele argumenta que há situações em que esse maquinário poderia atender aos interesses do próprio Estado.
21: Por exemplo, um maquinário de uma draga que pode servir muito bem outras regiões que precisam, por exemplo, de balsas. Vou dar um exemplo específico aqui no estado de Roraima. Nós temos aqui no estado de Roraima ainda vários e vários rios que nós usamos balsas para a gente poder trafegar nas nossas rodovias, tanto federal como estadual ou municipal. Nós temos que ter balsas. Essas balsas poderiam ser reutilizadas para essa finalidade de a gente ajudar as pessoas a se locomover dentro do estado. Então, tudo isso passa por esse projeto.
20: Dentre os destinos que podem ter os equipamentos apreendidos em garimpo ilegal, o projeto prevê, por exemplo, o leilão público, com a destinação dos recursos para fundos de fiscalização ambiental e recuperação de áreas degradadas. Outra aplicação possível prevista na proposta é a incorporação ao patrimônio público. O texto determina ainda a doação para instituições de ensino técnico ou superior. A destruição somente seria permitida em caso de risco iminente à segurança dos agentes públicos ou da população, ou se um laudo técnico comprovar que a remoção do bem é inviável ou gera risco ambiental grave. O projeto que proíbe a destruição imediata de equipamentos apreendidos em garimpos ilegais ainda será analisado pelas comissões de Meio Ambiente e de Constituição e Justiça. Da Rádio Câmara de Brasília, Maria Neves.
13: Agricultura.
16: Tramita na casa projeto de Maurício do Vôlei, do PL de Minas Gerais, que cria o Programa Nacional de Simplificação do Licenciamento Ambiental Rural de Pequeno Porte. Segundo o deputado, a medida reduz a burocracia para atividades de baixo impacto ambiental.
19: Nas palavras de Maurício do Vôlei, a proposta cria um rito simplificado para a concessão de licenças e prioriza a tramitação dos pedidos. Ele considera que o projeto gera mais eficiência e segurança jurídica ao produtor, sem reduzir as exigências de proteção ao meio ambiente.
13: Economia.
16: O projeto regulamenta a relação entre plataformas de comércio eletrônico e vendedores parceiros. De autoria de Paulinho da Força, do Solidariedade de São Paulo, a matéria estabelece regras de transparência, restringe alterações unilaterais de contratos e cria mecanismos para coibir práticas consideradas abusivas.
19: O texto prevê aviso prévio de 90 dias para mudanças que aumentem custos aos vendedores e proíbe condutas como a imposição de serviços. Paulinho da Força afirma que a medida protege pequenos empreendedores, fortalece a concorrência e reduz abusos no mercado digital.
13: Relações Exteriores.
16: A comissão aprova projeto que cria o Plano Nacional de Segurança de Fronteiras. A repórter Silvia Munhato explica os pontos da proposta.
22: A Comissão de Relações Exteriores e de Defesa Nacional da Câmara aprovou o projeto que institui o Plano Nacional de Segurança de Fronteiras. O projeto aprovado destina 30% dos recursos do Fundo Nacional de Segurança Pública para financiar o fortalecimento da fiscalização e o combate a crimes como narcotráfico e contrabando na faixa de fronteira brasileira. O relator, deputado José Rocha, do União da Bahia, modificou a proposta inicial para incluir o Ministério da Agricultura e Pecuária nos órgãos de gestão do plano.
0: Principalmente dos produtos fitossanitários que entram clandestinamente pelas fronteiras, a exemplo não só dos insumos, como também de soja contrabandeada por essas fronteiras.
22: A proposta estabelece a atuação integrada entre órgãos federais, estaduais e municipais e, para viabilizar essa coordenação, serão criados gabinetes de gestão integrada de fronteira e um centro de operações conjuntas, sediado no Ministério da Defesa. O deputado Arlindo Quinalha, do PT de São Paulo, foi contrário ao texto, afirmando que a ação nas fronteiras faz parte de várias normas infralegais que precisam ser flexíveis.
3: Tem tido iniciativas cuidando do tema. Pode não ser completo, evidentemente, mas cabe ao Executivo essas iniciativas.
22: A proposta que cria o Plano Nacional de Segurança de Fronteiras ainda será analisada pelas comissões de Finanças e Tributação e de Constituição e Justiça. Da Rádio Câmara de Brasília, Silvio Minhato.
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13: Transportes.
19: Tramita na Câmara projeto de Caroline de Tone, do PL de Santa Catarina, que proíbe o uso de drones, satélites e sistemas de inteligência artificial para a aplicação de multas de trânsito. A deputada explica que a proposta mantém o uso de equipamentos de fiscalização já previstos na legislação.
26: Caroline de Tone sustenta que o projeto garante mais segurança jurídica e previsibilidade na fiscalização de trânsito. Ela avalia ainda que a medida também protege os motoristas de formas de monitoramento que possam comprometer a privacidade e gerar abusos.
19: Paulo Guedes, do PT de Minas Gerais, requer a realização de audiência para discutir a regulamentação dos táxis intermunicipais e do transporte alternativo. Ele afirma que o debate também deve abordar os critérios adotados para a aplicação de multas e apreensão de veículos.
26: Segundo Paulo Guedes, a audiência deve reunir órgãos públicos, representantes da categoria e especialistas para discutir alternativas que conciliem a fiscalização, a segurança dos passageiros, o direito ao trabalho dos profissionais e a melhoria da mobilidade entre os municípios.
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13: Comissões.
19: Deputados analisam regras para suporte de bicicletas em ônibus urbanos. O repórter José Carlos Oliveira nos conta quais são.
28: As comissões de Viação e Transporte e de Desenvolvimento Urbano da Câmara dos Deputados aprovaram regras para suporte de bicicletas em ônibus e micro-ônibus do transporte coletivo urbano. A intenção é facilitar a mobilidade nas cidades, incentivando o uso das bicicletas no deslocamento diário, como afirma o deputado Diego Andrade, do PSD de Minas Gerais, um dos relatores do texto.
29: Nós temos muitos ciclistas no Brasil e a gente tem que estar estimulando, né, mais ciclovias e essa integração com o transporte público. Por exemplo, a gente sabe que nem todo o transporte público leva a pessoa à porta da casa dela, né? Então ela pode se deslocar de bicicleta e aí ter o suporte para colocar a bicicleta e se deslocar.
28: A proposta original do deputado Juninho do Pneu, do Rio de Janeiro, previa obrigatoriedade na instalação dos suportes de bicicleta nos ônibus. Já Diego Andrade preferiu adotar um modelo que permite a implementação da medida de acordo com a realidade de cada município. O relator também quer que a regulamentação conte com o apoio técnico do CONTRAN, Conselho Nacional de Trânsito.
29: A gente gente passa para o poder público municipal estar tá regulamentando essa questão, né? De acordo com quais as linhas que têm a viabilidade, os veículos que têm a viabilidade e ao CONTRAN para poder definir como que isso será feito, né? Observando aí as normas de segurança, é claro, mas valorizando o ciclista e integrando aí os modais de transporte.
28: De acordo com o texto, as prefeituras terão autonomia para definir os trajetos de transporte público integrado e o percentual da frota de ônibus e micro-ônibus que terão suportes para bicicletas. Se também for aprovado na Comissão de Constituição e Justiça, o projeto de lei poderá ser enviado diretamente para a análise do Senado, sem necessidade de votação no plenário da Câmara. Da Rádio Câmara de Brasília, José Carlos Oliveira.
1: Educação.
2: Política pública para garantir energia elétrica de qualidade nas escolas, principalmente as localizadas em áreas remotas, está sendo analisada em projeto na Câmara. Os detalhes com a repórter Sofia Peçanha.
5: A Comissão de Minas e Energia aprovou a criação do programa Luz na Escola por meio de verba do Fundo de Universalização de Serviços de Telecomunicações, o FUST. O programa apresenta os seguintes objetivos: promover a instalação de sistemas de geração de energia elétrica e apoiar as escolas em regiões de difícil acesso ou em situações de vulnerabilidade, de acordo com as metas do Plano Nacional de Educação e da Agenda 2030 para o Desenvolvimento Sustentável. Durante a votação na comissão, o relator, deputado Hugo Leal, do PSD do Rio de Janeiro, reafirmou que a promoção da equidade e da inclusão educacional, quando motivadas pela infraestrutura energética sustentável, devem ser uma prioridade governamental.
6: O projeto de lei que ora nós examinamos dá um passo além de garantir que a ausência de energia elétrica não seja obstáculo para a execução de políticas públicas de conectividade e educação digital.
5: Pelo texto, o programa será coordenado pelos órgãos responsáveis pelas políticas educacionais de comunicação e de energia. Além disso, o foco do projeto será em atender todas as escolas de educação básica da rede pública, em especial as localizadas em áreas remotas e sem acesso à energia. Em sua justificativa, o deputado Pedro Cusai, do PT de Santa Catarina, autor do projeto, destacou que o programa surge como resposta a esse obstáculo. Dessa forma, a implementação da medida contribuirá para a sustentabilidade ambiental e a redução das desigualdades regionais. Na reunião da comissão, o deputado Guleal confirmou que o projeto destaca a importância do acesso à educação de qualidade e a inclusão digital como motores essenciais para o desenvolvimento social e econômico do país.
6: Entendemos que a iniciativa representa um avanço decisivo na universalização do acesso à energia elétrica em todas as escolas públicas, fortalecendo a integração de políticas públicas estruturantes de educação, telecomunicações e energia.
5: O Fundo de Universalização dos Serviços de Telecomunicações tem o objetivo de promover a universalização da conectividade nas escolas públicas. Atualmente, o fundo não abrange investimentos em fontes de energia renovável para escolas localizadas em áreas sem acesso à eletricidade. Portanto, a proposta altera a lei que institui o FUST, oferecendo a essas instituições os recursos necessários para se conectarem à rede elétrica e, consequentemente, à internet. Para ser aprovado, o projeto que cria o programa Luz na Escola ainda precisa ser analisado pelas comissões de Finanças, de Educação e de Constituição e Justiça. Da Rádio Câmara de Brasília, Sofia Peçanha.
1: Habitação.
19: Igor Timo, do União de Minas Gerais, é autor de projeto que amplia para 60 salários mínimos o valor dos imóveis que podem ser transferidos sem escritura pública. O deputado assinala que o propósito é reduzir custos para famílias de baixa renda, facilitando a regularização de moradias populares.
2: Igor Timo avalia que a regra atual empurra muitos compradores para contratos informais. O parlamentar ressalta que a proposta dispensa a escritura pública

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1: 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Boa noite.

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0: Nova Brasil e o som da Luciana Mello, Simples Desejo. A gente ouviu também Zé Ramalho com Avohai.
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0: 6:16, Maria Clara Sasaki está chegando com as informações do tempo para esta terça-feira.
2: Olá a todos que nos acompanham. Uma frente fria avançou até o nordeste do Brasil e hoje influencia o tempo no litoral da Bahia. Tem potencial para chuvas a qualquer momento. No recôncavo baiano, essa chuva pode ser até de moderada intensidade e a temperatura não deve passar de 27 graus em Salvador. Já em Maceió, no Recife e em Fortaleza, a sensação é um pouco mais quente no período da tarde. O sol aparece um pouco mais, tem variação de nebulosidade, pode ter uma chuva fraca, mas é uma chuva bem passageira. A máxima fica entre 28 e 30 graus. Já no interior do Brasil, o ar seco ganha força no período da tarde, a temperatura sobe bastante no centro-oeste, no interior de Minas, no interior de São Paulo. Em Brasília, hoje, a máxima chega a 26 graus. Na faixa leste do estado de São Paulo, entre o litoral, Vale do Ribeira, Vale do Paraíba, capital paulista, tem potencial de chuvas fracas ao longo da finalzinho da tarde, comecinho da noite, e essa chuva se estende também para o Rio de Janeiro e o Espírito Santo. A sensação é de frio nas áreas mais próximas ao oceano, máxima de 17 graus na capital paulista, faz 25 no Rio de Janeiro e também em Vitória. Maria Clara Sasaki, da Tempo Ok Meteorologia, para a Nova Brasil.

0: Brasil, e esse foi o som do Heróis da Resistência, do Blade Corpo, 6h25. 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
1: Olá, ouvinte. Você sabe me responder essa? Em uma reunião de equipe, o líder fala primeiro, fala o tempo todo ou fala por último? Estrategicamente, o líder deve falar no final das reuniões. O Simon Sinek, no livro Líderes se Servem por Último, explica que o líder se beneficia quando se posiciona no final. Dessa forma, ele pode coletar informações e ouvir a opinião de todos antes de tomar uma decisão. E também faz com que a equipe se sinta valorizada e ouvida. E eu tenho uma história interessante. O Nelson Mandela contava que o seu pai adotivo, um chefe tribal, ouvia a todos em círculo e só se pronunciava no final. Ele comparava o líder a um pastor, que anda atrás do rebanho, deixando os outros irem à frente, enquanto ele sutilmente conduz o caminho. Existe também uma explicação da neurociência para isso. O cérebro humano é social e prioriza a sobrevivência e a aceitação dentro do grupo. Quando o líder fala primeiro, o cérebro dos liderados ativa o viés de conformidade. Instintivamente, a equipe lê a opinião do chefe como a regra do jogo e se cala para evitar o risco social de discordar da autoridade. Isso prejudica a segurança psicológica das pessoas. Eu treino os líderes para falar como facilitadores nas reuniões, sempre sendo ouvintes ativos. O líder alinha os objetivos, faz perguntas, mantém o foco do assunto sem desviar do que é importante, evitando o que eu chamo de buraco de coelho. O líder guarda sua voz para o final por 3 motivos. Para validar, para sintetizar, traduzindo as discussões em direcionamentos claros, e para deliberar, chamando a responsabilidade para si na tomada de decisão. É uma autoridade mais sofisticada, exige atenção, esforço e treinamento. Eu sou a Vanessa Pedrosa e esse foi o nosso momento de voz e conexão da Nova Brasil. Tem muito mais informação para você que está se desenvolvendo profissionalmente no meu canal do Instagram, @VanessaPedrosaFono, e no YouTube, @VanessaPedrosaOficial. Tchau, tchau.
0: Essas foram as dicas de Vanessa Pedrosa na coluna Voz e Conexão. Agora são 6h27. Você continua na sintonia. Já já tem o jornal Nova Brasil.
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5: Muito bom dia para você, ouvinte, já sintonizado na Nova Brasil e desde cedo acompanhando o nosso jornalismo. Eu sou Stephanie Swerdick e passo aqui para te lembrar que às 7h30 o nosso encontro no Jornal Nova Brasil Salvador, com as principais notícias e informações de Salvador e da Bahia para você começar o seu dia bem informado. 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
11: Olá, ouvinte Nova Brasil. Uma excelente terça-feira. O dia começando e o trânsito vai ficando mais intenso nas principais vias da capital baiana e da região metropolitana. Nesse momento, quem chega a Salvador de Feira de Santana encontra trânsito fluindo sem complicações na BR-324. 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
13: Após carta de Jair Bolsonaro, Alexandre de Moraes proíbe Flávio Bolsonaro de visitar o pai e manda Ministério Público Eleitoral investigar possível propaganda eleitoral antecipada.
14: Exclusivo, Agência Nacional do Petróleo ainda não gastou o dinheiro autorizado para subsidiar o gás de cozinha.
13: Donald Trump ordena novo bloqueio no Estreito de Hormuz a partir de hoje e ameaça cobrar pedágio dos navios na região.
14: E na Copa do Mundo, hoje tá de volta. Hoje tem França e Espanha valendo vaga na grande final.
13: E daqui a pouco, Ronaldo Caiado, pré-candidato à presidência pelo PSD, concede entrevista ao vivo ao jornalismo da Nova Brasil.
14: Então vamos juntos a partir de agora. Hoje é terça-feira, dia 14 de julho de 2026, minha gente. Que seja um excelente dia para todos nós.
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13: Não se perca no calendário, não se perca no relógio. São 6h32. E muito bom dia, Stephanie Alves. Muito bom dia para todo mundo que está em toda a rede Nova Brasil. Em Andradas, no sul de Minas, Araçatuba, Campinas, Brasília, João Pessoa, Mococa, Recife, Rio de Janeiro. E no Rio de Janeiro, pela Rádio Nova Paradiso. Em Salvador, São José dos Campos, São Paulo, Ribeirão Preto. Muito obrigado a você que nos acompanha pelo rádio, na sintonia do rádio. Também a você que está conosco no aplicativo da Nova Brasil, que você baixa no seu celular. Estamos ainda no site novabrasil.com e também transmitindo ao vivo neste momento no nosso canal Jornalismo Nova Brasil, nosso canal no YouTube Jornalismo Nova Brasil, para você assistir com imagens e participar com a gente. Você vai perceber que a gente vai precisar alterar um pouquinho a ordem aqui dos nossos colunistas, das nossas notícias, da entrada dos nossos repórteres, porque a partir das 7 da manhã a gente vai ter uma sabatina com o pré-candidato à presidência, Ronaldo Caiado. Então a gente vai aproveitar esse nosso primeiro bloco para te deixar bem atualizado sobre tudo que está acontecendo e depois vamos falar um pouco das propostas de Ronaldo Caiado para a sua campanha à presidência da República. Vamos começar então chamando o Weber Lima. Afinal de contas, hoje começam as semifinais da Copa do Mundo.
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13: Weber Lima, muito bom dia. Temos hoje praticamente uma final antecipada, França e Espanha.
15: Verdade, Mauro. Bom dia, Mauro. Bom dia, Stephanie. Bom dia, ouvinte da Nova Brasil. Realmente uma grande decisão. Muitos acreditam que é uma final antecipada entre Espanha e França. O jogo acontece às 16h. Um jogaço, né? Um todo mundo está aguardando. E olha, Mauro, eu não me lembro eu comentava ontem, né, com os amigos, durante o Nova Brasil em Campo, não me lembro de uma semifinal que todos aguardavam, né? Todos acreditavam que essa seria a semifinal da Copa do Mundo e realmente aconteceu. Não me lembro disso acontecer há muito tempo, né? Todo mundo tinha ali no lado da chave a França e a Espanha e acontece o jogo hoje em Dallas às 16h. É verdade, Mauro, que a França ganhou todos os jogos desta Copa do Mundo. O Mbappé está arrebentando, 8 gols marcados, né? Está dividindo a artilharia do torneio com o Messi, e ele e o Dembélé somam 13 gols da competição, podem alcançar a maior marca de uma dupla na história de Copas do Mundo, mas recentemente França e Espanha se enfrentaram em duas semifinais em 2025, na Liga das Nações, 5-4 para Espanha, e na Eurocopa de 2024, 2-1 para Espanha. Então, quer dizer, ultimamente, né, nos últimos jogos em decisões, a Espanha está levando a melhor. Mas vamos ver hoje às 16h, França e Espanha. O jogo acontece, como eu já disse, um jogo que acontece em Dallas, né? Vai estar com calor muito alto. É verdade que tem os estádios climatizados, mas um grande jogo. Na minha opinião, Mauro, eu acho que da França, até pelo jogo de, como dizem hoje, né? Eu falaria um jogo que a França define muito rápido o que tem para fazer, vai para cima do adversário, mas hoje dizem que é um jogo muito vertical. Então a França tem um jogo muito vertical, e se a Espanha jogar como vem jogando ou como vem atuando contra as outras equipes que enfrentou nesta Copa do Mundo, a chance de tomar um vareio é grande. Mas a gente sabe que um jogo só, a estratégia muda, a partida é outra. França e Espanha se enfrentam, portanto, às 16h, Mauro.
13: É isso aí, Stephanie.
14: Todo mundo no alt-tab, né? É um olho no computador, no trabalho, e um olho na Copa do Mundo. 16h, minha gente. Isso não é hora para ter um jogo como esse. Cadê o feriado?
13: Para tudo.
15: Se tivesse o Brasil, né, Stephanie, ainda vale, né? O Brasil já voltou. Estamos só no esperando o multiverso lá do Neymar. Isso. Enfim, agora.
14: Ai, Weber, você precisa agora lembrar. Que coisa chata.
15: Mas agora é esperar o retorno do Brasil a partir de setembro, quando retorna a seleção brasileira. E a convocação do Ancelotti, que está todo mundo aguardando, Stephanie.
14: Para nós é isso que resta.
13: É isso aí. Valeu, Weber. Bom trabalho para você. Amanhã comentamos o resultado desse jogão.
15: Valeu, Mauro e Stephanie. Até às 5h30 no Nova Brasil em Campo. Até lá.
14: Valeu, Weber. Até amanhã. Agora são 6h38. Tudo diferente por aqui hoje, né? A gente já ouviu o Weber e vamos agora começar a te contar o que mais importa na sua terça-feira para você começar esse dia muito bem informado, muito bem informada. Vamos saber o que é essencial.
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14: O ministro Alexandre de Moraes, do Supremo Tribunal Federal, proibiu ontem o senador Flávio Bolsonaro, pré-candidato à presidência da República, de visitar o pai, Jair Bolsonaro, que está em prisão domiciliar aqui na capital federal. Essa decisão vale por 90 dias. Para Moraes, Flávio desrespeitou uma medida cautelar imposta a Jair Bolsonaro, que proíbe o ex-presidente de usar as redes sociais, inclusive por meio de terceiros. No sábado, dia 11, Flávio leu nas redes sociais uma carta que foi escrita pelo pai. No texto, Jair Bolsonaro pede para, entre aspas, cada um se empenhar pelo nosso pré-candidato à presidência, Flávio Bolsonaro, fecha aspas, que o ex-presidente chama de a melhor opção.
13: Segundo Alexandre de Moraes, além do desrespeito às medidas cautelares impostas a Jair Bolsonaro, a carta tem carga semântica equivalente a pedido de voto e pode configurar propaganda eleitoral antecipada. Moraes encaminhou a decisão dele ao Procurador-Geral Eleitoral para adotar as medidas cabíveis. Flávio Bolsonaro criticou Alexandre de Moraes, acusando o ministro de tentar interferir nas eleições e afirmando que a decisão busca isolar politicamente o ex-presidente. O senador Rogério Marinho, líder da oposição e coordenador da pré-campanha de Flávio Bolsonaro, disse que a decisão de Moraes é autoritária, desproporcional e, na prática, tenta tornar o ex-presidente incomunicável, uma clara interferência no jogo político. Marinho acrescentou que, preso em 2018, Lula recebeu centenas de visitas e manteve interlocução política com seus aliados, inclusive Fernando Haddad.
14: Vamos lembrar que em setembro de 2018, Lula escreveu da prisão uma carta anunciando Fernando Haddad como substituto dele na disputa presidencial. No texto, pediu votos para o então candidato do PT. Juristas lembram que Lula não estava, no entanto, submetido a uma decisão judicial que restringisse a comunicação dele com o mundo fora da prisão. E que a decisão de Moraes não proíbe que Jair Bolsonaro escreva novas cartas, mas sim de divulgá-las publicamente. Essa é a segunda carta escrita por ele e divulgada por Flávio Bolsonaro. Na primeira, lá em dezembro do ano passado, o ex-presidente confirmava a escolha do filho como pré-candidato à presidência da República.
13: 6:40, a Agência Nacional do Petróleo, a ANP, ainda não gastou nenhum centavo dos 330 milhões de reais autorizados para a subvenção do gás de cozinha, autorizados por uma medida provisória no fim de abril, isso há mais de 2 meses. Essa informação foi dada ao nosso produtor CD Silva pelo Ministério do Planejamento e Orçamento e confirmada pela ANP. Como as medidas provisórias têm efeito imediato, o governo já poderia gastar esse dinheiro antes da aprovação do Congresso.
14: Em nota ao jornalismo aqui na Nova Brasil, a ANP disse ter recebido no começo desse mês da Receita Federal os dados completos para a apuração das solicitações de subvenção ao gás de cozinha. A ANP acrescentou que na última semana deu andamento e concluiu o tratamento do subsídio ao diesel e, na sequência, deu início ao tratamento da subvenção ao GLP, o gás de cozinha. 7:41, agora vamos continuar girando, mas com o auxílio da nossa reportagem.
13: Calma, desculpa, que o pessoal, agora teve gente que saiu pulando, falou, meu Deus.
14: Pulou da cama, tô atrasado pro meu compromisso, não tá não, 6:42, minha gente, eu é que tô acelerando o relógio aqui hoje, mas vamos lá, 6:42, você vai continuar ficando muito bem informado, muito bem informada aqui no jornalismo da Nova Brasil.
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14: E o nosso giro de repórteres começa aqui pela capital federal. A gente conta agora que o líder do Congresso, do governo no Congresso, o senador Randolfo Rodrigues, afirmou que o governo e oposição chegaram a um acordo para votar a medida provisória do frete. A expectativa é que a proposta seja analisada pelo Senado ainda hoje, terça-feira. As informações vêm com ela, minha xará Stephanie Ferreira. Muito bom dia.
16: Muito bom dia, Stephanie, Mauro, ouvinte da Nova Brasil. Exatamente, ontem aconteceu essa reunião entre o governo e a oposição, então houve um avanço aí no acordo para destravar a votação da medida provisória que trata do piso do frete. Após a reunião com parlamentares e representantes do setor, o líder do governo no Congresso, o senador Randolfo Rodrigues, afirmou que o texto pode ser levado ao plenário do Senado ainda nesta terça-feira. Segundo o senador, parte das mudanças será feita por emendas de redação, enquanto outros pontos, como o trecho que prevê anistia de multas, devem ser vetados pelo presidente Lula. Randolfo também disse que foi mantido o acordo para preservar o piso do frete, mas sem fixar um valor na medida provisória, e disse que não acredita mais em paralisação. Vamos ouvir.
17: Interlocutores da Secretaria-Geral da Presidência da República que estão em diálogo com os caminhoneiros, participaram dessa reunião, trouxeram inclusive algumas preocupações que os caminhoneiros tinham, de acordo com as alterações que foram feitas, vão retornar com as informações dessa reunião. Então eu creio que não subsistirá mais razão para qualquer tipo de paralisação, porque nós tivemos uma reunião produtiva.
16: Depois dessa reunião, Randolfe afirmou que iria conversar ali com o presidente do Congresso, Davi Alcolumbre, com a expectativa, claro, de colocar essa votação para hoje. Até o momento não há pauta ainda na ordem do dia do Senado, mas a gente aguarda aí que essa conversa deve ter ocorrido no final do dia, né, após a reunião, que aconteceu até o final da tarde, no início ali da noite. Então a gente aguarda que essa votação seja feita hoje. E lembrando que a proposta ela já foi aprovada na Comissão Especial e na Câmara dos Deputados no mês passado e precisa ser aprovada até quinta-feira ou perderá a validade.
14: Então, o tempo é curto e a pressão não está só no Congresso Nacional com relação a esse assunto, né, Mauro?
13: Não está só no Congresso. Desde a semana passada, caminhoneiros vêm fazendo movimentações para pressionar a votação dessa medida provisória e ontem chamou atenção aqui em São Paulo, mais precisamente em Santos, um protesto de caminhoneiros no Porto de Santos, no acesso ao Porto de Santos, ameaçando inclusive travar ali o acesso ao Porto de Santos. O Décio Caramico está com a gente aqui no estúdio e tem todas as informações. Bom dia, Décio.
18: Bom dia, Mauro, para você, para Stephanie, para todo mundo que acompanha a Nova Brasil. É isso mesmo, enquanto o governo ele tentava construir esse acordo para destravar a votação da MP do frete, né, como é chamada lá no Senado, caminhoneiros autônomos foram às ruas para pressionar os parlamentares. E uma dessas mobilizações aconteceu no acesso ao Porto de Santos e terminou sem grandes impactos às operações portuárias e também ao trânsito, mas parece que deu recado. Essa paralisação ela aconteceu na região da Alemoa, que é um bairro da cidade de Santos, e durou cerca de uma hora, segundo a autoridade de Santos, a autoridade portuária de Santos. Durante esse ato, uma carreta chegou a bloquear parcialmente o acesso ao porto, mas essa passagem de veículos ela foi liberada sempre que solicitada. Então foi bem, bem suave, bem tranquila essa movimentação. A CET registrou ali uma lentidão no trânsito, enquanto os agentes municipais e policiais militares acompanharam essa manifestação, mas esse movimento todo aí, ele foi convocado pelo Sindicam Santos, que é o Sindicato dos Caminhoneiros, e contou com o apoio da Associação Brasileira de Condutores de Veículos Automotores, que é a Abrava. A categoria, portanto, né, como a gente já disse aqui, cobra essa aprovação do MP do frete, que altera as regras do piso mínimo do transporte rodoviário de cargas e cria os benefícios aos caminhoneiros. E vale ressaltar que a proposta precisa ser votada pelo Senado até o dia 16, né, de julho ainda essa semana. Caso contrário, ela perde a validade por ter ultrapassado o prazo constitucional de tramitação. A Nova Brasil procurou a Abrava, que é uma dessas entidades que lideram a mobilização nacional, mas a gente não recebeu resposta até o fechamento desse boletim.
13: Legal, Décio. Vamos acompanhar, porque realmente a ameaça de paralisação dos caminhoneiros, a gente já viu paralisações anteriores, a gente sabe o quanto isso impacta não só na mobilidade, mas principalmente o impacto que isso tem na economia. Coisa que mexe com o ponteiro do PIB no Brasil. Vamos seguir acompanhando. Obrigado, Décio.
18: Até.
13: Stephanie.
14: E estamos atentos também a algo que está um pouco mais à frente, né, no nosso cronograma aqui, de olho lá em outubro, nas eleições, e a Justiça Eleitoral finaliza amanhã, uma fase muito importante para que todos nós vamos, né, lá depositar o nosso voto, né, a fase de testes das urnas eletrônicas em todo o país. Lá de Salvador, a nossa repórter Stephanie Suerdi, que vai trazer mais informações sobre esse assunto.
19: Há 3 meses das eleições 2026, a Justiça Eleitoral reforça os preparativos para o pleito e o calendário fica mais intenso a partir deste mês de julho. A etapa de testes nas urnas eletrônicas é uma das medidas que buscam garantir a segurança da votação e o cumprimento da legislação por candidatos, agentes públicos e eleitores. De acordo com o Tribunal Regional Eleitoral da Bahia, mais de 1000 equipamentos aqui do estado passam pelo processo de votação simulada na sede do órgão em Salvador. A ação envolve urnas dos modelos 2013, 2015, 2020 e 2022. O analista judiciário do TRE da Bahia, Jaime Barreiros, destaca a importância da simulação para o pleito.
20: Muito importante para a gente observar se as urnas estão realmente funcionando, se há algum tipo de problema a ser corrigido, para que no próximo dia 4 de outubro, mais de 150 milhões de brasileiros possam utilizar esse meio de participação, que é um dos mais avançados de todo o planeta.
19: A iniciativa integra o 18º Simulado Nacional de Hardware, realizado simultaneamente pelos TREs de todo o país, e faz parte das medidas adotadas pela Justiça Eleitoral para reforçar a transparência e a confiabilidade do sistema eletrônico de votação. A próxima data de grande relevância do calendário eleitoral é já na próxima semana, dia 20 de julho, quando começa a fase das convenções partidárias.
20: Os partidos irão se reunir até o dia 5 de agosto para definir seus candidatos e, posteriormente, promover o registro das candidaturas até o próximo dia 15 de agosto. A partir do dia 16 de agosto, teremos o início oficial da propaganda eleitoral, quando de fato começa o chamado período eleitoral.
19: E o jornalismo Nova Brasil segue de olho nas eleições 2026. De Salvador, Stephanie Swerdick.
14: É isso, estamos de olho nas eleições e estamos de olho também no noticiário internacional. Vamos girar o mundo agora?
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14: Duda Gril conosco, direto no estúdio em São Paulo, vai nos ajudar nessa missão de olhar o mundo e tentar entender, né, Duda? Muito bom dia pra você mais uma vez. O que se passa na cabeça de Donald Trump? É cessar fogo, mas não é cessar fogo? É o fim do conflito, não é o fim do conflito? Agora ele diz que o Estreito de Hormuz praticamente é uma área controlada por ele e quem quiser passar por ali que pague pedágio.
1: Pois é, bom dia Stephanie, bom dia Mauro, bom dia ouvintes da Nova Brasil. Os Estados Unidos anunciaram hoje a retomada do bloqueio naval contra o Irã, horas depois de lançarem novos ataques contra alvos iranianos. O presidente Donald Trump disse que o bloqueio será retomado às 16h no horário de Washington e que os navios que transitarem pelo Estreito de Hormuz passarão a pagar uma taxa aos americanos. Em entrevista no Salão Oval, o presidente declarou, abre aspas, "Estamos protegendo uma parte muito rica do mundo. Estamos gastando dinheiro e por isso vamos ser reembolsados pela proteção." Segundo Trump, a cobrança corresponderá a 20% do valor da carga transportada por cada navio. Antes do anúncio, os Estados Unidos já haviam lançado novos ataques contra o Irã na madrugada de hoje. Em resposta, o Irã atacou o Bahrein, Jordânia e dois petroleiros ligados aos Emirados Árabes Unidos, que transitavam pelo Estreito de Hormuz, também na madrugada de hoje. O ataque matou um tripulante e feriu 8 pessoas. A Guarda Revolucionária Iraniana assumiu a autoria do ataque e disse que os navios, abre aspas, ignoraram avisos repetidos, Mauro.
13: Pois é, duas notas aí sobre as consequências desse conflito. O petróleo do tipo Brent, que é a referência mundial, já acumula uma alta de quase 10%, já está em 87,20 dólares o barril. E surge uma nova ameaça aí desse conflito se generalizar, porque ontem os Houthis do Iêmen atacaram o aeroporto, um aeroporto da Arábia Saudita, com mísseis e drones, o que torna a situação ainda mais grave no Oriente Médio. E o jornal New York Times revelou um suposto conluio ali, uma suposta ligação do ex-presidente do Irã, o Mahmoud Ahmadinejad, com Israel. Que história que é essa, Duda?
1: Então, o ex-presidente do Irã, Mahmoud Ahmadinejad, está sob prisão domiciliar hoje, sob suspeita de laços com a inteligência de Israel, segundo essa reportagem do The New York Times. De acordo com o jornal, Israel passou anos tentando recrutar o ex-presidente para instalá-lo como novo líder do Irã, caso o regime fosse derrubado durante a guerra entre os dois países. Nesse caso, Israel e o Irã. Segundo o Times, Ahmadinejad se encontrou com David Barnier, então comandante do Serviço de Inteligência de Israel, no começo de 2024. O encontro aconteceu na Hungria durante o que seria uma conferência acadêmica, que serviu de fachada para a reunião. Ainda segundo o Times, Israel bombardeou seguranças de Ahmadinejad no fim de fevereiro, no primeiro dia da guerra entre Israel e o Irã, para tirá-lo de casa e levá-lo a um esconderijo. O plano era colocá-lo no poder, mas o ex-presidente ficou desiludido com a operação e deixou o esconderijo por conta própria. O ex-líder só voltou a aparecer em público na semana passada, durante o funeral do líder supremo Ali Khamenei, né, que a gente falou durante essa semana. Ele usava máscara e estava cercado por seguranças. O jornal ainda revelou que Israel chegou a pagar por moradia e viagens de arma de imaginagem nos últimos anos, Mauro.
13: É isso. E lembrando, né, o Ahmadinejad foi um presidente do Irã que negociou com os Estados Unidos o acordo para limitar o enriquecimento de urânio e o programa nuclear do Irã. Fechou esse acordo com o presidente, o então presidente Obama dos Estados Unidos, e inclusive com alguma intermediação do presidente Lula, que também estava no seu segundo mandato, se não me engano. Depois o Ahmadinejad, ele tentou concorrer de novo, depois que terminou o mandato dele, ele tentou concorrer de novo à presidência, foi vetado pelo Ali Khamenei, e passou a ser uma espécie de uma oposição light, né? Porque não dá para fazer uma oposição pesada no Irã por causa do regime dos ayatolás, que é muito repressor. Mas passou a fazer uma certa oposição ao regime iraniano. E por isso Israel teria identificado nele um interlocutor e um possível sucessor aí, para caso o regime caísse. Mas o regime não caiu, né? O objetivo de Israel não se cumpriu e essa guerra continua sem um final claro, sem um objetivo claro e só trazendo mais e mais complicações agora com Donald Trump ameaçando cobrar pedágio no Estreito de Hormuz, coisa que nunca existiu na história do comércio mundial. Obrigado, Duda.
1: Obrigada, Mauro.
13: 6:56, você segue aqui com a gente para ficar bem informado, bem informada no jornalismo da Nova Brasil.
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4: Ouvinte Nova Brasil, a saída de Lauro de Freitas para Salvador tem trânsito fluindo sem grandes complicações pela Estrada do Coco. Por enquanto, de Lauro de Freitas, mais especificamente de Portão, próximo ao Hospital Geral, a melhor opção de trajeto é pegar a rua Silvandi Chaves. 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
13: 6:59, estamos de volta para toda a rede Nova Brasil em Andradas, no sul de Minas, Araçatuba, Campinas, Brasília, João Pessoa, Mococa, Recife, no Rio de Janeiro pela Rádio Nova Paradiso, em Salvador, São José dos Campos, São Paulo e Ribeirão Preto. Muito obrigado a você que nos acompanha pelo rádio, também você que nos acompanha pelo aplicativo da Nova Brasil, no site novabrasil.com e no YouTube. Estamos ao vivo com imagens no nosso canal Jornalismo Nova Brasil. Passa por lá, deixa a sua curtida, se inscreve no nosso canal e também comenta, usa lá o nosso espaço para comentar e para dar sua opinião e também deixar ali seu cumprimento, o que você quiser. Ali a tribuna é livre para você. São 7:00 a partir de agora. Eu, Stephanie Alves e Heródoto Barbeiro. Bom dia, Heródoto, tudo bem?
7: Olá, tudo bem? Com um frio danado aqui em São Paulo, 12 graus de temperatura.
13: Pois é. Ó, o meu termômetro está marcando 10 aqui, Heródoto. Tá um frio maluco. O que tá acontecendo?
7: Bravo. Tem pinguim andando na rua.
13: Até parece que estamos no inverno, né?
7: Tem pinguim.
13: Eu, Stephanie Alves e Heródoto Barbeiro, a partir de agora, entrevistamos o pré-candidato à presidência da República pelo PSD, Ronaldo Caiado, ex-governador de Goiás, ex-senador, pré-candidato à presidência. Caiado, bom dia, obrigado por estar aqui com a gente.
8: Bom dia a todos aí que nos acompanham pelo jornal Nova Brasil, da Rádio Nova Brasil FM. Quanto tempo, né, Roto? Já nos conhecemos aí, já fui entrevistado várias vezes aí, é um prazer enorme estar aí com todos vocês. Muito obrigado, Mauro.
13: A gente que agradece. Eu vou começar fazendo uma pergunta ligada à política e ao cenário eleitoral. Ontem, o ministro Alexandre de Moraes proibiu Flávio Bolsonaro de visitar o pai Jair Bolsonaro por 90 dias. Como é que o senhor analisa essa decisão de Alexandre de Moraes?
8: Olha, isso aí vai entrar num campo de novo do eterno debate, em que realmente nós estamos assistindo algo lamentável na política brasileira. Nós não damos conta de discutir a relevância, a importância de uma eleição para a presidência da República. Ela se arrasta neste processo que é algo assim que eu não sei onde eles querem levar essa eleição de 2026. Ou seja, você assiste claramente que todos dois estão jogando o mesmo jogo. Mesmo jogo. Um se alimenta do outro. Tá certo? E aí você não pauta nada de relevante. Aí você pauta, ah, porque agora já não pode falar mais, depois vai lá e pega a carta do pai e vai ler a carta, agora já não pode falar com o pai. Gente, o que que isso tem a ver com a vida do brasileiro? Eu lhe pergunto, Mauro, lhe pergunto, Heródoto. É? Olha, nós teríamos que estar discutindo algo de relevância aqui. De repente, isso alimenta algo que está atrasando o Brasil, como jamais visto na história. Nós não discutimos conteúdo, nós não discutimos o que deve chegar à população, nós não discutimos a crise do endividamento das pessoas, o avanço e o domínio das bets na economia das famílias, nós não estamos discutindo a violência dos faccionados que hoje escravizam mais de 60 milhões de brasileiros, nós não estamos discutindo hoje a falta

0: e pautando aquilo para o qual ele é o candidato e que nós somos pré-candidatos. Os problemas outros, familiares, esses problemas de ter que usar esses mecanismos, vamos deixá-los de lado, vamos fazer um jogo onde nós estamos no campo de um processo que é gravíssimo, que é a situação atual que vive o Brasil, que já teve 5 mandatos com o governo do PT, já teve 1 mandato com o governo do PL, e que nós, neste momento, queremos realmente saber quais são os indicadores que nós precisamos de discutir para o Brasil, para o povo brasileiro sair da mediocridade que está vivendo, e cada vez mais o governo prometendo fim da fome e da pobreza e se alimenta cada vez mais da pobreza. O outro se alimenta mais do sobrenome. Ora, onde é que nós estamos neste país de 2026, onde o mundo está discutindo inteligência artificial, o mundo está discutindo terras raras, o mundo está discutindo tecnologia a mais adiantada, e nós estamos aqui nessa mediocridade para saber quem vai falar com quem vai ler a carta e tal. Agora nós temos também o Lula, que quer brigar com o Trump porque ele acha que vai se beneficiar disso, como o presidente do Canadá se beneficiou, e também o presidente da Austrália. Aí fica o Flávio, que vai lá e fala, a dia só até a eleição passar. Então você vê que é tudo o mesmo jogo, ninguém está preocupado com o Brasil. A preocupação dos dois é exatamente a eleição de cada um, e pronto. O resto, que se lixe o brasileiro. O brasileiro não está nessa pauta. Ele está enxergando como criar esses factoides e aí sim fomentar uma eleição que o foco não é o Brasil e nem os problemas do Brasil. Então, nós estamos vivendo outro.
1: A gente tem a pergunta do Heródoto Barbeiro também para o senhor.
2: Caiado, muito bom dia.
0: Bom dia, Heródoto.
2: Caiado, queria te perguntar o seguinte. Tomando esse diapasão que você citou agora em relação ao povo brasileiro. Eu ouço na rua, eu ando de transporte público, as pessoas reclamando que não podem comprar porque o juro está muito alto. 14,25% é a segunda taxa de juro mais alta do mundo, juro real. Isso incide numa série de coisas e vai inclusive parar lá na gôndola do supermercado. Eu te pergunto o seguinte, na sua visão, no seu programa de governo, como fazer para baixar essa taxa de juros? Você faria uma canetada como já foi feito no passado ou não?
0: Não é canetada, não. Heródoto, governar, você governa não é pelo discurso nem pela canetada. Você governa pelo seu exemplo de vida. Eu recebi um Estado em situação calamitosa, bloqueado no Tesouro, Capag-C, capacidade de pagamento, que bloqueava todo e qualquer empréstimo do Estado, Estado colapsado, devendo mais de 6 bilhões e 800 de dívidas imediatas. Então, não é como canetada, não é dessa maneira. Você governa fazendo como fiz e vou fazer chegando à presidência. Chamar os presidentes dos poderes, chamar o presidente da Câmara, do Senado, presidente do Supremo, do Tribunal de Contas da União, fazer uma radiografia da realidade do país, né? Dizer que agora foi eleito um presidente que tem programa de governo, que os programas serão implantados, tá certo? Que não vou admitir ingerência em poder, mas não vou admitir também nenhuma ingerência nas prerrogativas da presidência da República, já que é o sistema político brasileiro. Vou propor medidas que caberão a mim como reformas, as mais amplas em todas as áreas, no mesmo dia encaminhado, no dia 5 de janeiro, ao Congresso Nacional. Enfim, eu vou trabalhar, eu vou brigar pelo que interessa. Eu não vou ficar nesse governo de ti-ti-ti, tan-tan-tan, não posso, não tem jeito, porque o Congresso não deixa, porque o Supremo está invadindo. Então não seja candidato. Não seja presidente. Se for para ficar amarelando, para ficar não tendo coragem de resolver as coisas, vamos mexer com outra coisa. Agora, tem que ter experiência, né? E que eu tive uma experiência no Congresso Nacional, com 6 mandatos de deputado e senador, como governador do Estado, durante meus 7 anos, o mais bem avaliado do país inteiro.

0: entre todos os governadores, ou seja, mostra que aquilo que eu me propus a fazer, a população realmente reconhece, mesmo aqueles que não votaram em mim, que realmente eu entreguei a mais do que a população esperava.
1: Governador, em termos de propostas, o Heródoto falou aqui da questão do endividamento da população, da questão dos juros. Um fator que interfere muito nos juros é o endividamento do próprio governo, que está subindo, já está batendo aí em 81% do PIB. O senhor pretende sugerir medidas para conter a dívida pública? O senhor pretende sugerir corte de gastos? E se for o caso, em que áreas o senhor cortaria gastos?
0: Em primeiro lugar, você sabe que juros é o custo do dinheiro. O cidadão entender o que é juros. É o custo do dinheiro. Se você está mais endividado, o agiota vai cobrar cada vez mais uma taxa de juros, porque o seu risco é maior. Então é isso que o governo está fazendo. Ou seja, é um governo que nós já vimos esse filme. A Dilma 2 foi exatamente isso, fechou 4 milhões de empregos, taxa de juros estratosféricas, inflação também a mais de 10%, juros também a mais de 10%. Então, você está vendo exatamente essa repetição da Dilma 2 agora já no final do governo. Você pergunta, olha, o que fazer? Em primeiro lugar, além de você ter o acesso a todos os presidentes dos poderes, é você chamar também todos os empresários, todo o comércio, a indústria, a representação dos trabalhadores e ter coragem de sentar à mesa e dizer, olha, eu vou dar um bom exemplo, como fiz também. Chamei os poderes e disse, eu vou cortar na carne, vou cortar 25% do décimo, vou fazer uma reforma administrativa que vai demonstrar para a população que nós agora não vamos continuar avançando no bolso do cidadão. Pelo contrário, vocês podem ter certeza que neste momento, com a dívida PIB, como você coloca aí, que não tem explicação, nós não tivemos nenhuma, não tivemos repetição de um Covid, nós não tivemos nenhum terremoto no Brasil, não tivemos nada, tá certo? Para ele gastar mais de 1,2 trilhão sem você saber onde é que esse dinheiro está. É em corrupção, é em desmandos, é em atendimento setorizado sem trazer nenhum resultado para a população. Então, quando você governa, eu já vivi isso, Mauro, você tem condições de buscar a participação também dos investidores, dos empresários, em acreditarem no Brasil e não ficar investindo só, como se dizia antigamente, em overnight, né? Que com a taxa dessa de juros, ninguém mais quer aplicar para investir em algo produtivo no país. Ele joga na agiotagem e está aí. E o que é mais grave, quando você diz do endividamento das pessoas, quem que provocou isso? Foi o Lula. O Lula estimulou as pessoas a tomarem empréstimos. Depois ele, como bom agiota que é, aumentou a taxa de juros. E aí disse, eu vou fazer agora o desenrola. Mas ele devia explicar ao brasileiro quem é que foi que enrolou. Porque para desenrolar, alguém enrolou o cidadão.
1: Mas, governador, o senhor cortaria gastos do Estado, gastos do governo, gastos que estão no orçamento do governo para conter a dívida pública?
0: Ora, você tem que, em primeiro lugar, você tem que se apoderar do discricionário. Peraí, em primeiro lugar, eu tenho que assumir a presidência da República. Em primeiro lugar, eu tenho que assumir tudo isso, tá certo? E não tem por que você abrir mão, sendo um presidente da República, em você não implantar o seu projeto. Então, em primeiro lugar, você tem que refazer tudo isso. E é lógico que cortarei dentro das prioridades que serão dadas no projeto de governo. O projeto de governo tem pauta, tem um projeto para a segurança, na educação, na saúde, ao mesmo tempo tem projeto na área da pesquisa que investirei fortemente no Brasil, já perdemos todas as janelas na área de inteligência artificial, de pesquisa, das nossas riquezas minerais. Aí, enfim, você é um presidente que trabalha, tá certo? Que estuda, tá certo? Eu sou um homem que me dedico exatamente a poder ter secretários que saibam mais do que eu em cada uma das suas áreas. Então, esse aqui é método de se governar. Então, os cortes eu os farei dentro daquilo que realmente está, e você sabe muito bem hoje, que o orçamento para 2027 não cabe mais aquilo que, de forma populista, irresponsável e criminosa, o Lula está fazendo aí pedaladas que o TCU ontem já disse que não cumpre a responsabilidade com a saúde. Se está vendo isso, por que que ele não é penalizado pelo descumprimento das normas que ele mesmo estipulou, que é o arcabouço fiscal? Então os cortes virão, Mauro, mas os cortes virão no sentido de não é penalizar segmento, é realmente fazer com que haja uma aplicação correta do dinheiro público, Mauro. É aplicar corretamente o dinheiro público, com honestidade o dinheiro público. É isso que faz com que o dinheiro multiplique. É isso que faz com que a gente possa sair da crise. Então não são ações simplistas, como alguns acham. Olha, agora eu vou penalizar duramente o social. Equilíbrio fiscal não é incompatível com o trabalho e a garantia social de dignidade para as pessoas. Tudo isso é compatível, desde que haja um presidente que tenha a mão pesada contra o crime, contra a corrupção, e que tenha a postura de assumir o cargo de presidente da República.
2: Caiado, recentemente nós tivemos uma lição aí com a Dinamarca. Você lembra da Dinamarca, né?
0: Como?
2: Uma lição de futebol. Mas sabe que a partir do futebol, a gente
3: jogou com a Noruega,
2: Noruega. A gente aprendeu uma opção de coisa lá em relação à Noruega. Não só a remar como eles fazem, aquela brincadeira toda, mas a gente descobriu o seguinte: o Estado na Noruega, ele é grande. E os serviços públicos funcionam muito bem. Muito bem. Na Noruega. Aqui a gente vê o seguinte: a gente ouve falar em verbas, por exemplo, aplicação da saúde, no SUS, etc, etc. A população vai lá no SUS, fica 6 meses esperando lá para fazer um exame. Aí eu pergunto o seguinte: quando a nossa elite, inclusive política, fica doente, eu nunca vi um senador, um governador, um deputado federal ir lá no SUS. O pessoal tem uma dor de barriga, eles correm para ou o Sírio-Libanês, aqui em São Paulo, que você conhece, ou o Einstein. E a população fica aí dizendo: não, é o SUS, é o SUS, é o SUS. Então, pera um pouquinho. É para todo mundo? Ou a elite tem um tratamento de primeira classe, o que não acontece, infelizmente, no SUS?
0: Bom, Heródoto, vamos lá. Você há de convir que não pode criticar o único país que tem o SUS no mundo. Pelo contrário, isso deveria ser elogiado. Mas nenhum país tem um sistema único de saúde como tem o Brasil. Isto é algo de uma vitória ímpar que foi conseguida na Constituinte. Então, esta comparação, me desculpe, mas ela não é válida, porque realmente o SUS é sustentado como a máquina de governo pelos impostos que são pagos por todas as pessoas. Ora, então, o que você está querendo dizer é que nós devemos fazer um reajuste, às vezes, na carga tributária de quem ganha mais, em detrimento de quem ganha menos. Aí tudo bem, mas não é válido, neste momento, esse comparativo seu que está parecendo o dedo que o Lula deu para todos aqueles que trabalham e que pagam impostos, porque tudo isso é pago, tá certo? Com o imposto do povo brasileiro. Então, isso não vem da onde que vem, não cai do céu esse dinheiro do SUS. Agora, é algo que o Brasil mostrou para o mundo. Isso aqui é o único país que assume este compromisso e dá a qualquer cidadão. É algo inédito que nós temos. Agora, o que existe é a não aplicação daquilo que é determinado pela Constituição de investimento na área de saúde, tá certo? Sendo aplicado pelo governo federal, onde hoje ele quer deformar o SUS. Aí eu vou criar agora o programa de especialista. Ora, quem sabe isto é o prefeito da cidade, é o secretário de saúde da cidade, que sabe se lá está faltando o neurocirurgião, ou o ortopedista, ou o pediatra. Não é o governo federal querer mudar as regras do SUS. Então, Heródoto, essa tese, e como você é um grande formador de opinião, é preciso que seja revista para que não passe a ideia, tá certo? É que no Brasil não é dado esse tratamento, é algo inédito no mundo. E para você ter uma ideia, cada vez mais, Heródoto, o governo federal diminui o repasse ao SUS. Hoje, esse repasse ao SUS e a manutenção hoje da saúde no país, ela está sendo arcada pelos governadores e pelos prefeitos do Brasil. O governo federal, se você buscar 20 anos atrás, ele assumia 60% do custo SUS. Hoje, ele baixou para 48%. 52% do custo SUS hoje está nos ombros de governadores e de prefeitos. Então, essa foi uma grande vitória obtida, só que o governo federal cada vez gasta mais com publicidade, cada vez mais fecha os olhos para a corrupção. Um Estado que rouba de aposentado, você quer o que mais? Chegou no fundo do poço, na verdade. Então, o que está se precisando neste momento é realmente alguém que tenha a autoridade moral para sentar naquela cadeira, e não para poder se proteger de crimes praticados antes ou no decorrer da gestão da presidência da República, Heródoto.
1: Governador, a gente está vivendo um cenário aqui no Brasil de envelhecimento da população, envelhecimento acelerado da população. E isso vai ter um impacto cada vez maior na Previdência. A gente sabe que a Previdência é um setor do governo, das contas públicas, que tem um peso grande, que provoca déficit nas contas do governo. E eu queria saber o que o senhor pretende propor para equilibrar as contas da Previdência dentro desse cenário ainda de envelhecimento da população. O senhor acha que uma nova reforma da Previdência vai ser necessária?
0: Mauro, o que você acaba de relatar é exatamente a radiografia da população brasileira. Então, nós perdemos, tá certo, o bônus demográfico. Nós perdemos. A população envelheceu. É uma realidade. A população envelheceu e graças à ciência, graças a vacinas, graças às pesquisas, hoje a população vive mais e vai viver ainda muito mais. Então, o que você tem que buscar é explicar à população. Essa palavra reforma, ela é recebida pela população como sendo uma maldição. O que você tem que mostrar é a sustentabilidade da Previdência, Mauro. Como? Você não adianta você desenhar para sua família que você vai viajar com ela, tá certo? Num avião executivo, que vai ter o iate mais lindo lhe recepcionando para passar uma semana em alto mar, que depois a família estará no hotel, sei lá, hoje em dia tem 5, 6 estrelas, não sei quantas estrelas. Então, todos nós temos que fazer um equilíbrio, a sustentabilidade da nossa renda com o nosso gasto. Então, o que nós precisamos de mostrar à população, sem praticar nenhuma injustiça, assumindo que a legislação já garantiu aqueles que estão no atual sistema, é saber como vai ser a sustentabilidade da Previdência no país. Esse é o grande debate. E nesse debate, você pode saber uma coisa só. Eu trarei as melhores cabeças, eu buscarei os melhores exemplos do mundo afora, certo? Eu sou uma pessoa que eu gosto de estudar, de aprender, de cada vez estar mais atualizado. Eu não me coloco como dono da verdade. Ah, tem que ser assim, tem que ser assado. Não, tem que ser aquilo que seja algo capaz de mostrar que existe uma possibilidade de diminuir esse déficit gradualmente, lógico, e de poder garantir ao cidadão que amanhã vai chegar aos 100 anos de idade e que ele vai poder continuar recebendo ali a sua aposentadoria. Então, não existe milagre com números. Então, esta é a realidade. E esta realidade eu pretendo debater com a população brasileira e com o Congresso Nacional.
2: É, eu acho que outra coisa que mexe com a população, o pessoal diz o Brasil é uma república federativa. Federação, aprendi lá na escola, dava aula de história, quer dizer, descentralização do poder. E a impressão que o povo está tendo é que está tudo cada vez mais centralizado em Brasília. Segundo ponto, no passado, o presidente da república tinha muito mais poder do que tem hoje. Parece que nós vivemos realmente um semipresidencialismo. Em outras palavras, o Congresso tem cada vez mais força na direção em relação ao poder executivo. 70% da população não sabe em quem votou para deputado federal nem para senador na eleição passada. Aí te pergunto o seguinte, caso você seja presidente, como é que você vai conseguir essa maioria no Congresso Nacional para governar? Vai usar alguns métodos que a gente tem visto aí nos últimos tempos?
0: Não, nos últimos tempos o que você tem visto é alastrar a corrupção, é perder e abrir mão das prerrogativas da presidência da República para não se instalar uma CPI, ou para não ter uma cassação do presidente, ou para ter que proteger parentes, tá certo? E você vê realmente desfigurar totalmente o presidencialismo no Brasil. Você colocou muito bem. Isso não é presidencialismo, isso é uma anarquia institucional, isso é uma desordem institucional. Você não tem aqui. Por quê? Porque você tem que entender que para ser presidente da República, a pessoa precisa guardar as condições mínimas necessárias. Ele não pode estar toda hora recorrendo à presunção de inocência. Olha, eu não vi o que meu irmão fez. Olha, eu não vi o que eu fiz. Olha, eu não vi o que o meu filho fez. Olha, eu realmente passo a mão na cabeça de tudo quanto é corrupto e também envolve-se pessoas diretamente ao presidente, o próprio presidente. Então, quando você tem a deterioração moral que chegou ao Brasil hoje, Geraldo, você não tem sistema de governo nenhum. Você tem um salve-se quem puder, cada um utilizando as suas prerrogativas dentro dos seus poderes onde eles ali estão instalados. É isso que você está enxergando. Para se corrigir isso, tem que se ter exatamente alguém que na sua vida pregressa possa sentar aquela cadeira e tenha condição de resgatar o que é o correto. É fazer simplesmente o que a Constituição, exatamente o que o presidencialismo autoriza com que o presidente seja feito. Agora, em outro ponto, eu tenho também que concordar com você. A concentração de poderes em Brasília é enorme. Concordo plenamente, eu fui governador, você por dois mandatos, e sei o que sofri. Porque essa concentração de poder impede a capacidade dos governadores, dos prefeitos, em poderem realmente fazer uma disputa salutar. De acordo com a competência de cada governador, ele cada vez mais avançar no seu estado, cada vez propor medidas que sejam responsáveis e que ele arque com as consequências delas, mas que ele possa vislumbrar uma vida melhor para seu povo e não sinalizar apenas com rede de proteção, com programas sociais, sem retirar as pessoas da condição de miséria, de pobreza e de extrema pobreza. O meu estado, por exemplo, é o estado que disputa com Santa Catarina e o Rio Grande do Sul com o menor percentual de pobreza e extrema pobreza no Brasil. Isso tudo é recuperado no estado que não tinha isso. Dentro de uma política de saber que também sou o primeiro lugar na educação no Brasil. Primeiro lugar na alfabetização na idade certa. Primeiro lugar com o menor número de evasão dos colégios. Primeiro lugar na nota de português no Enem, no concurso nacional para as faculdades. Então, é isto é que é realmente governar. É você poder construir uma condição que os entes federados, aí sim, concordo plenamente com você, vão estar na presidência da República fazendo mudanças constitucionais, repassando mais poderes aos estados, sim. Todo mundo falou mais Brasil e menos Brasil, ninguém nunca fez nada. vou fazer, eu sei o que eu sofri para poder ter que suportar a conivência que o governo federal tem com os criminosos e com as facções para mudar e implantar regras mais duras no meu estado de Goiás para ter o estado mais seguro do Brasil,
1: governador,
0: que é o estado de Goiás. Para isso eu vou passar aos estados mais poderes, sim, para eles terem ali a condição de enfrentarem os seus problemas.
1: A gente agradece muito ao ex-governador de Goiás, Ronaldo Caiado, pré-candidato à presidência pelo PSD. Nosso tempo esgotou, quero deixar nosso agradecimento, fica o convite para termos outras conversas ao longo do processo eleitoral. Muito obrigado e um ótimo dia, governador.
0: Muito obrigado, Mauro. Muito obrigado, Heroto. Sempre à disposição, a qualquer hora que desejar, estou aqui pronto para continuar as entrevistas, como também os debates, como assim é definirem. Muito obrigado e um bom dia a todos.
1: Obrigado, Heródoto.
2: Obrigado.
1: Obrigado a você que nos acompanhou. A gente lembra que todos os pré-candidatos estão convidados para participar das sabatinas, das entrevistas aqui na Nova Brasil. Estamos agendando a participação dos demais pré-candidatos à presidência. Todos eles já foram contactados e convidados pela nossa produção. Obrigado a você que nos acompanhou até aqui. Você fica agora com as notícias da sua região.
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14: Bom dia para você, ouvinte Nova Brasil. Muita gente saindo agora de São Caetano ou da estrada de Campinas de Pirajá, chegando à BR-324. Por isso, a BR tem lentidão entre Porto Seco e a Jaqueira do Carneiro. Passando dali, a pista melhora e você chega ao Acesso Norte sem problemas. 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

0: Agora, 7:34 em Salvador. Muito bom dia para você na sintonia da Nova Brasil. Esse é o Jornal Nova Brasil Salvador. Sejam muito bem-vindos. Eu sou Stephanie Suerdic e fico com você até às 8 horas com as principais notícias da capital baiana e da Bahia para você ficar bem informado, começar a sua manhã já sabendo o que você precisa para se organizar. Hoje é terça-feira, dia 14 de julho, e a gente traz hoje os principais destaques. Eu te lembro que você nos acompanha ao vivo aí do outro lado do seu rádio no 104.7, mas com internet você leva a Nova Brasil na palma da sua mão, onde quer que você esteja, tem à sua disposição o nosso site, também o aplicativo disponível para Android e também para iOS, e você pode nos acompanhar também com a internet no YouTube, com imagens. Acessa lá o nosso canal Jornalismo Nova Brasil, tem a nossa transmissão por lá, você pode interagir através do chat, assim como no nosso WhatsApp 99347-1047. Vamos aos destaques desta terça-feira. Codesal alerta para a chegada de frente fria em Salvador nesta terça-feira. Justiça Eleitoral finaliza a fase de testes nas urnas eletrônicas e calendário das eleições segue para as convenções partidárias. Secretário e vereador são afastados em ação que apura suposta organização na Prefeitura de Salvador. Lei que proíbe checagem de mercadorias após pagamento nos supermercados já está em vigor na capital baiana. E hoje é dia do nosso quadro Saúde e Bem-Estar. Eu converso com o médico neurologista Ivar Brandi sobre TDAH. Ontem, dia 13, foi o dia de conscientização e a gente vai entender desse assunto com ele daqui a pouquinho aqui no Jornal Nova Brasil Salvador.
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0: a gente já começa trazendo as informações da previsão do tempo para a gente saber sobre essa virada do clima aqui em Salvador.
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0: Olha, conforme anunciou a nossa Defesa Civil, a CODESAR, uma frente fria chega à capital baiana nesta terça-feira e permanece aqui nos próximos dias. De acordo com o órgão, essa frente fria está associada a um sistema chamado Cavado. Nesta terça, a possibilidade de chuva já chega a 90% e a capital baiana também já pode ser aí atingida com rajadas de vento mais intensas também sob influência dessa frente fria. A previsão aponta ainda a instabilidade do clima, que deve se intensificar nesta quarta-feira. Então, hoje a frente fria chega, mas amanhã é o dia em que há o indicativo de maior probabilidade de chuva, ficando aí em torno de 95%. E aí as rajadas de vento podem ser ainda mais intensas do que as de hoje, terça-feira. A gente segue acompanhando a previsão ao longo da semana, porque o indicativo é de que o clima permaneça instável aqui em Salvador até o próximo domingo. A CODESAR orienta que a população redobre a atenção, principalmente nas áreas de risco. Em caso de emergência, a Defesa Civil permanece em atendimento 24 horas e pode ser acionada gratuitamente através do número 199. Agora, trazendo informações do IMET, o Instituto Nacional de Meteorologia, essa frente fria também provoca um alerta amarelo para algumas cidades do interior. São 26 municípios que estão sob esse alerta de perigo potencial também para as chuvas. Alerta emitido já no início da madrugada desta terça-feira. E algumas das cidades atingidas, a gente já falou aqui, são 26 municípios. Vou citar alguns: Cairu, Camamu, também Ilhéus, Itabuna, Itabela, Itacaré, Jaguaripe, Maraú, Porto Seguro, também muito aí da região sul, extremo sul da Bahia, outros municípios atingidos. O alerta do IMET se refere a ventos costeiros nessas cidades, principalmente localizadas no litoral baiano, passando aí dessa faixa leste, né, descendo de Salvador até o sul da Bahia.

Agora são 7h39 e a gente já segue com mais informações para você se atualizar aqui no Jornal Nova Brasil Salvador. E eu já te conto sobre a lei que proíbe a checagem de mercadorias após o pagamento nos supermercados. Já está em vigor aqui na capital baiana e a população soteropolitana, com isso, não tem mais a obrigatoriedade de passar por conferência de produtos e notas fiscais após o pagamento nos caixas nos estabelecimentos comerciais. Essa lei institui que os supermercados, atacadistas e demais varejistas estão proibidos de reter ou de submeter os consumidores à checagem de sacolas e carrinhos para garantir a agilidade e evitar constrangimentos. Já em vigor aqui na capital baiana, essa nova regra tem punições rigorosas para o comércio que descumprir a legislação. O estabelecimento que instituir e insistir nessa prática estará sujeito a sanções administrativas previstas nos artigos dessa lei, também no Código de Defesa do Consumidor, e isso inclui desde multas até a suspensão das atividades. A Diretoria de Ações de Proteção e Defesa do Consumidor da capital baiana, a Codecon, será o órgão responsável por fiscalizar as lojas e aplicar as penalidades. Com efeito imediato de lei, os comércios devem então encerrar a prática em toda a cidade. Os consumidores que forem submetidos a essa ação podem acionar os órgãos de defesa do consumidor.

0: agora a gente segue para nossa entrevista do dia, terça-feira, o nosso quadro Saúde e Bem-Estar aqui no Jornal Nova Brasil Salvador, e a gente conversa com especialistas sempre para esclarecer temas importantes. Hoje não vai ser diferente, a gente já tá com o nosso entrevistado no ponto.
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0: Olha, é com muito prazer que eu recebo aqui na Nova Brasil Salvador o médico neurologista Ivar Brandi, sempre aí com temas importantes para a gente abordar, mas hoje a gente vai em um, tem uma data nesse mês, mas que principalmente você que está aí do lado certamente tem alguma dúvida. Ivar, seja muito bem-vindo, como vai?
2: Bom dia, Stephanie, bom dia, ouvinte da Nova Brasil. Tudo bem? Muito obrigado pelo convite. Muito bom começar o dia conversando contigo.
0: Ah, muito bom dia para você também. A gente que agradece a disponibilidade de separar esse tempinho logo no início do dia para conversar aqui com os nossos ouvintes. E como eu falei, temos uma data importante. Ontem, dia 13 de julho, foi o Dia Mundial de Conscientização do TDAH, né? O chamado Transtorno do Déficit de Atenção com Hiperatividade. A gente, claro, vai entender, né, o que é esse transtorno, falar sobre o diagnóstico. E eu já queria aí, e num ponto, né, a gente tem aí, em média, né, os dados apontando que é uma condição neurobiológica que atinge aí em torno de 3-5% da nossa população global, e eu quero já trazer aí se esses dados são de fato, né, fidedignos, porque a gente fala tanto desses diagnósticos, e que a gente já comece esclarecendo aí para o nosso ouvinte o que é o TDAH.
2: Bom, Steph, sim, esses dados são fidedignos, né? São dados de casuística internacional. E a gente tem observado um aumento na procura, um aumento da busca por esse tema, né, por esse diagnóstico. E é importante a gente falar que o TDAH é uma alteração do neurodesenvolvimento. Portanto, os sintomas do TDAH têm início na infância, né, por critério, por norma diagnóstica. Os sintomas devem estar presentes por 12 anos de idade. Aí o ouvinte deve pensar assim, mas Ivar, eu vejo muita gente que tem um diagnóstico com 40, com 50, 60 anos de idade. Sim, o diagnóstico pode ser feito tardiamente, isso tem sido muito frequente na prática clínica, mas no processo de diagnóstico a gente sempre avalia a história pregressa, né? Essa pessoa tem que apresentar dados de história clínica ou dados fornecidos por familiares ou dados mesmo, até mesmo de registros escolares que indicam um comportamento compatível com o padrão de TDAH desde a infância, antes dos 12 anos de idade. Portanto, não existe TDAH de início na vida adulta, existe TDAH com diagnóstico tardio. E um ponto importante para a gente colocar também para o ouvinte é o diagnóstico de TDAH na vida adulta, os sintomas se confundem muito com diversas outras condições. Sim. Né? Por exemplo, com ansiedade, com depressão, com fadiga mental, com cansaço extremo, com privação crônica de sono. Então, o ouvinte que suspeita, que acha que pode ter TDAH ou conhece alguém que pode ter essa condição, é importante realizar uma avaliação cuidadosa, uma avaliação com tempo, criteriosa, que avalie toda a história de vida dessa pessoa, desde a infância, passando aí pela adolescência, pela vida adulta e a vida contemporânea da pessoa, né? Os hábitos de vida atuais, para verificar se realmente esses sintomas são decorrentes de uma condição neurobiológica que tem início desde a infância, que acompanha essa pessoa desde a infância, ou ambos são sintomas decorrentes de hábitos de vida, do contexto da vida atual.
0: Perfeito, olha, essa primeira fala já nos abre aí um leque de possibilidades de muitos assuntos relacionados aí pra gente abordar e entender, mas eu vou num ponto aí da sua fala, que é justamente em relação a esses diagnósticos e principalmente, né, essas manifestações relacionadas ao TDAH, que principalmente na vida adulta elas podem se confundir com outras condições. Eu vou nesse ponto da vida adulta, porque a gente tem visto aí, como você trouxe, né, muitos diagnósticos acontecendo nessa fase, as pessoas buscando aí essas avaliações, mas para a gente entender também o contexto da rede social, né? O que se percebe é muitas informações circulando, e aí certamente você já deve se deparar aí no consultório, quem já chega praticamente com esse diagnóstico. Tem um marcador? É de fato um diagnóstico puramente clínico? É uma análise, por exemplo, que se fecha em um atendimento ou demanda um acompanhamento um pouquinho maior desse paciente? O que é que a gente fala a respeito desse diagnóstico, especialmente nesse recorte aí desse diagnóstico na fase adulta mais tardia?
2: Bom, veja bem, Steph, essa pergunta é muito apropriada, porque assim, o que a gente vê na rede social é uma simplificação extrema, não só do TDAH, mas de todas as condições neuropsiquiátricas, né? E é importante a gente entender que são condições complexas, né? Não existe na neuropsiquiatria nenhum sintoma que seja específico de determinada condição. Por exemplo, o déficit atencional, ele é um marcador, é um sintoma central do TDAH, mas como eu disse, ele pode estar presente também em outras condições, assim, bem comuns, né? Ansiedade e privação crônica de sono, né? Então, e o TDAH na vida adulta, ele tem uma característica que ele frequentemente está associado a outra condição neuropsiquiátrica. Então, por exemplo, é muito comum a associação entre TDAH e ansiedade, a associação entre TDAH e hábitos de compulsão alimentar, TDAH e alteração crônica do sono, TDAH e dificuldade de gerenciamento emocional com uma certa irritabilidade, uma certa impulsividade. Isso é muito frequente. Ao mesmo tempo, a ansiedade e a privação crônica podem levar a uma dificuldade atencional. Então, é uma relação bidirecional, né? Nós temos uma associação, mas também nós temos sintomas associados que fazem parte do mesmo quadro clínico, da mesma síndrome. Portanto, é importante sempre uma avaliação muito cuidadosa, muito criteriosa. Em alguns casos, quando o caso é muito típico, quando a pessoa informa os dados de uma maneira muito coerente, muito precisa, a gente pode fechar o diagnóstico em um atendimento, desde que seja um atendimento prolongado, um atendimento bem feito e direcionado, né, para aquela condição, de preferência com um profissional que tenha qualificação para fazer esse diagnóstico e avalie os diagnósticos diferenciais, né? Outro ponto que eu não disse, que se confunde muito, é bipolaridade, né? Bipolaridade no adulto se confunde muito com TDAH. Muitas pessoas que eu vejo que vão ao consultório, acho que eu tenho TDAH, muitas delas têm bipolaridade. Até porque TDAH é um diagnóstico mais aceito socialmente, a bipolaridade ainda está envolvida em um certo estigma, em um certo receio de se afirmar esse diagnóstico. E aí, voltando na questão das redes sociais, muito acesso na internet, nas redes sociais, são testes de triagem. Então, a pessoa faz responde a determinado número de perguntas que vão indicar a possibilidade de TDAH. Mas, como o nome diz, isso é uma triagem, isso não fecha o diagnóstico. O diagnóstico é feito através de uma avaliação clínica. A gente pode lançar mão de métodos complementares, por exemplo, para avaliação neuropsicológica em alguns casos, polissonografia em outros casos, mas são para enriquecer a nossa análise, para dar mais dados para análise e para definição do diagnóstico. Mas o diagnóstico em si, ele é clínico, não existe um marcador específico de TDAH.
0: Perfeito, olha, doutor Ivar Brand, médico neurologista, conosco, conversando aqui no Jornal Nova Brasil Salvador. Ontem, 13 de julho, foi o Dia Mundial de Conscientização do TDAH, e esse é o nosso tema, e aí na sua fala me vem algo que eu sempre tenho uma impressão. Eu acho que se todo mundo passar e ler um desses testes ou alguma informação sobre TDAH, eu sempre digo, ó, você vai se identificar com alguma coisa dessas aí. Como é que a gente separa esses dois grupos, mas principalmente algo que, como a gente falou, é um diagnóstico e é patológico e precisa de um tratamento. Vamos para essa fase, porque eu imagino que essa pessoa que tem de fato esse diagnóstico tem prejuízos na sua vida, imagino que em diversas áreas. Esse seria o ponto aí para a gente entender se estamos diante, né, de uma patologia ou de algo que se confunde aí com esse senso comum de eu acho que eu tenho TDAH.
2: Isso, muito bom, Steph. Esse é um outro ponto, né, necessário ao diagnóstico. Além dos sintomas terem início antes dos 12 anos de idade, esses sintomas têm que causar repercussão funcional em pelo menos dois âmbitos ou dois domínios da vida da pessoa, seja no domínio profissional, acadêmico, afetivo, social, ou controle financeiro. Então a pessoa tem que ter prejuízo. Então não é assim, eu acho que eu tenho TDAH porque eu vou na cozinha, abro a geladeira e não sei o que tem ali, ou porque eventualmente eu esqueci, eu perdi um objeto. Não, isso tem que ter uma consequência para a pessoa. E quando o diagnóstico e o tratamento são realizados corretamente, há realmente uma mudança na vida da pessoa, porque o TDAH, ele realmente afeta a funcionalidade, a vida da pessoa. Então eu tenho assim diversos casos no consultório de pessoas que falam, olha, eu mudei, a minha vida mudou depois do tratamento e depois do diagnóstico e do tratamento corretos. Então realmente muda, tem impacto na vida da pessoa. Às vezes tem dificuldades, são pessoas que mudam mudam muito de emprego, né? Elas têm dificuldade em esperar uma recompensa a longo prazo, então elas buscam sempre um prazer mais imediato, dificuldade de concluir um projeto a longo prazo, seja um curso ou um projeto profissional, né? Repercussão nas suas relações afetivas, dificuldade de formar vínculos duradouros e o tratamento adequado. E aí eu digo, não é apenas o tratamento medicamentoso, mas também o acompanhamento psicoterápico correto, a mudança de hábitos de vida. Isso realmente muda a história de vida da pessoa quando o diagnóstico e o tratamento são realizados corretamente.
0: Vou chegar aqui numa pergunta para a gente fechar o nosso papo aqui, que é justamente sobre o tratamento. Chega aqui, Stephanie, por favor, peça ao médico para falar se sempre vai envolver medicamento quando a gente precisa tratar o TDAH. Vamos falar desse ponto para a gente entender como é que cursa aí, né, após o diagnóstico, esse acompanhamento, né, do TDAH.
2: Não, nem sempre envolve tratamento, nem sempre envolve medicamento, né? O tratamento passa por estratégias não farmacológicas, então tanto acompanhamento psicoterápico quanto a correção de hábitos de vida, né? Se isso não resolve, a gente pode lançar mão de medicamentos, mas não é obrigatório sempre utilizar medicamentos.
0: Acompanhamento constante, é importante que essa pessoa, após o diagnóstico, fique sempre em contato com o seu médico, se tem uma terapia indicada, que permaneça. O que a gente fala aí sobre o sucesso e principalmente, né, levar essa pessoa a um outro ponto, né, a uma qualidade de vida, principalmente se ela tem prejuízos, como a gente falou, nas diversas áreas da vida.
2: O que eu costumo dizer sempre é que o processo de diagnóstico de TDAH é um processo de autoconhecimento, né? Um processo de autoconhecimento de suas funções cognitivas, de suas funções intelectuais e de como você reage aos desafios da vida. É muito comum, Stephanie, ao longo da vida de alguém com TDAH, ter um curso flutuante. Momentos de sintomas mais intensos, momentos de sintomas mais brandos. E geralmente os sintomas são mais intensos em momentos de desafio da vida. Então, início de uma carreira profissional, ou início ou término de um relacionamento conjugal, transferência, mudança de cidade, início de um novo curso, de um desafio acadêmico. É muito comum que nesses períodos de desafio, a pessoa se desorganize, ela tem mais sintomas de desatenção, de impulsividade, de ansiedade, e aí você pode lançar a mão de estratégias comportamentais, de melhora do comportamento, de gerenciamento emocional, de melhora da organização, melhorando consequentemente a capacidade atencional da pessoa, ou um suporte medicamentoso. Então é importante manter vínculo com o profissional, porque as circunstâncias da vida vão mudando dia a dia, né? Então a pessoa pode ter necessidade de um medicamento em determinado momento da vida e em outro momento não. A gente pode retirar o medicamento e apenas acompanhar, mantendo os outros hábitos não farmacológicos.
0: Perfeito. Olha, se mais tempo tivéssemos, a gente seguir aqui esse papo, principalmente entendendo todo esse contexto do TDAH. Eu queria agradecer demais Ivar Brand, médico neurologista, por passar aqui nessa terça-feira no nosso quadro Saúde e Bem-Estar e deixar esses esclarecimentos. Se você está aí do outro lado ouvindo, percebeu que precisa de um cuidado, de um olhar e uma avaliação, leve em consideração. Ivar, muitíssimo obrigada. Foi um prazer, que a gente volte a conversar mais vezes por aqui, viu? Um abraço.
2: Com certeza. Obrigado, Steph. Um abraço.
0: A gente conversou com o médico neurologista Dr. Ivar Brand, esclarecendo sobre o TDAH ontem, que foi o Dia Mundial de Conscientização. Você guarda aí essas informações, principalmente pensando aí nesse autocuidado, e se você precisa de uma avaliação, busque esse atendimento.
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0: Agora são 7:54, a gente segue com o Jornal Nova Brasil Salvador e agora estamos de olho nas eleições de 2026, dia 4 de outubro se aproxima e nesta quarta-feira, dia 15 de julho, a Justiça Eleitoral finaliza a fase de testes aí das urnas eletrônicas em todo o país. Com a conclusão dessa etapa, as próximas datas importantes do calendário eleitoral estão concentradas no período das convenções partidárias, registro de candidatos e início da campanha eleitoral. A gente tem no ponto aí uma reportagem sobre esse assunto.
3: Há 3 meses das eleições 2026, A Justiça Eleitoral reforça os preparativos para o pleito e o calendário fica mais intenso a partir deste mês de julho. A etapa de testes nas urnas eletrônicas é uma das medidas que buscam garantir a segurança da votação e o cumprimento da legislação por candidatos, agentes públicos e eleitores. De acordo com o Tribunal Regional Eleitoral da Bahia, mais de 1.000 equipamentos aqui do estado passam pelo processo de votação simulada na sede do órgão em Salvador. A ação envolve urnas dos modelos 2013, 2015, 2020 e 2022. O analista judiciário do TRE da Bahia, Jaime Barreiros, destaca a importância da simulação para o pleito.
4: Muito importante para a gente observar se as urnas estão realmente funcionando, se há algum tipo de problema a ser corrigido, para que no próximo dia 4 de outubro, mais de 150 milhões de brasileiros possam utilizar esse meio de participação, que é um dos mais avançados de todo o planeta.
3: A iniciativa integra o 18º Simulado Nacional de Hardware, realizado simultaneamente pelos TREs de todo o país, e faz parte das medidas adotadas pela Justiça Eleitoral para reforçar a transparência e a confiabilidade do sistema eletrônico de votação. A próxima data de grande relevância do calendário eleitoral é já na próxima semana, dia 20 de julho, quando começa a fase das convenções partidárias.
4: Os partidos irão se reunir até o dia 5 de agosto para definir seus candidatos e, posteriormente, promover o registro das candidaturas até o próximo dia 15 de agosto. A partir do dia 16 de agosto, teremos o início oficial da propaganda eleitoral, quando de fato começa o chamado período eleitoral.
3: E o jornalismo Nova Brasil segue de olho nas eleições 2026.
0: Para você que é eleitor, a gente tem também aí marcos importantes nesse calendário eleitoral. Também no dia 20 de julho, o Tribunal Superior Eleitoral divulga o quantitativo oficial dos eleitores aptos por município a votar nas eleições de outubro e também abre o prazo para a solicitação do chamado voto em trânsito ou voto em outro local, um serviço que segue disponível para o eleitor até o dia 20 de agosto. A gente já fica de olho nesses prazos e para você, né, que é convocado ou se disponibiliza como mesário, a gente tem também aí num ponto mais um trechinho da fala do analista do TRE, Jaime Barreiros, destacando todo o preparativo para a atuação dos mesários nas eleições de outubro.
4: Paralelo a isso, a Justiça Eleitoral realiza uma diversidade de atividades administrativas. Nesse momento, por exemplo, estamos vivenciando a convocação de mesários e iniciará nas próximas semanas o treinamento de mesários, já visando também essa grande participação eleitoral que nós teremos de toda a sociedade. Os mesários são fundamentais para que a eleição aconteça e todos eles serão treinados em todo o país.
0: Aí, vamos aí seguir acompanhando esse calendário eleitoral de olho aí em outubro e no que acontece daqui até o nosso pleito, até chegarmos às urnas no dia 4 de outubro, primeiro turno das eleições 2026. 7:54, finalzinho da nossa edição do Jornal Nova Brasil Salvador. E a gente segue acompanhando o caso divulgado ontem, né? A operação que investiga uma suposta organização criminosa com atuação em duas pastas da Prefeitura Municipal de Salvador. A Justiça determinou o afastamento do secretário de manutenção, Luciano Sandes, do vereador e o vereador George Carlos Reis, conhecido como Gordinho da Favela do PP. Segundo a decisão do Ministério Público, as autoridades e outros investigados são suspeitos de fraudar licitações, direcionar contratos públicos, superfaturar pagamentos e ocultar a movimentação de recursos municipais. O grupo teria pelo menos 10 anos de atuação. O prejuízo estimado é em torno de R$38.300.000 por meio de contratos da SEMAN e da Companhia de Desenvolvimento Urbano de Salvador, a DESAL. Além do afastamento dos entes públicos, o Ministério Ministério Público da Bahia, que é responsável pela investigação, também pediu as prisões preventivas do secretário, do vereador e de mais 4 pessoas. No entanto, os pedidos não foram acatados pela Justiça. A investigação aponta esses indícios de irregularidades e, ao todo, foram expedidos mandados de busca e apreensão contra 19 investigados e 5 empresas. A decisão também tornou indisponível bens dos suspeitos no valor estimado do prejuízo aos cofres públicos e proibiu aí o contato entre o grupo. Em nota, a Prefeitura de Salvador informou que vai cumprir a determinação judicial e colaborar com as investigações. A gestão municipal comunicou também que vai abrir um procedimento administrativo interno na Prefeitura para avaliar se houve prejuízo financeiro aos cofres públicos. Então, a gente segue acompanhando esse caso. O vereador Gordinho da Favela também emitiu nota se retratando sobre o caso, informa que desconhecia os elementos que fundamentam essa apuração, pois ainda não havia conseguido acesso aos autos até o momento da formulação desse comunicado oficial em nota disparado ainda ontem, segunda-feira. Disse ainda que se coloca à disposição do Ministério Público e demais autoridades para prestar esclarecimentos necessários e destacou a convicção de que será demonstrada a legalidade de todas as condutas adotadas. Os demais envolvidos não tivemos contato para respostas. A gente segue acompanhando e trazendo atualizações para você. Agora 8:01 na capital baiana, a gente se despede do Jornal Nova Brasil Salvador. Eu te lembro que amanhã nos encontramos no mesmo horário, às 7:30, aqui ao vivo, com as principais informações da nossa região. Você fica agora com a nossa programação musical e ao longo do dia eu volto trazendo informações para você se manter atualizado. Fica agora com a companhia de Érica Saraiva. Eu desejo a você uma excelente terça-feira e até amanhã.
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1: Atenção para o Vente Nova Brasil que está chegando ao acesso norte. Se você vai para a Cidade Baixa, use a Via Expressa porque o início da Bonocô tem lentidão. E você que vai para a Paralela, a partir do acesso norte, evite a CM Detran. 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Lucas Barbosa, Nova Brasil, Salvador, 104.7.

Você acabou de ouvir Lenine com Aquilo Que Dá no Coração. Antes teve Baby do Brasil, Menino do Rio, né? Agora 8 horas e 23 minutos desta terça-feira, dia 14 de julho, dia da liberdade de pensamento. Sou Erika Saraiva, a gente segue junto até 1 da tarde, tá bom? Você está ouvindo Sob Medida, aquela hora sem intervalo comercial, com o melhor da música popular brasileira. Quer ver? A gente vai agora de Ivan Lins, Daquilo Que Eu Sei. Bom dia pra você, uma excelente semana.

Nova Brasil, tá aí Adriana Calcanhoto com Devolva-me. Antes dela teve Balara e Jorge do Persilo com Algo Me Diz. Agora 20 para as 9. Bom dia.

Nova Brasil, tá aí o som de Rita Lee com Amor e Sexo. Antes teve Legião Urbana, hoje à noite não tem luar. Agora, 8 minutinhos para as 9 da manhã.

0: tá aí o som de Zélia Duncan com Catedral, encerrando essa hora.
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0: O bloqueio anunciado pelos Estados Unidos contra navios ligados ao Irã no Estreito de Hormuz começa nesta terça-feira às 5 da tarde, pelo horário de Brasília. Segundo a Marinha norte-americana, a operação vai fiscalizar o tráfego na região. O presidente Donald Trump afirmou que os Estados Unidos pretendem cobrar uma taxa de 20% sobre as cargas transportadas pela passagem marítima. A Agência Nacional do Petróleo lançou o aplicativo ANP com você. Postos que permite localizar postos de combustíveis, consultar notas de 0 a 5 e verificar o histórico de fiscalização dos últimos 5 anos. A plataforma também informa a quantidade e qualidade do combustível, possíveis irregularidades, a origem do produto vendido e permite o envio de denúncias diretamente à agência. 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Agora você fica com o Nova Brasil Informa com Stephanie Swerdick.
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3: A etapa de testes nas urnas eletrônicas que serão utilizadas nas eleições de outubro segue até esta quarta-feira, dia 15 de julho. De acordo com o Tribunal Regional Eleitoral da Bahia, mais de 1000 equipamentos passam por uma votação simulada na sede do órgão no CAB, aqui em Salvador. A ação envolve urnas dos modelos 2013, 2015, 2020 e 2022. Durante a simulação, são avaliados o desempenho, a estabilidade e a conformidade técnica dos equipamentos. A iniciativa é uma ação nacional realizada simultaneamente pelos tribunais regionais eleitorais de todo o país. Eu sou Stephanie Swerdick e de hora em hora eu volto com mais informações do jornalismo Nova Brasil.

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9: A Estrada do Coco no sentido Salvador em Lauro de Freitas tem forte congestionamento desde os atacados da cidade, passando pelo centro de Lauro até a saída para Itinga. Vindo do litoral norte, use a via metropolitana e a estrada do aeroporto para chegar a Salvador com tranquilidade. Lixo tem lugar certo, dia e hora também. 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Lucas Barbosa, Nova Brasil, Salvador, 104.7.
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11: 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Agora 9:03 desta terça, 14 de julho. 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Lembrando que pode nos ouvir através do dial do seu rádio 104.7, mas também através do aplicativo e através do site da Nova Brasil. Por lá você pode contribuir, inclusive, falando o que acha da programação, avaliando as músicas. A gente vai abrir essa hora com ele, Gilberto Gil, Andar com Fé. Um bom dia para você, uma excelente semana.

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0: Maria Bethânia com Tenha Calma. Agora 9:19.
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20: A BR-324 no sentido centro de Salvador já está com pista mais livre e é o melhor caminho para você ir do miolo da cidade, de Cajazeiras ou Pau da Lima para o centro, evitando o congestionamento da paralela que atrapalha o motorista desde antes do Imbuí até a Lipe. 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
0: Mais que moderna brasileira, de volta e com um recadinho, ó, depois de Fafá de Belém, Daniel Boaventura, Danilo Caymmi, Cláudia Cunha, Diogo Vilela e Armandinho, alguns dos artistas que abrilhantaram o primeiro semestre de 2026, a Estação Rubi, instalada no icônico Palacete Tira-Chapéu, em pleno coração da capital baiana, apresenta a parte 2 da temporada 2026. Dentro do projeto Tirando o Chapéu para as Artes, o Rubi oferece uma programação musical de alto nível, compreendendo agora 4 apresentações musicais entre agosto e setembro deste ano. Mônica Salmaso, Amelinha, Rock Forever e a volta de Coração na Boca, um musical para Gonzaguinha. Fica a dica aí de música de qualidade como essa aqui que a gente vai ouvir agora. Tonight com Frisson, 9:23. Bom dia.

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Brasil, tá aí o som de Nath Roots, Liberdade pra Dentro da Cabeça, agora 9:35, olha essa dobradinha aqui, Seu Jorge com Marisa Monte, Quando Chego.

0: Brasil, 9 horas 39 minutos.
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3: A Copa do Mundo ainda não acabou, mas já temos um vencedor, pelo menos no lado financeiro. A FIFA vai conseguir fazer a sua Copa mais lucrativa da história. 13 bilhões de dólares é o faturamento que ela deve ter nesse ciclo de 4 anos da Copa, que é quase 70% maior do que o da Copa de 2022. Óbvio, o fato de ter muito mais seleções, são 48 seleções contra 32 na Copa anterior. Isso gerou mais partidas e também algumas receitas extras, como a revenda de ingressos que ela criou e deu um faturamento absurdo para ela de 3 bilhões de dólares, e também até aquelas paradas do meio dos jogos, a pausa da hidratação, que gerou uma receita milionária de patrocínio. Enfim, é a FIFA sabendo monetizar ainda mais a competição mais assistida do mundo.
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9: Agora, no Arquivo Nova Brasil, um clássico atemporal da música brasileira, Sangue Latino. Faixa que abre o disco de estreia da banda Secos e Molhados, lançado em 1973. Sangue Latino é um grito poético de resistência, com letra de João Ricardo e Paulinho Mendonça e a interpretação marcante e memorável de Ney Matogrosso, a canção tornou-se um símbolo da luta dos povos latino-americanos diante da opressão. Mesmo em tempos de censura e repressão política, a música ecoava liberdade, identidade e coragem. Com versos como "Tenho sangue latino correndo em minhas veias", a faixa reafirma o orgulho de uma herança cultural diversa e resiliente que não se cala diante da injustiça. Clássico absoluto da nossa história musical, Sangue Latino, aqui agora no nosso Arquivo Nova Brasil.

0: som de Ira junto com Samuel Rosa, finalizando essa hora, tarde vazia. Antes teve Guilherme Arantes com Marina no ar.
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0: O Conselho Nacional de Política Energética deve decidir nesta terça-feira sobre o aumento da mistura de etanol anidro na gasolina. A proposta eleva o percentual de 30 para 32%. O governo afirma que a mudança pode reduzir a necessidade de importação de gasolina. Já representantes da indústria automotiva defendem novos estudos sobre possíveis impactos em veículos mais antigos. As inscrições para o Fundo de Financiamento Estudantil do segundo semestre começam nesta terça-feira e seguem até dia 17. O cadastro deve ser feito pelo portal Acesso Único do Ministério da Educação. Nesta edição, serão oferecidas cerca de 44.900 vagas em instituições privadas de ensino superior. 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
3: Uma frente fria chega a Salvador nesta terça-feira e muda o clima na capital baiana. A Defesa Civil emitiu um alerta para o tempo instável com chuvas fracas a moderadas. Na tarde desta terça-feira, a possibilidade de precipitações chega a 90% e os ventos ficam mais fortes. A previsão aponta ainda que a instabilidade do clima deve se intensificar nesta quarta-feira e as chuvas aumentam. A partir de quinta, a frente fria deixa de atuar diretamente em Salvador, mas a previsão indica que as chuvas ocorrem até o próximo domingo, mas em menor intensidade. Em caso de emergência, a Defesa Civil pode ser acionada por meio do telefone 199. A ligação é gratuita.
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1: Conviver com uma doença inflamatória intestinal requer alguns cuidados no dia a dia, mas é possível manter uma boa qualidade de vida. A alimentação balanceada, a prática de atividades físicas leves, técnicas de relaxamento e o controle do estresse são importantes aliados, já que o estresse pode desencadear ou intensificar os sintomas. O acompanhamento médico regular é fundamental para monitorar a evolução da doença, ajustar o tratamento quando necessário e garantir um melhor controle ao longo do tempo.
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7: O trânsito fica mais pesado agora para você que sai do Rio Vermelho e vai em direção ao dique do Tororó. Na Vasco da Gama tem retenção após a saída do Vale do Ogum já no trecho curto. Na Garibaldi, na chegada ao Monumento a Clérisson Andrade, você reduz a velocidade. 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Lucas Barbosa, Nova Brasil, Salvador, 104.7.
8: 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Agora 10 horas e 2 minutos. Abrindo essa hora com Tim Maia.

0: Aí, Cássia Eller com Nando Reis, Relicário. Agora 10:17.
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0: De volta agora com Milton Nascimento, Caçador de Mim. 10:21. Bom

0: Nova Brasil, mais que moderna brasileira, Roberta Campos com Todo Dia, antes Pepeu Gomes, Mil e Uma Noites de Amor, agora 19 minutos para as 11 da manhã.
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6: Depois da pausa no calendário, a dupla Bavi está de volta ao Campeonato Brasileiro e a expectativa é grande para os dois compromissos em Salvador. O Vitória entra em campo na quinta-feira no Barradão diante do Vasco. Jogando ao lado da sua torcida, o Leão sabe da importância de conquistar os 3 pontos para ganhar confiança e subir na tabela. A promessa é de casa cheia e muita pressão desde o apito inicial. Já o Bahia volta a jogar na sexta-feira na Arena Fonte Nova contra a Chapecoense. O tricolor aposta na força da sua torcida para fazer um bom resultado e manter o embalo na competição. A equipe quer aproveitar o fato casa e seguir firme na briga pelos seus objetivos no campeonato. A expectativa é de 2 grandes jogos e de um fim de semana importante para o futebol baiano, com Bahia e Vitória buscando começar essa retomada do Brasileirão com o pé direito. Nova Brasil FM Salvador, do Departamento de Esportes, Ivo Ferraz.
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6: Do Departamento de Esportes, Ivo Ferraz.
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0: De volta agora com Cidade Negra, Sombra da Maldade. 10:44 desta manhã de terça-feira. Um dia.

0: Gilberto Gil com Refazenda.
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0: Azul é uma canção interpretada por Gal Costa, lançada em 1982 no álbum Minha Voz. Composta por Djavan, a música destaca-se pela sua melodia envolvente e letra poética. Acompanhe esse clássico aqui no Arquivo Nova Brasil. 8 minutos para as 11 da manhã. Bom dia.

0: essa música é interessante porque a gente fica parecendo que a gente sabe, né? Cantar mesmo, impressionante. Agora, olha só isso aqui.
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0: Segundo voo da Força Aérea Brasileira com ajuda humanitária a Cuba decolou hoje do Aeroporto Internacional de Porto Alegre. A aeronave levou 32 toneladas de leite em pó para o país caribenho, que enfrenta uma grave crise de desabastecimento de alimentos e energia. O primeiro voo já havia decolado ontem da base aérea de Canoas, no Rio Grande do Sul, com 16 toneladas do produto. Ao todo, o Brasil enviou 46 toneladas de leite em pó ao país, em operação que usou alimentos da Companhia Nacional de Abastecimento. E a senadora Damares Alves defendeu ontem a ex-primeira-dama Michele Bolsonaro e reafirmou que Flávio Bolsonaro ainda é o seu pré-candidato à presidência. No plenário do Senado, a ex-ministra disse estar sendo atacada nas redes sociais após uma reportagem afirmar que ela teria deixado de colaborar com a elaboração do plano de governo de Flávio. Agora você fica com o Nova Brasil Informa Salvador, com Stephanie Swerdick.
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3: Mais de 600 toneladas de cabos de telefonia e internet instalados de forma irregular nos postes foram retirados pela Coelba em toda a Bahia no primeiro semestre deste ano. A fiscalização realizada pela Operação GatoNet alcançou 38 mil postes durante o período. A ação também retirou mais de 24 mil caixas consideradas irregulares, apontadas como um dos fatores de risco para incêndios na rede de fiação. Em Salvador, foram retiradas 35 toneladas de cabos e fios. Já entre os municípios da região metropolitana e interior, os maiores volumes foram registrados em Lauro de Freitas, Itaberaba e Barreiras. Eu sou Stephanie Swerdick e de hora em hora eu volto com mais informações do jornalismo Nova Brasil.

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5: A Juracy Magalhães em pista livre para quem sai do Itaigara e vai para o Rio Vermelho. Quem usa Manuel Dias da Silva pega trânsito bom até a rua Oswaldo Cruz, onde há retenção. 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
8: Abrindo essa hora, 11 horas e um minutinho, terça-feira, 14 de julho, a gente vai de Maria Bethânia, como tá combinado. 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

0: Brasil, mais que moderna, brasileira, de Djavan com Si. Um sucesso, um clássico, antes Lucas Félix com todas as canções. Agora 11h20.
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13: 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De volta com Shima Rhodes do lado de cá. Agora 11 horas 23 minutos. Bom dia.

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1: Em 1977, Chico Buarque escreveu a letra para uma melodia composta por Sivuca em 1947, dando origem a um clássico da música popular brasileira, a canção João e Maria. A música faz parte do disco Os Meus Amigos São Barato, da cantora. Agora você ouve no arquivo Nova Brasil.

0: Nova Brasil, tá aí Guilherme Arantes com Deixa Chover, agora 20 minutos pro meio-dia.
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3: Olá pessoal, eu sou o chefe Tom Rosa, do Vale do Capão, do Bistro Gato 7, da Chapada Diamantina. E nessa semana eu vou falar do licuri. Vocês conhecem licuri? Então, é um fruto pequenininho, ovalado, de casca dura e típico da caatinga nordestina. O licuri assemelha-se ao popular coquinho, mas possui um sabor mais intenso, uma versatilidade de uso que vai da culinária à cosmetologia. E no semiárido, costuma-se dizer do licuri se aproveita tudo. E nessa semana eu vou falar um pouco mais de licuri, de um projeto bem legal, pra dizer que o licuri é o fruto que mudou toda a realidade do sertão baiano. É isso aí, um forte abraço pra todo mundo, aguardando vocês no próximo episódio. Fui!
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11: Mais que moderna brasileira, voltando com Lulu Santos. Esse brilho em teu olhar, agora 11 horas 43 minutos. Uma boa manhã pra você.

0: Agora vamos com a coluna O Novo Sempre Vem, com João Marcelo Bosco, lhe trazendo as novidades da música brasileira.
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3: Olá, vamos ouvir Murilo Chester e Raquel Reis na música Por Que Não? Tanto Murilo Chester como Raquel Reis vêm se firmando como grandes nomes da nova música brasileira. Intérpretes, compositores, produtores, através dessa colaboração, eles cruzam as plateias e apresentam a sua música a mais pessoas, sobretudo aqui, para todo o Brasil, na Nova Brasil. O novo sempre vem.

Essa foi a Coluna Novo Sempre Vem com o João Marcelo Bosco, que volta amanhã durante a nossa programação com mais novidades da música brasileira. E toda segunda e novo horário, 8 horas da noite, ele traz uma hora inteirinha com artistas novos da nossa música em O Novo Sempre Vem. Acompanhe, tá bom? Agora Jorge Versilo com Mona Lisa, 9 minutos pro meio-dia. Daqui a pouquinho tem Sob Medida.

0: Nova Brasil, mais que moderna, brasileira. Tá aí o som de Jota Quest, encerrando esse horário.
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0: O presidente eleito da Colômbia, Abelardo de Lais Prielha, anunciou o fim dos diálogos com as guerrilhas do país. O ultradireitista disse ontem que vai extinguir o Conselho Presidencial da Paz e a Jurisdição Especial para a Paz, tribunal criado pelo acordo de 2016, que julga crimes cometidos durante o conflito armado de meio século na Colômbia. Prielha também confirmou que fará sua cerimônia de posse em uma instalação militar no sul do país no dia 7 de agosto, mesmo após o atual presidente Gustavo Petro determinar que nenhum estabelecimento militar sirva para o ato. E o número de mortos em um incêndio que atingiu um bar em Bangkok, capital da Tailândia, subiu para 30, informaram as autoridades hoje. Familiares das vítimas ainda aguardam a identificação de alguns corpos. O incêndio começou na madrugada de ontem em um bar da capital e deixou 75 feridos, sendo 24 em estado crítico. A polícia investiga negligência como principal linha de investigação, incluindo a possibilidade de saídas de emergência obstruídas. Nova Brasil, mais que moderna, brasileira. Agora, Stephanie Sardic.
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3: Uma semana após o primeiro afundamento registrado na BR-324, na região de Simões Filho, o DENIT liberou nesta segunda-feira mais uma faixa em cada sentido da rodovia. Com isso, o trecho passou a operar com duas faixas, tanto em direção a Salvador, quanto no sentido Feira de Santana, embora ainda não haja previsão para a liberação total da via. As equipes continuam realizando investigações e avaliações técnicas para definir uma solução definitiva para o problema. O DENIT não informou quando os estudos serão concluídos, nem quando terão início as obras estruturais para a normalização completa do trecho. Eu sou Stephanie Swerdick, de hora em hora, eu volto com mais informações do Jornalismo Nova Brasil.
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0: Olá, sim, mas não é qualquer hora, aquela primeira hora do seu almoço, você tá se desligando de seus afazeres para se concentrar em ter aquele momento de paz com familiares, com amigos, com você mesmo e dá um respiro para encarar a parte da tarde, não é? Meio-dia e 3 minutos desta terça-feira, 14 de julho, dia da liberdade de pensamento e também na comemoração da queda da Bastilha e que marcou o início da Revolução Francesa. Todo dia é dia de alguma coisa. É dia de você se ligar aqui na Mais Que Moderna Brasileira para esse Sob Medida de uma hora inteirinha, só com a nata da música popular brasileira. Olha, tem Ana Carolina, tem Paulo Miklos, Zé Ramalho, só aí já falei estilos completamente diferentes. A gente vai começar com a Adriana Calcanhoto, Esquadros.

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Esse foi Zé Ramalho com Chão de Giz. Rita Lee antes com Pega Rapaz, dois clássicos da nossa música. Agora meio-dia 24, aquele recado que eu dou todo dia, né, gente? Vamos continuar nos encontrando aos sábados, 10 da manhã, pro Toca na Nova Brasil. O programa que não é gênio, mas atende ao seu pedido, pelo menos musical, né? Outros pedidos até eu queria também. Então basta você mandar o seu áudio ao longo da semana mesmo, não precisa ser só durante o programa. Lembrou que tem uma música especial que você queria muito ouvir? 71 93 47 1047. Manda o áudio, pode dizer por que você quer ouvi-la ou não, já vai no seco, diz o nome da música, quem canta, mas não esqueça de se identificar, dizer seu nome também, de onde que você tá falando, porque agora só a gente tem o Toca na Nova, tá bom? Um privilégio da Bahia e região também, de todos aqueles que nos ouvem, sem ser através do nosso dial 104.7, pode ser através do aplicativo ou do novabrasilfm.com, que é o nosso site. Fechou? Tô esperando vocês, sábado 10 da manhã, tem Toca na Nova Brasil. Agora você continua com Sob Medida, uma hora inteirinha, sem intervalo comercial. Ana Carolina.

0: Nicolas no Sob Medida dessa hora. Agora meio-dia e 32, vamos de Zé Cabaleiro.
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1: Chegou a hora de mais um clássico. Lançado em 1983, Coração de Estudante surgiu da parceria de Milton Nascimento com Wagner Tiso. A canção foi inspirada na juventude, na luta pela democracia e na memória do estudante Edson Luiz, morto durante a ditadura de 1968. Virou trilha das diretas já e até hoje é lembrada como um hino de esperança e força dos estudantes brasileiros. Agora 19 minutos para 1 da tarde.

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1: Novo Brasil, Tayana Vitória com a Agora Eu Quero Ir. 12 minutinhos para uma da tarde, a gente vai de Legião Urbana. Vento no litoral.

Brasil, mas que moderna brasileira, Djavan, hitmaker, né? Eu Te Devoro é um dos seus sucessos que vai aqui encerrando sob medida dessa hora. Ainda falta mais uma música, tá bom? Mas aproveito para me despedir também. Amanhã estou de volta às 8 da manhã, depois do Jornal Nova Brasil. Salvador com Stephanie Swerdick, combinado? Então vou deixar vocês agora com Skank, junto com Negra Lee, Ainda Gosto Dela. Faltando 3 minutinhos para 1 da tarde, daqui a pouquinho na Pelicé.

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1: Carolina Carol Bela integra o álbum Toquinho, lançado no ano de 1970. A composição é do Toquinho e do Jorge Benjor. E a canção nasceu em homenagem à jovem Carolina, que inspirou os dois músicos e também deu origem a outro clássico da dupla. Que maravilha! Então bora recordar. Jorge Benjor e Toquinho juntos com Carolina Carol Bela aqui no

0: Nova Brasil com Gal Costa Baby, aqui na Mais Que Moderna Brasileira, 1:19. 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

0: Ligue na mais moderna brasileira, 1:39.
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0: Lúcia, Ana Carolina, fechando essa hora. Teve também Guilherme Arantes, Cheia de Charme.
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0: A Anvisa aprovou o registro de uma nova vacina trivalente contra a gripe, chamada Fluprevili. O imunizante é indicado para pessoas a partir de 6 meses de idade e combate cepas dos vírus influenza A e B. De acordo com os órgãos reguladores, os estudos clínicos apontaram uma eficácia de até 73% na prevenção da doença em adultos e de até 65% em crianças. Para que a nova vacina seja disponibilizada no SUS, ela ainda vai precisar passar pela avaliação da Conitec e pela aprovação do Ministério da Saúde. Bom, e ainda falando sobre saúde, hein? O Ministério da Saúde iniciou a substituição gradual da insulina NPH pela insulina glargina no SUS. O novo medicamento de ação prolongada e dose diária única vai beneficiar pacientes de 2 a 18 anos incompletos com diabetes tipo 1, além de idosos a partir de 70 com diabetes tipo 1 ou 2. Mais de 254 mil unidades o remédio e 52 mil canetas aplicadoras reutilizáveis já começaram a ser distribuídas e devem chegar a todos os estados até o fim de julho. Para ter acesso, o paciente deve apresentar a prescrição médica em uma unidade básica de saúde. 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Agora faltando 1 minuto para as 2 da tarde.
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0: Você Pra Mim, Fernanda Abreu. Teve também o Gilberto Gil, Eu Só Quero um Xodó, aqui na Mais Que Moderna Brasileira, 2h19.
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0: Nova Brasil com sentimento bom. Rastapé teve também Capital Inicial com o Kiko Zambianchi. Primeiros erros aqui na mais moderna brasileira, 20 para as 3.
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3: Depois da pausa no calendário, a dupla Bavi está de volta ao Campeonato Brasileiro. E a expectativa é grande para os dois compromissos em Salvador. O Vitória entra em campo na quinta-feira no Barradão diante do Vasco. Jogando ao lado da sua torcida, o Leão sabe da importância de conquistar os 3 pontos para ganhar confiança e subir na tabela. A promessa é de casa cheia e muita pressão desde o apito inicial. Já o Bahia volta a jogar na sexta-feira na Arena Fonte Nova contra a Chapecoense. O tricolor aposta na força da sua torcida para fazer um bom resultado e manter o embalo na competição. A equipe quer aproveitar o fato casa e seguir firme na briga pelos seus objetivos no campeonato. A expectativa é de 2 grandes jogos e de um fim de semana importante para o futebol baiano, com Bahia e Vitória buscando começar essa retomada no Brasileirão com o pé direito. Nova Brasil FM Salvador, do Departamento de Esportes, Ivo Ferraz.
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0: Brasil com a de Mota Baixo Rio. Teve também Zizi Posse Noite.
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0: A presidência da República sancionou duas novas leis voltadas ao fortalecimento da formação cidadã no Brasil. Bom, a partir de agora, a educação política e os direitos da cidadania passam a integrar o currículo obrigatório da educação básica no país. Além disso, foi criada a Semana Nacional da Ética e da Cidadania, que será realizada anualmente na primeira semana de maio, com o objetivo de promover valores éticos, incentivar a participação democrática e apoiar ações de combate à corrupção em todo o território nacional. Bom, agora a gente muda de assunto. Mais de 54% dos estudantes de graduação que têm filhos já precisaram trancar a matrícula ou abandonar os estudos para se dedicar aos cuidados com as crianças. É o que revela um estudo inédito do Ministério da Educação, que expõe a vulnerabilidade social desse grupo. O levantamento mostra que a maioria desse público é composta por mães negras matriculadas no período noturno em universidades públicas federais e com renda de até um salário mínimo. O relatório aponta ainda que mais de 30% desses alunos não contam com nenhuma rede de apoio no dia a dia. Mais que moderna, brasileira, faltando agora 2 minutos para as 3 da tarde.
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4: Salvador vai ganhar mais voos diretos para Paris na alta temporada. A Air France anunciou a ampliação da rota saindo da capital baiana. Entre dezembro de 2026 e fevereiro de 2027, a companhia vai passar de 3 para 5 voos semanais entre Salvador e Paris. A rota, operada desde outubro de 2024, liga a capital baiana, a capital francesa, que oferece conexões para mais de 180 destinos na Europa, Ásia e África. Segundo dados da Embratur, o número de turistas franceses aqui na Bahia passou de 5 mil em 2023 para 16 mil em 2025. Eu sou Stephanie Swerdick, de hora em hora, eu volto com mais informações do Jornalismo Nova Brasil.

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Brasileira, 3:02, uma ótima tarde de terça-feira para você. Obrigada pela companhia. A gente abre essa hora sentado à beira do caminho com a Fernanda Porto.

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0: A canção Folhetim foi lançada por Gal Costa no ano de 1978. Faz parte do álbum Água Viva. A

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0: Sabino com Reluz.
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0: O presidente do Tribunal Superior Eleitoral, Cássio Nunes Marques, apresentou uma proposta para criar um selo de acurácia eleitoral, com o objetivo de premiar os institutos de pesquisa que mais se aproximarem dos resultados oficiais das urnas. A minuta foi apresentada nesta terça-feira em reunião com 16 institutos de pesquisa, que têm até sexta-feira para enviar sugestões. O encontro ocorre após o tribunal suspender, em junho, o julgamento sobre a decisão individual de Nunes Marques, que retirou do ar um levantamento do Instituto Atlas Intel favorável à oposição ao pré-candidato Flávio Bolsonaro. Bom, agora a gente muda de assunto. O Banco Central informou nesta terça-feira que ainda existem 6,24 bilhões de reais em recursos esquecidos por clientes em instituições financeiras. Será que você tem um dinheirinho aí, hein? Bom, segundo o balanço, a maior parte do dinheiro, cerca de 4,4 bilhões de reais, pertence a pessoas físicas. Em maio, o governo federal transferiu parte desse montante, cerca de 5,7 bilhões de reais, para viabilizar o programa Desenrola 2.0. A manobra agora é alvo de apuração do Tribunal de Contas da União, que investiga o uso dos recursos por fora do orçamento público. Mais que moderna, brasileira, 4 horas em ponto.
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3: Viver com uma doença inflamatória intestinal requer alguns cuidados no dia a dia, mas é possível manter uma boa qualidade de vida. A alimentação balanceada, a prática de atividades físicas leves, técnicas de relaxamento e o controle do estresse são importantes aliados, já que o estresse pode desencadear ou intensificar os sintomas. O acompanhamento médico regular é fundamental para monitorar a evolução da doença, ajustar o tratamento quando necessário e garantir um melhor controle ao longo do tempo.
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6: Geraldo Azevedo revisita a própria trajetória ao celebrar 80 anos de vida e mais de 6 décadas dedicadas à música com a turnê O Tempo é o Fio Condutor de 80 Ação e se apresenta em Salvador nesta sexta-feira na concha acústica do Teatro Castro Alves. Depois de percorrer diferentes capitais brasileiras, o espetáculo chega à capital baiana e reúne clássicos da carreira, canções recentes e a participação especial de Gilberto Gil. O show percorre diferentes momentos da carreira de Geraldo Azevedo, um dos principais nomes da nossa MPB. De hora em hora, eu volto com mais informações e notícias do jornalismo Nova Brasil para vocês.

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5: Apesar da movimentação um pouco mais intensa nos dois sentidos da Lipe, o motorista não demora para chegar à região do Iguatemi ou à Avenida Paralela. E na Avenida Tancredo Neves, trânsito bom, inclusive nas saídas para Magalhães Neto, Costa Azul e Chiepe. Lixo tem lugar certo, dia e hora também. 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
1: 4:04, uma excelente tarde de terça-feira para você. Obrigada pela companhia. Nessa

0: Nova Brasil, fechando mais uma edição do Sob Medida. Nico Rezende, esquece e vem.
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0: O Conselho de Política Energética elevou a mistura de etanol na gasolina de 30 para 32%. A medida vale por 180 dias e busca reduzir a dependência de combustível importado. Embora o governo garanta a segurança da mudança, engenheiros alertam que carros antigos ou importados sem tecnologia flex podem sofrer com maior consumo e desgaste de peças. 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Agora 5 para as 5 para você, uma ótima tarde.
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6: Um posto de vacinação contra a gripe vai funcionar neste mês de julho no Aeroporto Internacional de Salvador. A imunização será realizada gratuitamente às quintas-feiras, nos dias 16, 23 e 30 de julho, das 9 às 15 horas, no térreo do terminal, próximo ao desembarque doméstico. A ação é realizada em parceria com a Secretaria Municipal da Saúde e é destinada a passageiros, trabalhadores e demais usuários do aeroporto. O objetivo é ampliar o acesso à vacinação em um local com grande circulação de pessoas. Podem receber a vacina todos com 12 anos ou mais. Eu sou Stephanie Suerdi. Que de hora em hora eu volto com mais informações do Jornalismo Nova Brasil.

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7: Tem lentidão na Avenida Caribé no sentido Paralela. Quem sai de Lauro de Freitas deve usar a Avenida São Cristóvão para chegar a Paralela ou a Itapuã com tranquilidade. 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
9: 1 para as 5, boa tarde. Este é Milton Nascimento, o Sol.

0: Nova Brasil com Ed Mota, Colombina, já tem Nova Brasil em campo, repercutindo a situação do Neymar. Será que ele vai estar no próximo Mundial? Acompanhe aqui com o Weber Lima e todo o seu timaço de craques na rede Nova Brasil FM. Também no YouTube, tá? É isso mesmo, continue conosco. Mais que moderna brasileira, agora 5h24, boa tarde. 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
9: A Juracy Magalhães tem lentidão agora para quem vai do Rio Vermelho para o Itaigara ou para Pituba. A retenção começa na Chapada do Rio Vermelho e vai até o Complexo Viário João Gilberto. Quem tá no Rio Vermelho deve usar a orla para chegar a Pituba com mais tranquilidade. 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

0: Se Deus é por nós, quem será contra nós? Salve, salve, galera brasileira. Nosso abraço, vamos juntos a partir de agora. Nova Brasil FM Salvador, batendo a bolinha redondinha pra você até às 7 da noite. Vamos juntos, galera. Que alegria, que prazer estarmos juntos aqui mais uma vez, hein? Nessa tarde, hoje o clima tá meio chuvoso, hein? Previsão de chuva pra capital baiana, para o interior do estado. Então, ó, você que tá no trânsito aí, fique atento, fique alerta, daqui a pouco tem informações do trânsito, além de muito futebol a partir de agora, também vamos falar do trânsito pra galera que tá indo pra casa, tá saindo do trabalho. Aumente o volume do rádio pra ouvir a Nova Brasil FM Salvador até 7 da noite, hein? Vamos bater aquela bola redonda com muita informação de Bahia, de Vitória, de seleção brasileira que já foi, né? Mas posso dizer de Copa do Mundo, galera. Tem bola rolando, acreditem, com 66 minutos, a França vai perdendo por 2-0 para a Espanha, hein? A Espanha vai vencendo por 2-0 e vai carimbando, né, a vaga para a final da Copa do Mundo. Amanhã teremos mais um jogo entre a Argentina e Inglaterra para ver quem será o outro finalista. Você acredita, né, com 66 minutos que dá para a França empatar e dá para a França pelo menos levar esse jogo para uma prorrogação? Eu acredito que sim, que a França é uma seleção perigosa, tá em cima da Espanha, tá pressionando e isso pode de fato, de repente, acontecer aí alguma coisa nesse jogo. O fato é que a Espanha tá jogando muito bem, fazendo um grande jogo e está levando aí, por enquanto, né, a vaga para a final da Copa do Mundo. Tá certo? Bom, a galera tá comigo aqui no YouTube. Também você pode deixar o like, o joinha, pode compartilhar, pode participar com a gente. É sempre importante aí a sua participação. Já já tem o nosso Gabriel Bacelar falando do Esporte Clube Bahia, atualizando as últimas informações, porque tem jogo sexta-feira na Arena Fonte Nova contra a Chapecoense. O Bahia tem a obrigação de vencer, hein? Vencer jogando bem, vencer com placar elástico, hein? Não é vencer de 1-0 jogando mal, não. Tem que vencer jogando bem. Tá certo? Já o Vitória joga nesta quinta-feira às 19h30 no estádio do Barradão, é contra o Vasco. Para mim o jogo é mais difícil, mas o Vitória vai também aí, quem sabe, promover a entrada de alguns jogadores, a estreia de alguns jogadores, e é claro que a gente fica nessa expectativa. Já já comigo o nosso Toninho Maravilha vai trazer a sua primeira participação, seu boa noite aqui no nosso Nova Brasil em Campo. Eu vou chamar o nosso querido Toninho Maravilha, que tá também participando com a gente hoje no Nova Brasil em Campo, Salvador. Meu querido Lucas tá com a gente, né, Lucas? Grande Lucas, tá com a gente e no pique, liberando geral, acompanhando aqui o nosso programa Nova Brasil em Campo, Salvador, né? Que é isso, hein, cara? Vamos nessa. Obrigado pelo carinho, obrigado pela audiência. Você pode participar comigo, 96269020. Mande a sua mensagem de áudio para participar aqui do Nova Brasil em Campo. 96269020. Participe comigo, torcedor. Aonde quer que você esteja, você pode mandar a sua mensagem aí pra gente. Valeu? 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Prefeitura de Salvador. 5:32. 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Toninho Maravilha já tá comigo. Grande Toninho Maravilha, bota a vinhetinha dele aí, garotinho. Maravilha, que prazer estar com você. Boa tarde, garotão.
1: Boa tarde para você, Ivo. Boa tarde a todos os companheiros. Boa tarde a você, torcedor. Tá ligado com a gente? Olha, um jogão de bola que eu estou assistindo aqui, viu? Impressionante. A França me decepcionou nessa decisão e a Espanha apresentando um futebol de time campeão. Tá jogando muita bola, um show de bola da Espanha. E aí o garotinho aí, o craque, vai dando seu show à parte. Mas não é ele que está decidindo o jogo não, viu? São outros 9 jogadores que estão jogando muito pela Espanha. É impressionante. A França não vê a cor da bola. E a Espanha já joga por merecer uma vaga na final da Copa do Mundo de 2026. Eu comprava muita pule de que essa França chegaria ao título nessa temporada, mas pelo que eu estou vendo aqui, muito pouco provável. Já tá aí com 70 minutos de bola rolando, não vai dar para ela fazer 2 gols aí. Eu não acredito nesta possibilidade pela configuração do jogo até agora. E nós esta semana retornamos ao nosso futebol tupiniquim, né? Que bom, é ótimo, eu gosto do futebol. E a gente vai começar a partir desta quinta-feira, o Vitória pegando a equipe do Vasco, e pelo amistoso de sábado 9-0, o Vitória vai golear o Vasco da Gama por 4-5-0 aqui no Barradão. Eu tô com esta imagem.
0: Sei não, viu, Toninho?
1: 9-0 no Redenção já mostrou que o time vem voando pra cima do Vasco. 4-5-0 pra equipe do Vitória em cima do Vasco nessa quinta-feira.
0: Eu já acho que é um jogo mais duro, né? O Vasco é um time mais, é osso, mas osso é mesmo numa fase não muito boa, é osso duro de roer. Então, assim, eu não vou muito nessa vibe que o Vitória vai dar uma goleada no Vasco.
1: Ah, eu vou. Ah,
0: o Vitória tá voltando agora também, né, Toninho? Tá voltando agora. Então, assim, eu não vou nessa não, hein? Não
1: vou. Eu acho que o Vitória...

0: amistoso com Redenção. Onde é que tá o Redenção? 9-0. É pra mostrar que o time tá voando, ótimo. Eu acho isso maravilhoso. Deu pra verificar que o time tá bem, tá ótimo, né? Eu acho que é por aí o caminho. Então eu tô comprando pule numa grande goleada em cima do Vasco da Gama na próxima quinta-feira à noite no estádio Manuel Barradas. E o Bahia joga na sexta, é na sexta, né?
1: Sexta-feira.
0: Contra a equipe da Chapecoense, aqui na Fonte Nova, e não sei, vai empatar o jogo. É mais ou menos por aí.
1: É, o Vitória vai jogar contra um Vasco que também não vive uma boa fase, não vive um bom momento, tá lá embaixo, né? E aí é bem complicado. Já o Bahia, seu Tony, eu acho que o Bahia tem sim a obrigação de vencer a Chapecoense e vencer bem. Vencer a Chapecoense e vencer, quem sabe aí por uns 3 ou 4 gols e jogar bem, porque vencer por 1-0 e não apresentar um bom futebol só pelo fato de vencer, tudo bem, ganhou os 3 pontos, mas vai continuar essa mesma impressão negativa de torcedor, tá toda hora perguntando, cadê o futebol do Bahia antes de enfrentar o Remo? Porque o Bahia vinha numa ascensão muito boa, era o único time invicto no Brasileirão, né? Bem na Libertadores, Copa do Brasil. E aí quando pegou o Remo, depois daquele dia, nunca mais o Bahia jogou um bom futebol.
0: É, verdade, isso é verdade, eu concordo plenamente com você. É por isso que eu tô apostando aqui num empate no jogo da sexta-feira, viu? É por aí.
1: É, vamos ouvir a galera participando com a gente, botar o WhatsApp no ar pra galera participar, 96269020, você pode mandar a sua mensagem de áudio aqui pro nosso Nova Brasil em Campo Salvador, 71 é o nosso DDD, 96269020, pra galera participar, dizer, olha, tô aqui acompanhando o programa em tal lugar. Já vamos ouvir o Pochettino, que deu entrevista hoje lá na Toca do Leão, falando da sua chegada ao Vitória, da motivação que ele tá tendo, e a gente fica na expectativa. Mas vamos lá com o torcedor participando com a gente, botar a galera pra participar e mande a sua mensagem de áudio 71996209020. Fala, torcedor.
2: Boa tarde, Ivo, boa tarde, Toninho, Silva e toda a equipe aí. É, Exterminador falando. Rapaziada, é o seguinte, vocês estão falando aí do time aqui, do rival aqui da Bahia, Wagner Leonardo. Eu queria que Toninho fizesse um comentário, e todos os comentaristas e quem quiser opinar. Wagner Leonardo só conseguiu jogar aqui no time aqui da Bahia aqui e no Náutico, porque os times tidos como grandes ele não conseguiu jogar. No Cruzeiro não conseguiu jogar, no Grêmio agora mais recente não conseguiu, no próprio Santos, que ele não conseguiu, que ele começou, ele não conseguiu jogar no próprio Santos. Então é jogador de time relativamente de pequeno para baixo, não é jogador. Ainda bem que o Bahia não conseguiu contratar, porque se quando joga em time grande ele não joga bem. Boa tarde a todos, bora Bahia. Bahia 3-0 no Chapecoense, se eu não participar esses dias aí.
1: Valeu, Exterminador, obrigado, queridão, participando com a gente, valeu, um abraço pra você, hein? Uma boa noite também aí, boa noite, bancada, parabéns pelo programa aqui, quem fala é Luciano, de Itaperuá, Bahia, obrigado, querido, um abraço pra você, um abraço também aí, deixa eu ver quem mandou mensagem, aqui o Erivaldo também tá com a gente, um abraço, querido, obrigado, tá acompanhando o nosso programa, mandando mensagem aqui pelo Zap, Aguinaldo Nunes também participando com a gente, tem áudio chegando aí, fala, torcedor.
3: Boa noite, Ivo Fernandes. Ivo, nem adianta. O Bahia pode ter sido assaltado, isso e aquilo. Pode vir com a história que for. Mas o futebol do Bahia é ridículo. Ridículo. Ridículo. O Rogério Ceni, ele tá querendo se apegar nisso aí. E ele tá querendo engabelar a torcida do Bahia, e ele tá conseguindo. Mas a mim não engabela não, viu? Não engabela não. Eu espero, e eu preciso do entendimento que vocês têm dessa equipe maravilhosa que é essa equipe sua aí do agitor, o Ivo Fernandes, dos teus colegas de bancada aí, pra gente tirar essa máscara de Roberto, de Rogério Ceni, dele ficar se escondendo atrás aí, com essa conversinha dele aí. Uma hora é o campo, outra hora é juiz, não sei o que. O Bahia tá ridículo. Ridículo, ridículo. Sem comentário. E eu tô torcendo pra Inglaterra, mas eu sei que quem vai ser campeão do mundo vai ser a França. Um abraço a todos aí. Aguinaldo aqui de

0: Araucária, região metropolitana de Curitiba. Um abraço.
1: É, grande Aguinaldo Nunes, não é Fernandes não, Ivo Ferraz, tá bom? É, meu querido Aguinaldo, tá em Araucaia, lá no Paraná, Toninho, o pessoal também acompanhando a gente no Paraná, maravilha.
2: Que beleza, né? Que maravilha, a tecnologia é um negócio fantástico. Um é, abraço verdade. Meus amigos paranaenses, ele gravou um pouquinho antes, porque a França tá tomando 2-0 e não vai se recuperar tão cedo, não vai, não tá, ela sentiu os dois gols da equipe da Espanha, e aí não tem jeito, a Espanha tá jogando muita bola, mas muita bola. Eu, sem medo de errar, entendo que a Espanha deu um passo decisivo para conquistar a Copa do Mundo. A Argentina tá com problema aí com o Messi, não sabe se vai jogar ou se não vai, mas de qualquer forma eu acho que a decisão vai ficar entre a Espanha e a Inglaterra.
1: É, eu também acho que, é, sinceramente, é, a Espanha surpreendeu, viu, Toninho? Surpreendeu a gente aqui, porque a França começou o jogo em cima, começou o jogo mordendo, começou o jogo pressionando com o Mbappé, inclusive continua, a França tá tentando, né? Não se entregou ainda, né? Tá legal, entendeu? Então, assim, a gente fica nessa expectativa, né? Fica na expectativa de ver um é, ver uma França ainda tentando reagir com quase 80 minutos, né, maravilha?
2: Não vai, não jogou futebol para fazer um gol em 70 minutos, 75 minutos de jogo, vai fazer em 12? Ah, não, é difícil, é muito complicado, muito complicado. A Espanha tá muito bem posicionada no setor defensivo, é muito difícil fazer qualquer gol na equipe da Espanha nesse momento do jogo.
1: É, também concordo com você. É, é, isso a gente fica assim, né? Nessa surpresa. Essa Copa do Mundo, na verdade, com muita surpresa, né, Toninho?
2: Muita, muita surpresa. Demais. Não tem. Rapaz, é, mata qualquer comentarista. Pode escrever nisso, viu?
1: É verdade.
2: É, é difícil é. Fazer prognóstico dessa Copa.
1: Ô, maravilha. Não. Eu já tenho um intervalo comercial já? Não, né? Não, vamos ouvir o Pochettino. Vamos começar falando do Vitória, porque o Pochettino já deu coletiva hoje. É, e é importante, né? Um jogador que vem lá do Fortaleza, que a gente já conhece o futebol dele. Teve bons momentos no Fortaleza. Ultimamente não, porque assim, a cabeça do cara não estava muito boa, não, né? Com muita grana para receber no Fortaleza, não pagando aos jogadores, com muitos problemas financeiros. E o Pochettino, assim como outros, né? O Breno Lopes caiu fora, o Martínez caiu fora, o tá aqui no Vitória jogando muito bem, o jogador, o Brites também caiu fora, né? Rescindiu o contrato por conta dessa situação, então assim, bem complicado, o Pochettino também foi nessa leva, o Fortaleza que disputou já a Série B, perdeu muitos jogadores importantes que não permaneceram aí, o Pochettino ainda ficou, né? Já tem um bom tempo que ele tá no Fortaleza, mas agora resolveu cair fora, apesar que ele veio por empréstimo, né?
2: O torcedor falou uma coisa hoje aqui nas redes sociais, que o Vitória está sendo uma filial do Fortaleza. E daí? Se os jogadores que vieram até agora...
1: Sete jogadores.
2: Se os jogadores que vieram até agora deram certo, por exemplo, o Kaiser. Kaiser perdeu a posição para o René, mas ele é o artilheiro da equipe do Vitória, é um dos artilheiros do Vitória. É um cara que deixa a marca toda vez que ele entra, que ele participa do jogo. Então o cara entrou bem na equipe do Vitória. Aí veio outro, o Martinez, que você falou aí, tá aí jogando uma bola redonda, titular absoluto. Agora vem o Pochettino aí, que é outro jogador que eu tenho certeza que vai lutar por uma vaga na equipe do Vitória. E é jogador que tem realmente uma boa característica. Bom, se fora do campo o Vitória cumprir a sua obrigação de pagar em dia, os jogadores vão dar resposta em campo. No jogador é complicado, né? Porque o jogador diz o seguinte: a filosofia do Vampeta, você faz que me paga e eu faço que jogo. Então, é assim mais ou menos isso. Cumpriu a obrigação fora, o jogador corre dentro de campo. Então, eu acho que o caminho é esse.
1: É, concordo com você plenamente. Vamos ouvir aqui um trechinho da coletiva, né? Um pouco a coletiva do Pochettino, que chegou ao Vitória, né? Bem animado. Se depender de animação, o Pochettino tá cheio de animação, tá empolgado para esse jogo, e a gente vai ouvir aqui um pouquinho sobre a coletiva dele. Vamos lá.
3: Eu já enfrentei hace pouco tempo aqui na Copa do Nordeste, e bueno, já sei o que é jogar aqui no Barradão, então isso foi o que mais me motivou, a ligação de papelim para vir aqui ajudar a gente.
4: Pochettino, boa tarde, bem-vindo ao Vitória. Gabriel Galindo aqui do canal do Dinâmico. Eu queria que você falasse para o torcedor que está assistindo a gente em casa, como tem sido esses, como foi esses últimos meses no Fortaleza, né? Você, o Brites, tiveram despedidas emocionantes de lá, pois já haviam alguns anos no clube e agora se transferem para o Vitória. Como foi, como tem sido para você esses últimos meses de, entre despedidas e agora uma nova realidade aqui no Vitória, uma nova fase?
3: Bueno, fue obviamente un momento difícil porque fueron tres años y medio que estuve en Fortaleza. Más bueno, aconteció también que rebajamos para Serie B y bueno, la Serie B también tiene otro jeito de jugar, otra cosa. Y bueno, también, como todos saben, Fortaleza ya tiene muchos problemas y bueno, eso también es algo que afecta en el juego, en el fútbol del Chimi. Y bueno, precisaba también de nuevo cambio de aire y nuevos objetivos, porque la no me sentía útil para el Chimi, no conseguía cómo ayudar a ellos. Y bueno, es algo que fue una decisión también de Fortaleza, de Victoria y mía, de ir para acá y conseguir ayudar a Victoria y bueno, tratar de darme máximo aquí. Y bueno, muy feliz de estar aquí, de este nuevo comienzo y bueno, de pertenecer ahora a Victoria y dar mi máximo aquí.
5: Boa tarde, Pochettino, agora hoje Bahia Notícias. Você chega com essa responsabilidade de ser um jogador que faz a diferença, como o diretor Sérgio Papelim citou. Como você recebe essa responsabilidade de ser um jogador com sua capacidade técnica e qual a melhor posição você se sente mais confortável para atuar?
1: Opa, pera aí, né? Vamos com calma agora.
5: Técnica sim. E qual a melhor posição você se sente mais confortável para atuar?
3: Bueno, com respeito à posição, eu me considero más un volante media que un media atacante. Me considero más un asistidor que un finalizador de jugada. Y bueno, trataré de ayudar desde el lado que me toque, de la posición que me toque. También yo sé que puedo jugar en muchas posiciones, pero bueno, va a haber posiciones que voy a rendir más que en otra, pero trataré de ayudar en lo que la comisión técnica me pida y en la posición que les consideren que les me precisan. Sí, sí, sé que es una responsabilidad muy grande y bueno, el gusto de como hacerme cargo de esa responsabilidad, de las presiones. Y bueno, ya tengo muchos años aquí, tres años y medio ya. Y bueno, jugué Libertadores, Sudamericana, Serie A. Y sé lo que es también el Brasileirão, lo difícil que es. Y bueno, gusto también de esa responsabilidad de procurar la bola y tratar de ayudar al equipo, ya sea corriendo o jugando.
6: Boa tarde, Scarlett Donidas pela ECV. Com sua experiência, o que você contribui para o que você pode contribuir para o crescimento do Vitória?
3: Puedo contribuir corriendo, ayudando al compañero a defender y también atacar y tratar de crear ocasiones de gol para hacer un gol, para que el Chimi faça un gol. Y bueno, también ayudo también en lo defensivo, así que en lo que la comisión técnica me considere que pueda ayudar, estoy preparado.
7: Boa tarde, Pochettino. Tássio Caldas, muito bem-vindo ao Vitória. Você falou agora há pouco que é um meia-campista que gosta, é mais volante, meia-campista do que um jogador ofensivo. E nesse setor você vai ter ali a competitividade com o Baralhas, com outros jogadores, né, outros volantes, com o próprio Martínez, que é outro argentino. Como é que você vê essa disputa interna nesse setor, já que o Jair Ventura normalmente trabalha com dois volantes e três atacantes, ou com três volantes? Como é que você se vê se encaixando nesse esquema do Jair Ventura, nessa disputa com seus novos companheiros?
3: Sim, sí, obviamente sei que há grandes jogadores, como os que nombrou. Há um bom time, já está, o time já encaixou, está funcionando bem. E, bueno, eu trataré de aportar lo mío, de ayudar desde el lugar que me toque, como falei antes. Y sí, me considero que también puedo jugar en tripé o de media, depende la escalación que la comisión técnica prepare para el juego de turno. Y bueno, también puedo también jugar de extremo, pero no me considero una posición de que sea mi fuerte. Mas como falei, temos buenos jugadores y bueno, trataré de ayudar a ellos a mejorarles también para que el Chimi consiga los objetivos que se propongan.
8: Pochettino, buenas tardes. La hincha y la cancha del Vitória, ¿te recuerdan las hinchas y las canchas del fútbol argentino?
3: Sí, es similar al fútbol argentino. Sí, la verdad que el torcedor de Vitória canta mucho y se siente mucho dentro del gramado durante todo el juego y la verdad que es foda jugar contra Vitória. Y ahora, bueno, y ahora va a estar de mi lado, así que feliz por eso.
9: Pochettino, aquí. Os colegas já abordaram bastante aí, né, a tua chegada ao Vitória e tal, mas eu queria te fazer uma pergunta sobre Copa do Mundo. Como é o Pochettino torcedor acompanhando a seleção e qual é a tua projeção para essa Copa? O que, é que você imagina?
3: Bueno, sí, soy argentino y soy loco por Messi, acho como todo mundo de Argentina. Y bueno, torciendo para que conquiste nuevamente la Copa del Mundo, pero bueno, asistiendo a los juegos se vio que es muy difícil todos los juegos. Hay selección como Suiza que es muy física, Egipto también muy física, y bueno, yo creo que también a Argentina le está costando por ese lado. Pero bueno, no deja de ser Argentina, de tener al mejor del mundo, de tener a un Chimi que juegan para él. Y bueno, espero que consiga la Copa del Mundo, más Messi y todo el Chimi que se lo merece, y Scaloni también, que está hizo un grande trabajo durante estos años y es guayo que él le merece más. Pica Inglaterra, España, Francia, selecciones muy todas que puede salir de ahí cualquiera puede ser el campeón porque son pican dos juegos. Puede acontecer cualquier cosa y el Chimi que juegue bien esos dos juegos va a ser el que se lleve la copa y espero que no sea por penalti porque va a morir alguien, pero espero que gane la copa Argentina.
10: Pochettino, boa tarde, tudo bem? Calma Borges do BNews, você esteve aqui no Barradão na final da Copa do Nordeste com a camisa do Fortaleza. Como é voltar ao Barradão desta vez como jogador do Vitória?
3: Bueno, para mí es un privilegio. Yo ya jugué, creo que 3 o 4 veces aquí y creo que no gané nunca. Creo que perdimos. No fuimos con Fortaleza, fuimos fuerte en la Castelao, pero aquí no conseguimos la victoria. Y bueno, va a ser un privilegio, un placer honrar la camisa y espero poder honrar la camisa de Victoria y llevarla del mejor jeito posible y representarla bien porque el estadio es muy bonito para jugar y con la torcida a favor va a ser bon demais y es guayo que la torcida aquí los últimos minutos y eso empurra a la gente para tratar de conseguir la victoria y de no desistir del juego en caso de derrota o empache, siempre va a procurar la victoria gracias también al torcedor de estar vibrando en la arquibancada.
1: O Pochettino que chegou e tá bem motivado, né? Tá bem animado ele, um jogador que pode ajudar muito o Vitória nessa sequência de temporada, né, Toninho?
2: Eu gostei dessa contratação, acho que é um cara que vem realmente motivado para poder apresentar uma boa performance nesse segundo semestre e aí ajudar o Vitória. Acho que ele tem muito, mas muito para poder ajudar a equipe rubro-negra nessa segunda fase do Campeonato Brasileiro pós-Copa do Mundo. É a segunda fase mesmo, a primeira fase foi antes da Copa, a segunda é agora, vamos começar agora. Então, eu acho que ele vai ter muito a somar, o Vitória vai ter muito a ganhar com esse cara. Eu gosto do futebol argentino, eu gosto do jogador argentino. Quando ele realmente bota vontade, ele entra motivado, ele realmente produz um bom futebol. E eu acho que vai ser bom pro Vitória. Vitória vai contar com alguns sul-americanos aí que vão fazer uma diferença boa nesse segundo semestre do Campeonato Brasileiro, Ivo.
1: É, eu também acho, né? Além do Pochettino, tem o Brites, tem o Emmanuel Martínez, que já vinha se destacando, o Vitória jogando bem ali no meio de campo, né? Com um volante um pouquinho mais à frente, volante moderno, né? E agora o Vitória vai ter também a questão da defesa com o Emmanuel Brites, o meio de campo ali com o Martínez, né? Tem o Wallace também que foi contratado, já tem o Baralhas, tem o Zé Vitor e no meio de campo chega o Pochettino. É, já tem o Mateuzinho, tem o Cântala Piedra, que também já voltou, tá treinando, tá trabalhando, segundo o Fábio Mota.
2: Voltou.
1: Ah. Tá treinando aí, tá à disposição também do Jair Ventura. Então, no ataque tem Renê, tem Kaiser, tem Osvaldo, tem Marinho. Tem uma galera aí que vai estar à disposição do Jair Ventura, né?
2: Bom, muito bom.
1: Eu acho que dá, né? É. Mas vamos lá. Deixa eu botar aqui o nosso querido Gabriel. Ah.
2: Tá aí? Hein? O França.
1: Não entendi.
2: É o Francinha que tá aí.
1: Oi, França.
11: E Osni?
1: Ah, é Genildo, não?
2: É Genildo?
1: É. É nosso Genildo Lavinta.
11: Tenha calma, rapaz.
2: Tenha calma.
1: Oi, Genildo, calma, você calma, que falou calma, tanto calma. Pra ter calma com a França, né? Olha aí, ó, sua seleção tá tomando 2-0, Genildo.
11: Não, minha seleção não, eu tô torcendo pelos fracos e oprimidos.
1: É... Não tem mais nenhum não, Genildo.
11: E os oprimidos.
1: É, não tem mais não. Só tem seleção referência, né? Amanhã tem Inglaterra e Argentina. Opa. E aí Espanha e França. Pra mim ficaram as melhores. Né, Gabriel? Você também tá por aqui.
11: Sim,
1: já. Boa tarde.
11: Dúvida, faltou o Brasil.
1: É, Genildo, pelo amor de Deus, sem condição. O Brasil, é tanto que o brasileiro não tá nem falando mais em Copa do Mundo, né? A gente tá aqui acompanhando porque é do rádio, claro, mas tem muita gente que já não tá mais nesse clima de Copa, né? Há muito
2: calma.
1: Calma? É, tá bom.
11: Calma, porque tá assim.
1: Tá, né? Tá certo.
11: Eu tenho meia hora, eu olhei pela janela, não vejo um carro passar aqui na rua. Todo mundo nos prédios com televisão ligada assistindo ao jogo.
1: É verdade, o povo tá falando agora mais de Bahia e Vitória, tá? Que é na expectativa do Bahia dar 6-0 na Chapecoense e Vitória dar 2-0 no Vasco. Porque o Bahia não pode vencer a Chapecoense com menos de 3 gols não, Genildo. Pelo menos, no mínimo, 3 gols, porque tem que voltar a jogar futebol, não só vencer, não. Aí não vem com esse papinho de calma, não. Pelo amor de Deus, hein?
11: Tem que ter calma, porque eu acho que o vencer o jogo não depende do placar. Ganhar 3 pontos, ganha 3 pontos com 1-0, ganha 3 pontos com 10-0 também.
1: Eu sei, Genildo. Então, agora...
11: Se o Bahia ganhar o jogo, mais 3 pontos. Agora, se você me disser assim, olha, o Bahia tem que jogar bem, tem que impressionar, tem que superar os problemas que apresentou no Peru, aí tudo bem. Porque a gente não sabe como é que vem a Chapecoense. Aí você não vai querer dizer que a Chapecoense...
1: Lanterna do campeonato, Genildo. Lanterna do campeonato.
11: Sim, escuta só. Você não pode, você não sabe. A Chapecoense não parou, não. Como o Bahia parou. Como o Vitória parou, tá? O time teve problemas, inclusive financeiros e tudo mais, mas a gente não sabe, pode ser o dia da Chapecoense, e aí? Quem sabe se ele vai continuar? Você lembra do Vitória, como é que começou o campeonato?
1: Mais ou menos.
11: Lembra? Então, o time pode ter uma recuperação agora, é natural, é normal. Agora, que nós devemos cobrar é que o Bahia defina realmente um esquema que possa melhorar o seu meio de campo, possa melhorar a sua defesa, tirar aquela insegurança toda que a gente vê entre os zagueiros, tá? E o ataque, principalmente, que deixe de ser um ataque cardíaco e seja um ataque de futebol, efetivamente. Um ataque de time que quer fazer gols, um time que se jogue, um time que volte a ter um Eric Pulga rendendo, um Sanabria rendendo, um atacante que chega lá e faça gols, tá? Eu tô vendo a torcida, olha, uma coisa que eu preciso falar, eu vi o torcedor do Bahia criticando o novo contratado, o Alejo. Não era esse o jogador, disse, mas não era porque ele jogou mal contra o Fluminense. Como é que você pode exigir que um cara seja testado em um tempo de jogo? Eu não sei nem se foi o tempo inteiro que ele jogou, mas como é que você pode imaginar que o jogador possa atuar pela primeira vez fora do país dele, vindo para um novo time, para um novo esquema, para um novo futebol, e em meio tempo apenas ele ser o artilheiro dos sonhos da torcida. Não pode. Então é preciso que a gente tenha calma, e é por isso que eu digo, calma na análise também, calma naquilo que está imaginando, porque de repente a coisa pode render aquilo que a gente não espera.
1: Beleza, bom, deixa eu só pegar aqui o boa tarde do Gabriel, tem um intervalo comercial. Gabriel, boa tarde, bota a vinheta de lei, garotão. E aí, Gabrielzão? Boa tarde, Gabriel.
12: Boa tarde.
1: Boa noite, Jacó.
12: Boa noite, 6 horas, né? Boa noite, Ivo. Boa noite, Genildo, Toninho, Roberto, Francinha, Hércules e todos que sempre acompanham a resenha da Nova Brasil em Campo. Jogão, né? França, Espanha. Essa reta final aí, tudo pode acontecer, né? A Espanha se classificou, tirou a França. Era um jogo que, na minha concepção, pela qualidade das duas seleções, era 50-50, no máximo 60-40 para a França, porque hoje, para mim, é uma seleção mais preparada ainda do que a Espanha, apesar do resultado, que fique claro, resultado é resultado, pré-resultado é pré-resultado. São coisas completamente diferentes. Eu acho essa seleção da França mais pronta do que a Espanha, mas futebol não tem prontidão, né? Futebol é resultado, é 90 minutos ali na Copa do Mundo, às vezes 180 e até pênaltis. Então a Espanha leva melhor aí, né, contra a seleção francesa, uma forte seleção também, que tem grandes jogadores, que tem um desequilíbrio de 19 anos, que vai para a grande final no dia 19, inclusive, o Lamine Yamal, que não carregou, por incrível que pareça, essa seleção espanhola. O conjunto levou a Espanha até essa grande final, a segunda final da história da Espanha apenas. É até surpreendente pelas boas seleções que a Espanha já teve na história. Chega pela segunda vez apenas a uma final e 100% de aproveitamento até agora, né? Uma final.
1: Agora um merecido, título, viu? O resultado 2-0 aí, merecido, viu? Jogou muito a Espanha, né?
12: Uma final. Irmão.
1: Pior jogo da França foi esse aí.
12: É isso.
1: Não é que perdeu, não, mas foi o pior mesmo.
12: É contundente também a gente dizer que o pior jogo da França vem num grande jogo da Espanha também, né? Eu acho que uma coisa leva outra, né? A gente costuma muito, quando vê as favoritas perderem assim, a gente costuma muito dizer que o jogo foi muito ruim, mas a gente tem que olhar o adversário também, né? A Espanha fez um grande jogo, foi muito taticamente obediente, então conquista um grande resultado e agora vai aguardar seu adversário na final, que vai sair de Inglaterra e de Argentina, e esse monstruoso que ainda vai destruir em outras Copas do Mundo, que é Kylian Mbappé, vai deixando o gramado triste,
1: o Dembélé, mas também
12: já fez muita coisa em Copa do Mundo com pouca idade.
1: É verdade, foi um dos destaques dessa Copa do Mundo. Bom, vamos pro intervalo comercial, volto já, galera.
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15: A população soteropolitana não tem mais obrigação de passar por conferência de produtos e notas fiscais após o pagamento nos caixas de estabelecimentos comerciais de Salvador. Já está em vigor a lei que institui que supermercados, atacadistas e demais varejistas estão proibidos de reter ou de submeter consumidores à checagem de sacolas e carrinhos. A medida visa garantir agilidade e evitar constrangimentos. A nova regra estabelece punições para o comércio que descumprir a determinação, desde sanções administrativas até multas e possibilidade de suspensão das atividades. A Codecom será responsável pela fiscalização. Seu dia com mais informações na Nova Brasil. Amanhã, logo cedo, teremos mais notícias. Até lá.
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22: Falando agora da região de Amaralina, quem trafega agora pela orla da cidade encontra grande movimentação, mas trânsito fluindo muito bem. Quem passa também pela região de Costa Azul ou então pela região da Boca do Rio encontra ótima fluidez. Na altura de Patamares tem trânsito um pouco mais lento, sentido Estrela Mares, mas por enquanto trecho curto de retenção. 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

0: claro, minha galera brasileira de volta, 6:06 na capital baiana, tamo juntos com Nova Brasil em campo comigo, Genildo Lavinsky, Toninho Maravilha, maravilha, maravilha, que adora comer aquele queijo suíço com orégano, gratinado, grande Toninho Maravilha, hein? Ele que adora cozinhar também, galera. Vamos embora.
1: Deixa eu fazer uma pergunta pra Genildo.
0: Eu posso dar uma, fazer um mechan aqui, rapidinho?
1: Pode sim, claro, claro.
0: É, peraí que eu vou passar lá pra você agora, você quer apertar Genildo aqui na resenha, já tô sabendo.
1: Não,
0: ele vai pedir calma hoje pra
1: não.
0: Você.
1: Hoje eu tô light.
0: É. 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Abraçar a Alessa, que tá indo para casa agora ouvindo a gente, abraçar a Nanda e também a Ludmila. E o clima tá meio chuvoso na capital. Fala, Toninho!
1: Ainda bem que é só o clima, eu pensei que fosse aí o clima pesado.
0: Não, aqui tá tranquilo, vem.
1: Ah, beleza. Alô, Ludmila, Vanessa, alô, Dona Nil, quanto tempo, hein? Saudade de vocês.
0: Ela vai trazer Genil, aquele bolinho
1: teve
0: de...
1: Teve uma corrida aqui na orla, domingo.
0: Ah.
1: Você tava nela?
2: Domingo não.
1: Não, né? É porque fecharam a orla aqui, da Pituba até a boca do rio ali, eu vi muita gente correndo. Quando eu passei por ali 8 horas da manhã, eu falei, bom, Genildo deve estar por aqui, deve estar correndo por aqui.
2: Não, eu não mais tenho participado ruim de corridas oficiais, eu tenho treinado todo dia, como foi hoje e tal, eu não perco os treinos.
1: Ah,
2: mas
1: tá,
2: eu
1: estou
2: me preparando a ser melhor para, vem aí maratona, vem aí a São Silvestre, vem outras coisas aí, entendeu? Porque tem muita corrida que todo dia faz, eu, tudo bem, cada um faz as suas corridas aí. Domingo passado teve corrida do fogo lá no centro administrativo e tal, mas eu tô evitando um pouquinho, tá? Por enquanto.
1: Se reservando para as principais competições, né? É por aí, tá certo.
2: É por aí, agora eu tô preparando uma corrida, eu estou preparando, tá?
1: É?
2: E aí eu vou contar com a participação de pessoas

0: pressa.
1: É verdade.
0: Não tem pressa. Tá, vocês ficam muito nessa história de, ah, eu tô cansado, vou dormir pra descansar e tal. Eu sei que descanso é treino, mas descanso só é treino para quem treina.
1: Com é certeza, isso. Gente.
2: Tô dentro, vocês, tô aí.
1: Bom, vamos chamar o nosso Gabriel Bacelar para falar, atualizar o Bahia, depois a gente vem pro debate. E vamos também entrar mais na questão Copa do Mundo, porque a Espanha surpreendeu Genildo, Toninho Maravilha, surpreendeu a muita gente. Não?
0: Oh. Não.
1: Todo mundo era França.
0: Não. Ó, uma coisa é você torcer, a outra coisa é você não se surpreender. Eu tava torcendo pelo Brasil. Cheguei a dizer que o Brasil ia chegar à final. Disse várias vezes, esperava isso. Mas não foi surpresa a desclassificação, pelo que nós todos vimos e conhecemos, né?
1: É verdade. Tá bom. Gabriel, atualiza pra gente aí, garotão, as notícias do Tricolor de Aço.
3: Bahia!
4: Vamos lá, vamos falar de Bahia. Antes do Bahia, só trazer um detalhe importante, né? A França não iguala o feito do Brasil, né? De chegar a 3 finais seguidas de Copa do Mundo. É outra boa notícia. Se as coisas não estão indo bem, as pessoas não estão as seleções não estão batendo o Brasil nas marcas que o Brasil detém, né? 3 finais seguidas, a França não bateu, o Penta ninguém encostou, e a França também, essa geração da França com Mbappé e companhia dificilmente vai igualar o Brasil também, né? Permanecem com 2 agora, iriam pra terceira e aí teriam mais 2 Copas, quem sabe, pra conquistar a 4ª e a 5ª. Que bom, né? Boas notícias. Espero que a Espanha ganhe, a Espanha só tem 1, ganha a 2ª e fica mais anos sem ir pra Copa de novo, enfim. Quem sabe até lá o Brasil não se
0: reestruture. E vai ter uma festa amanhã, viu? Viu, Gabriel?
4: Diga aí.
0: É, rapaz, no aeroporto vai ser uma festa para agradecer pela campanha e para festejar um dos melhores jogadores do mundo que tá voltando para casa amanhã, aeroporto de Ezeiza.
4: É mesmo?
0: Lá em Buenos Aires.
4: Deixa eu. Tomara. Quero também.
0: Olha o que eu tô te falando, anote.
4: Tomara. Harry Kane vai fazer a boa pra gente.
1: Ó, Ludmilla tá aqui mandando mensagem pra mim, diz que vai lançar. Vamos lançar o dia da atividade física do time da Nova Brasil FM, tá vendo? Caminhada.
0: Muito bem,
1: hein?
0: Ludmilla. É. Ludmilla vai ser a puxadora dessa turma nossa.
1: É, ela tá correndo muito, hein? Ela tá fazendo 15 quilômetros por dia. Genildo faz 2,5, tá vendo, Genildo? Ela tá passando à sua frente, hein?
0: Mas Ludmilla é maratonista, rapaz.
1: Maratonista. Tá, a Luli tá em forma, ela joga duro mesmo, acorda cedo.
0: Ano passado eu estava no Rio com Ludmilla, a gente na Maratona do Rio.
1: Foi mesmo, rapaz?
0: Ela corre demais. Sim, sim.
1: Olha aí, tá vendo, Ludi? Ludi tá dizendo que vai ter aí o dia da atividade física. Toninho Maravilha, não sei se vai aguentar correr 50 metros. Com essa barriga dele aí, comendo tanto queijo e pamonha nesse São João, ele comeu muita canjica, ele vai ficar daquele jeito, hein? Cuidado, hein, Toninho? Cuidado. Mas vamos lá, falar do Bahia, quem é o mais importante. 4-0, já mudei meu placar contra Chapecoense. Me encobre, Gabriel. Sexta-feira, depois do jogo, me encobre esse placar de 4-0 Bahia em cima da Chapecoense. Tá bom? Pode me cobrar.
4: Olha, seus placares estão igual os brasileiros torcendo na Copa, viu? Tudo que a gente torce dá errado. Mas enfim. Vamos
1: vai
4: lá.
1: Vai ser 4-0.
4: O Bahia se representou hoje, né? O clube divulgou aqui as informações do trabalho que realizou hoje. Ontem foi folga para os jogadores e hoje começou o trabalho de olho na Chapecoense. O grupo trabalhou pela primeira vez na semana no CT Avaristo de Macedo, no campo 2, após o aquecimento comandado pelo preparador físico José Mário Campês, os jogadores foram divididos em 3 equipes para uma atividade técnica em espaço reduzido. O treinamento priorizou situações de duelo, pressão na marcação, circulação de bola com regras específicas de passes e finalizações. Na etapa final, o elenco foi dividido em 2 grupos. Enquanto uma parte realizou um treinamento de cruzamentos e finalizações, a outra participou de uma atividade voltada aos aspectos defensivos. As notícias que trazem novidade para o Bahia: Kike Oliveira e Iago Bordeaux e Everton Ribeiro treinaram normalmente com o grupo. O Iago e o Everton, eu já tinha antecipado que estariam à disposição para o jogo de sexta-feira. O Kike é a grande novidade e deve trabalhar forte para, quem sabe, ficar à disposição também na sexta-feira. O Kike teve um problema no tornozelo no jogo contra o Botafogo, deixou o campo ainda no primeiro tempo, então esses 3 podem estar à disposição do Rogério. Iago e Everton são certeza, enquanto o Kik a gente vai aguardar o trabalho da semana. Como eu já havia antecipado, Luciano Juba deu sequência ao processo de transição física e técnica e não estará à disposição na sexta-feira. O Bahia não falou isso aqui na nota, que ele não estará à disposição, mas a gente já sabe que tá. O cara tá em transição física, faltando 3 dias pro jogo aí, dificilmente tem condição de ir pro jogo. Marco Moreno realiza um trabalho individual no campo ainda, ele não tá trabalhando com grupo, e Léo Vieira permanece em tratamento, esse não joga mais em 2026. Então essas são as notícias do Bahia do dia.

0: E tem a questão do Kike Oliveira também, que está voltando a trabalhar com o grupo, e hoje tem uma forte ventilação aí de uma possível negociação envolvendo o Kike Oliveira e o Nacional do Uruguai. O Kike, ele é torcedor do Nacional do Uruguai, sempre deixou clara a vontade de jogar lá, e no momento que ele negociava com o Bahia para vir no início do ano, existia o interesse também do Nacional e ele optou por jogar no Bahia. O presidente do Nacional deu uma declaração de ontem para hoje, falando sobre o interesse de levar o Kike para lá, porque o Kike tem o desejo de jogar no Nacional. O Nacional chegou a procurar o Grêmio e o Grêmio não deu sinal positivo para a negociação, porque o empréstimo do Bahia é pago, né? Tem dinheiro ali.
1: Vou até quando, Gabriel?
0: Investido até o final do ano. Na verdade, até o meio do ano que vem, perdão.
1: Então tem praticamente mais um ano
0: de contrato. Tem mais um ano de contrato praticamente o Kike. E aí a gente fica com essa questão, porque o empréstimo do Bahia é pago, né? E empréstimo pago, o Grêmio tá recebendo um dinheiro por conta desse empréstimo do Kike, o que faz também a equipe tricolor gaúcha não querer perder esse vínculo, né, entre Kike e Bahia. Isso conta muito para a negociação com a equipe uruguaia, né? A gente fica de olho nessa questão, porque é um jogador que surpreendeu o torcedor no início, né? A torcida do Grêmio se aliviou muito com a negociação envolvendo o Kike e o Bahia, porque o Kike tinha muitos problemas lá com o Grêmio. Teve até uma ocasião que ele fez um procedimento no dente, não avisou ao clube, teve que ficar sem treinar. Ele teve que ir até o Uruguai também, depor num caso aí envolvendo um rapaz que tinha alugado uma residência em nome do Kike Oliveira, e esse rapaz participava aí de uma organização criminosa. Enfim, várias questões envolvendo o Kike. O Grêmio, a torcida comemorou o Kike quando deixou o Grêmio,
1: a torcida comemorou, dele,
0: né? Exatamente. Então, assim, é importante a gente ficar de olho, porque ele começou até bem no Bahia e já teve esse mesmo declínio que ele teve no Grêmio, já não tava bem nas últimas partidas. Então pode ser que o Bahia venha a confirmar uma possível negociação se o Nacional chegar forte no Grêmio. Vale lembrar que o Bahia é o que menos tem opinião nessa negociação, né? O jogador pertence ao Grêmio, se a proposta for muito boa, o Grêmio tem que deixar uma taxa de vitrine com o Bahia aí pela negociação do Kike, se ele for vendido, né? E aí o Bahia ficaria com essa
1: quantia financeira. Em vez de receber, vai ter que pagar, né?
0: Exatamente, mas não sei se o Grêmio vai fazer esse negócio, porque não é um negócio positivo para a equipe gaúcha.
1: E o Kike não é titular, né, Gabriel? Já foi em alguns jogos, mas a gente sabe que ele não é titular. Ô, Toninho, é um jogador que pode fazer falta ao Bahia se deixasse hoje o tricolor, que eu acho que não vai deixar, como falou o Gabriel, mas se chegar a sair, por exemplo, amanhã, tudo pode acontecer no futebol. Se deixar, você acha que pode fazer falta a esse elenco aí do Bahia?
2: Eu não acredito que vai fazer uma falta enorme. Ele compõe bem o grupo, ele entra bem ali, jogando com velocidade pela direita, mas até agora não mostrou pra mim pessoalmente, porque ele veio, entendeu? Eu esperava mais dele, até agora não mostrou. É esperar pra ver. Eu não acredito que ele vá embora, não. Eu acredito que ele fique. Agora, um jogador que toma decisão dessa, sem consultar o departamento médico tricolor, e viaja sem comunicar, parece ser um jogador problemático, né? É meio complicado isso aí.
1: É o mesmo.
2: Mas eu acho que não vai fazer uma falta enorme pro Bahia, não. Eu acho que fica do mesmo jeito que tá aí.
1: E você, Lavin, você acha que o Kike tem condição de, quem sabe, almejar ser titular, ou se saísse hoje, não vai fazer falta ao Bahia?
3: O Bahia enfrenta alguns problemas com relação ao ataque, você sabe disso, e que foi considerada uma das soluções para esses problemas, no começo logo, tá? Ele começou bem, fez duas ou três partidas correndo muito, com uma característica diferenciada de alguns jogadores, porque ele é marcador também, né? E o Rogério chegou a elogiar. Só que ele teve uma contusão e não voltou legal. E o Bahia enfrenta esse problema de contusão muito grande. A gente sabe que o Campeonato Brasileiro é duro. O esquema que o Bahia implanta é um esquema que faz com que o jogador tenha que marcar também. Ele bota na ponta, mas ele tem que voltar bastante. E um grande detalhe, né? Se ele sair, quem é que vai ser a peça que vai substituí-lo? Tá? Seria o Cauê, o rapaz que veio do Corinthians, o ponta direita? Ele vai para a seleção em breve. Já está convocado para a Copa do Mundo da sub-17. Então, o Bahia tem que pensar bem. Ah, você tem Ademir, quem mais? Ele tem Sanabria. Quer dizer, há que se pensar muito, porque afinal de contas o time precisa de jogadores. E Kiko joga tanto pela direita quanto na esquerda, jogador que joga pelo meio também. Então é preciso que o Bahia decida. O Bahia não tem o que decidir muito, mas eu acho que ele pode sim decidir dizendo aqui o que fique, porque afinal de contas o contrato dele está em vigor até o meio do ano que vem.
1: Beleza, bom, eu tenho mais um intervalo, é rapidinho, na volta tem mais destaques do Bahia, também do Vitória e Copa do Mundo, hein? A Espanha é finalista, 2-0 pra cima da França, né? Que eu não posso mais dizer que é poderosa, não chegou à final, então pra mim a França decepcionou nesse jogo de hoje. Volto já, galera.
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2: 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Trânsito mais carregado agora pela Paralela, na altura do Trombogi, sentido acesso norte. Para você que trafega agora por esse caminho, deve ter atenção redobrada. Não recomendo desviar, senão pode levar mais tempo de viagem. Mas a orla, no sentido miolo empresarial da cidade, apresenta boa fluidez. 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

0: Valeu, minha galera brasileira de volta. Nova Brasil em Campos, Salvador. Um abraço pro Edilson Conceição. Tá ligado com a gente. Valeu, queridão. Acompanhando aqui também pelo YouTube. Você que tá aí acompanhando a gente no canal Agiton, se inscreva no canal, deixa uma mensagem pra gente aí. Diga onde está acompanhando o nosso programa. Atenção, galera, 6:26. 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Mande a sua mensagem de áudio, você que tá ligado, tá acompanhando a gente aí também no trânsito, tá voltando para casa, mande a mensagem de áudio, 719-9626-9020, esse é o nosso WhatsApp aqui da equipe esportiva, 719-9626-9020, para você participar com a gente. 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Bom, ô Genildo, e o Vitória, hein? Nesse jogo contra o Vasco da Gama, o que você espera aí? Acho que dá pro Vitória, com esses novos contratados, não vai contar aí com o jogador lateral direito, né? O Fabiano Souza, que ainda não foi regularizado porque estava jogando em Portugal, demora um pouquinho, vai ter que esperar aí, né? Depois do dia 20 para ter condição de jogo. Talvez, quem sabe, mais uma ou duas rodadas para ele poder atuar pela equipe do Vitória. Eu creio que, quem sabe, no próximo jogo, né? Depois do dia 20 ele vai estar aí certamente já regularizado. Qual é a sua expectativa, Vitória, ter mais? Qual é o parâmetro aí? Você acha que o jogo será mais propício para o Vitória jogando com o Vasco ou o Bahia com a Chapecoense?
1: Ah, essa comparação aí não dá pra fazer, não. São dois jogos complicados, né? Tanto para o Vitória quanto para o Bahia, apesar de você achar que o Bahia vai pegar um peixe morto pela frente. Não é bem assim, não, tá? Então é melhor esperar, melhor ter cautela, porque, como diz a avó de Toninho, né? Cautela e caldo de galinha não fazem mal a absolutamente ninguém. Devagar e sempre, né? Os times chegam lá. Bom, mas eu acho que o Vitória deve manter a estrutura do time que jogou na primeira fase do Campeonato Brasileiro, salvo problema aí de, eu não sei se tem, mas eu acho que Gabriel pode confirmar isso, algum problema com o cartão, algum problema de contusão. Eu acho que não, que deu para recuperar todo mundo, a menos a questão do cartão, né? O presidente foi quem sofreu uma punição, o Vitória sofreu uma punição também de R$100 mil de multa do STJD, da Confederação Brasileira de Futebol, por causa daquele jogo da final aqui dentro do estádio do Barradão. Mas eu acho que a torcida volta com força total a empurrar o Vitória para que ele consiga três pontos que vão ser importantes. Primeiro, para empurrar o Vitória para cima da tabela, um pouquinho mais acima. E segundo, para se afastar desse Z4, né? Que não agrada a ninguém. Ficar dois ou três pontos lá de baixo não é um bom negócio. Então, eu acho que o Vitória tem toda a condição. O Vasco vem de uma fase complicada também, complicadíssima, crise interna. Pedrinho assumiu de novo o time. E vamos ver o que vai acontecer. Pedrinho é um jogador, ex-jogador, aliás, muito querido, você sabe disso, né? No Vasco da Gama. E os jogadores também, muito respeitado. Ele sabe o que é que faz, sabe comandar, tem bom papo, gente boa, boa praça, como se diz, tal. Mas o problema é transferir todo esse conhecimento, toda essa energia que ele tem para o campo, né? Para que o Vasco consiga superar os problemas que enfrentou. Então o Vitória tem que fazer valer a sua força, fazer valer a sua melhor capacidade nesse instante. O Vitória é um time que, na minha opinião, está mais qualificado que o Vasco da Gama. Então, por isso, eu acho que o Vitória vai arrancar 3 pontos do Vasco da Gama nessa partida de quinta-feira.
0: A Ventura vai ter à disposição aí, né? O Pochettino, já vai ter o Manuel Brites, tem o Wallace também que estava no Cruzeiro.
2: Não, e depois dos 9-0 no Redenção, eu classifico, vai meter uns 4-0 no Vasco.
0: Ô Toninho, vamos ver.
1: Acho que dá 18, dobra.
0: Hein?
1: Uhum. Eu acho que dobra o placar contra o Vasco.
2: Eu também.
0: Eu tô achando que vocês estão ironizando e o torcedor do Vitória vai ficar muito chateado com o seu Toninho e também com o seu Genildo. Tá? Então
1: não,
0: vamos falar sério aqui nesse programa.
1: O pobre do Redenção.
0: Você comparar a Redenção com o Vasco da Gama, aí é uma sacanagem, sabe? Me desculpe dizer isso pra vocês dois.
2: Sim, mas pra que valeu jogar contra o Redenção? Explica pra mim.
0: E o Bahia não jogou com quem?
2: Jogou com o Fluminense. Jogou com o time lá do da América do Sul.
0: Você
2: aí.
0: Você vê o Bahia, rapaz, eu tava vendo aqui a estatística, né? O Bahia não consegue vencer o Fluminense, né? Virou um freguês até amistoso, pelo amor, né, Gabriel?
2: Não, o assunto agora é Vitória, não vem
0: eu
2: com essa conversa de Bahia. Não,
0: calma aí, tem que ser os dois aqui, tem os dois aqui pra gente falar. Agora, vocês estão de brincadeira, vocês estão querendo brincar com o torcedor do Vitória, depois eu vou mandar mensagem pra vocês aí, e eu não vou entrar nessa parada, sabe por quê? Porque vocês brincar. Fez amistoso com Redenção, tudo bem, poderia ter feito com uma outra equipe, quem sabe até um time que tá disputando a Série B ou a Série A, como o Bahia fez. Faltou o quê? Planejamento para fazer o amistoso melhor. Mas talvez foi uma preferência do Vitória. Agora, comparar o Vitória com, comparar o Vasco com o Redenção, vocês estão querendo, né? Ou estão blefando, ou estão querendo passar uma mensagem de, sabe?
1: De
0: otimismo para o torcedor do Vitória. Vasco.
1: Eu acabei de falar bem do Vasco. Aí apareceu uma voz aí, falou em 18 dobrar, eu não sei se foi.
0: Eu tô achando, Genildo, que ele tá blefando. Esse é o quadro do programa, é o quadro da resenha Porque assim, né, não, Gabriel? Você tá blefando. Toninho tá blefando. Ou tá blefando ou tá deixando o torcedor muito otimista. Torcedor, não vá nessa, porque o Vasco vai trazer, de fato, dificuldade pro Vitória. Eu vejo um jogo difícil. Tá? Eu vejo um jogo difícil, que pode ganhar 2-1, 2-0, tal, por aí. Agora, mais fácil eu acho o jogo do Bahia. Para mim o Bahia tem que dar no mínimo 3-0 na Chapecoense, porque Chapecoense é o lanterna do Campeonato Brasileiro. Deixa eu ver o Vasco aqui, qual é a posição do Vasco, porque o Vasco também não tá essas, como é que diz? O Vasco
1: tá lá embaixo.
0: O Vasco tá lá embaixo mesmo.
1: Tá lá embaixo.
0: O Vasco tá
1: essa
0: na...
1: Essa história de placar, você tá muito ligado.
0: O Vasco é o 17º, né? E a Chapecoense é o 10º, é o 20º. Mas assim,
1: é o último,
0: comparando a tradição do Vasco, é diferente, né?
1: Pois é, tem 20 pontos o Vasco, o Remo tem 18, o Mirassol tem 16 e a Chapecoense tem 9.
0: Não é pra ninguém, Genildo. Aí o Bahia que tem uma seleção em campo, tem um time desse, né? Competitivo, uma torcida que todo jogo não dá menos de 30 mil na Fonte Nova. Por exemplo, sexta-feira, Gabriel, você acha que vai dar o quê?
1: Você tá reclamando do quê já, rapaz?
2: Eu nem não sei que o jogo. Tá reclamando, não. Eu tô querendo entender a resenha dele aí.
0: Não, eu não tô reclamando, não. Eu não estou reclamando. Vocês devem estar ouvindo outro rádio aí, ou tá na minha sintonia do 104.7 aí, não?
1: Aqui tá.
0: Eu não tô aqui reclamando, tá. Eu tô dizendo que na minha visão, vou respeitar de vocês, que o Bahia tem que dar no mínimo 3-0. Gabriel tá meio assim, um pé atrás, que é 2-0, né? Tudo bem, 2-0, mas assim, a Chapecoense aqui pra nós não ganhou de ninguém nesse campeonato, Genildo, não ganhou de ninguém, sabe? O Bahia tem Everton Ribeiro, tem Canu, tem Ronaldo, tem Roman, tem Calixandre, tem Jean Lucas, que tá aí, sabe, daquele jeito, mas quem sabe pode fazer diferente, pode calar a boca do seu Toninho Maravilha, que tá pegando o pé dele.
2: Eu tô sentindo você, eu tô sentindo um ar assim de... Ah, deixa pra lá. Deixa pra lá.
1: Chapecoense ganhou o jogo, viu?
3: Ganhou do Grêmio, 2-1. E o Grêmio deu 3 no Cruzeiro. Só ele que tá nesse pensamento de 3-0 aí.
1: Pois é.
0: Eu tô muito confiante no jogo do Bahia. Eu tô achando que o Bahia vai dar uma resposta.
3: Eu também tô confiante no Vitória. O jogo do Vitória vai ser 1-2.
1: Aí, então aqui, ó, o Ivo. É, anote aí uma coisa. O time da Chapecoense jogou em São Paulo contra o Palmeiras, perdeu de 1-0. Jogou contra o Cruzeiro em Belo Horizonte, perdeu de 2-1. Perdeu do Remo de 3-2. Empatou com o Mirassol, dentro lá de Mirassol, em 1-1. O Red Bull ganhou de 2-1. O Fluminense ganhou no Maracanã, a duras penas, por 2-1. Tá?
0: A goleada perdeu em casa pro Remo por 3-0, Genildo.
1: Não, 3-2.
0: Não, 3-2. Perdeu, empatou com o Mirassol. Brincadeira.
1: Empatou com o Mirassol fora de casa.
0: Pela Copa Sul, né? Sudeste, perdeu por 2-1 pro Operário.
1: Sim, eu tô falando a você.
0: Perdeu em casa pro Bragantino. Então, que
1: pra nós. Eu tô falando a você, Campeonato Brasileiro.
0: Pelo Brasileiro, perdeu pro Bragantino em casa.
1: Empatou com o Grêmio lá dentro de Porto Alegre.
0: Perdeu pro Fluminense.
1: Pois é,
0: perdeu pro Botafogo.
1: Dentro do Maracanã. Empatou com o Corinthians.
0: 2-0, perdeu pro Atlético Paranaense. Sim, não ganhou nenhum grande time.
1: Ganhou do Santos.
0: Tomou 4 em casa do Atlético Mineiro.
1: Não. Ganhou do Santos 4-2.
0: 4-2, sim. Tomou 4 em casa do Atlético Mineiro.
1: Ganhou do Santos por 4-2. Então não venha desmerecer.
0: Eu tô achando que você não tá tão confiante no Bahia.
1: Não é a questão de não estar confiante. Você fica querendo confundir a cabeça do cara. Rapaz, eu vou te contar, ele tem um poder de
0: manipular fica jogando a mente, duplo,
1: apertar a mente da gente.
0: Não, Genildo, eu tô achando que você não tá confiante e tá achando que a Chapecoense é o melhor time do campeonato. É isso que eu tô pensando.
1: Eu não disse isso.
2: Aí,
1: eu não disse
2: Genildo
1: isso.
2: Genildo não disse isso. Que vamos ele já tá dizendo o que você disse.
0: Ganhou não sei de quem, ganhou não sei de quem. Não, pelo amor de Deus.
1: Porque Paulinho. Porque você falou assim, a Chapecoense não ganhou de ninguém. Aí eu tô dizendo, não, a Chapecoense ganhou. Ganhou e fui mostrar a você os resultados. Porque o torcedor não pode ficar nessa de achar que qualquer time que venha pra Fonte Nova ou pro Barradão vai ser batido facilmente. Olha, velho, são 11-11, rapaz. Futebol não é mais de criança, não. O time tá mal do campeonato, claro, porque o outro é melhor, às vezes ele não vai bem e tal, mas não pode ficar nessa expectativa aí de dar 2, 3, 4, não. O importante é ganhar.
2: Isso.
1: Ganhar, jogar bem e ganhar. Pronto, 3 pontos pra mim, eu tô feliz.
0: Recomeçar com 3 pontos é fundamental, né, Gabriel? Recomeçar com 3 pontos, Tony, é fundamental. Agora sim.
1: E jogar bem.
0: Não vamos fazer aquele jogo que fez contra o Botafogo e outros e outros. Tem que voltar e voltar bem, pô. Essa é a minha opinião. Jogar bonito, garantir 3 pontos e fazer pelo menos uns 2 gols. Pra ir pro jogo de terça-feira que vocês estão esquecidos. Vocês estão esquecidos que terça-feira o Bahia pega o Atlético Mineiro lá em Belo Horizonte.
1: Que nunca foi um fantasma na frente do Bahia.
0: Ah, bom, então que beleza que ele tá confiante, o nosso querido Genildo Lavinski. Isso é bacana, viu, Toninho? Isso é bem positivo, essa confiança.
2: Mas tem que ser, rapaz. Né? Eu tô sendo positivo com Vitória, você acha que eu tô aqui menosprezando? Não tô, não. Eu acho que os 9-0 sobre o Redenção significa muita coisa.
0: Tá bom.
2: O time tá pronto, tá preparado para o segundo turno do Campeonato Brasileiro, a segunda fase.
0: Vamos nessa, né? Vamos acreditar que Bahia e Vitória vão voltar vencendo nesse retorno do Campeonato Brasileiro. E é o que o torcedor espera, tá? Deixa eu ouvir aqui o áudio da galera participando com a gente. Tem áudio chegando aqui, tem um fone de Gabriel, mas tem um áudio aqui também, deixa eu ver aqui.
4: Aqui sou Luiz Simões, aqui da cidade de São Domingos. Sou da terra do Dinei, ex-jogador do Vitória aí. Conheço Dinei e a família toda desde criança. Ivo, eu vou te falar uma coisa. A Copa do Mundo hoje vai ficar entre Inglaterra e Espanha. Desde o início que eu vim apostando na Inglaterra, entendeu? E eu como sou torcedor do Vitória, o Vitória está reforçando o suficiente para a gente fazer uma boa campanha agora no resto do Campeonato Brasileiro.
0: Valeu, Luiz Alberto lá em São Domingos. Toninho, nunca foi lá em São Domingos. Já foi lá,
2: não,
0: Toninho?
2: Não fui, não.
0: Genildo nunca foi em São Domingos.
1: São Domingos, a terra do sisal, rapaz.
0: É, que verdade.
1: Que você não conhece.
0: Perto de Valente, né, Genildo?
1: Exatamente, Coladinho, a terra do sisal, aquela região toda lá.
0: Retirolândia.
1: A terra, a região de Haroldo Cedrais.
0: Retirolândia.
1: Ministro Haroldo Cedrais. É. Pois é.
2: O Ivo tá olhando ali, pertinho, o mapa, o Google Mapa, pra ver as cidades estão perto uma da outra, pra ele ficar falando assim que ele conhece.
0: Já fui em São Domingos, Retirolândia, Valente, tudo isso aí eu já fui, tá bom, seu Toninho? Mais um aqui, ó.
5: Boa noite, Ferraz, boa noite, Gabriel Bacelar, boa noite para Dona Lore, boa noite para Genil Lavis, boa noite para Rivelino, boa noite para Ives Carneiro, boa noite para Toninho Silva. Tenha calma, Toninho, tá nervoso, não fique nervoso com
0: aí,
5: o
0: Ferraz, receba.
5: Boa noite para Francinha Almeida aí. E foi zebra hoje pra você, Gabriel Bacelar, essa vitória da Espanha em cima da França, ou você acha que foi um jogo que um dos dois poderia sair vencedor? O trio não funcionou não, Mbappé, Mbele e Olisse. Ou o Ferraz, porque o Bahia entrar um treinador do Egito ou o treinador do Cabo Verde?
1: Alô,
5: pra ensinar o Rogério Ceni como é que treina time. Porque os dois foi destaque, né? Todos os dois treinando a vida, ensinar a tática, como é que funciona o futebol. Boa noite, Deus abençoe aí todos os ouvintes aí, e o Ferraz. E a galinha fujona do Luiz Vitória aí vai perder do Vasco, vai tomar 2-1, viu? 2-1 do Vasco. Deus abençoe, então, boa noite, Carlos Cite, do Bahia City.
0: Valeu, queridão, Carlos Cite aí mandou um recado pra Toninho Maravilha, que tá muito nervoso, só ele que não tá enxergando, já tinha falado sobre isso aqui. Vou pro intervalo comercial, na volta você responde, Toninho, volto já.
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17: Avenida São Rafael tem trânsito bem carregado no sentido São Marcos. Para você que pega paralela na altura do Trumbogi e quer chegar a São Marcos com mais facilidade, vale a pena trafegar pela estrada da Muriçoca. 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
0: Valeu, galera brasileira, de volta, Nova Brasil em campo, Salvador 6:45, anunciando pra galera que a Espanha venceu por 2-0 a França e vai à final da Copa do Mundo, hein? A França caiu diante da Espanha, hein? É, rapaz, surpreendeu muita gente. Eu confesso que eu fiquei surpreso. Eu achei que a França ia atropelar também a Espanha e que ia para a final da Copa do Mundo. Mas para os franceses, né, é como diz o ditado: nadaram, nadaram e morreram na praia. Porque para muita gente a França ia atropelar a Espanha. E, no entanto, a Espanha surpreendeu, deu 2-0. Poderia ter dado mais e agora vai esperar a Argentina e a Inglaterra, que eu acho que vai dar Inglaterra. Eu acho que vai dar Inglaterra. E você, Gabriel?
3: É, eu achava que a França ia ganhar hoje também, né? E a Espanha foi lá e venceu. Não vou dizer que surpreendeu, porque são duas equipes muito fortes, mas venceu, né? Então, eu espero que a Inglaterra vai e vença, né? Mas a Argentina pode sim vencer. Pra mim é o futebol mais pobre das quatro seleções que estão na semifinal. O futebol argentino não se provou com grandes seleções na Copa. Eu acho que isso é um fator muito importante. E vamos ver amanhã, dentro do seu primeiro grande embate na Copa do Mundo, que a Argentina vai ter, né? Tiveram grandes embates, assim, inesperados, né? Como foi o jogo contra Cabo Verde, que a gente não esperava que fosse daquele jeito, como foi o jogo com o Egito também, mas o grande embate da Argentina na Copa do Mundo só chega na semifinal. Vamos ver como é que eles respondem a um grande adversário pela primeira vez esse ano, né?
0: E você, Genildo, acha que da Inglaterra ou da Argentina, hein, Lavinsky?
1: Olha, além de torcer muito para dar Inglaterra, eu acho que da Inglaterra. Tá? É um jogo cercado de muita expectativa, inclusive com relação à rivalidade entre essas duas seleções, por motivos diversos, tanto no esporte quanto no mundo político, tá? E no mundo social também. Tanto que vocês devem estar sabendo que a polícia está tentando, eu não sei como é que a FIFA definiu isso já, né? Porque a FIFA define pouca coisa quando se fala em decisão nos Estados Unidos, quem manda realmente é o governo de lá. Então, a polícia americana estava tentando fazer com que houvesse a separação de torcedores da Espanha, da Argentina e da Inglaterra, que seria inédito nesta Copa do Mundo e em outras Copas também. Você sabe que todo mundo fica misturado em vários setores do estado, sem essa história de torcedor de um lado, de um time A e o do time B do outro lado. Não teria isso. Mas no caso específico de Argentina e Inglaterra, haveria essa separação. Amanhã a gente vai ver isso com calma, né? Com mais tranquilidade, e tomara que tudo saia bem. Agora, a Argentina tem uma fama de realmente lutar bastante, de ser um time aguerrido e tudo mais, mas tecnicamente, muito como ruim. Disse Gabriel, ela ficou muito a dever neste campeonato, né? E tanto é que tomou sufoco aí de um monte de gente e por pouco ela já não estava de volta, né? Lá em Buenos Aires para ficar assistindo a gente pela televisão. E aqui para nós, viu? Suportar torcedor argentino, com todo o respeito que eu tenho pelos argentinos, inclusive minha amiga Júlia Dias, que é corredora, minha parceira, amiga, irmã, camarada, e que é argentina. Agora, suportar essa galera mais jovem de argentino é uma barra pesada. Por isso, então, meu irmão, que eu quero que essa galera volte para casa urgentemente, com toda a sinceridade.
0: E aquela mulher que você entrevistou, ela era do Uruguai, né? Aquela jornalista?
1: Jornalista.
0: Lá na Fonte Nova, tem uma foto aqui, mandaram a foto.
1: Ah, sim.
0: Vou mandar essa foto pra você aí.
1: Mande pra mim.
0: Pode mandar?
1: Uruguai, jornalista do Uruguai. Foi no campeonato do ano passado, eu acho que Sul-Americano, Libertadores.
0: Foi.
1: Alguma coisa assim.
0: Você fez uma pergunta pra ela no espanhol lá e Toninho ficou todo assim, querendo falar espanhol e não conseguiu.
1: Ô, que é isso.
2: Já vem ele. Toninho é bom de espanhol. Depois do Galo Cego, fica dizendo que eu tô nervoso. Me deixe quieto.
0: Rapaz, Galo Cego pegou no seu pé, viu, Toninho?
2: É, mais um.
0: Galo que Cego é Galo não, cego? Galo, é Galo City.
2: Ah, Galo Cego, Galo rapaz. Cego. Esse é cego. Tá dizendo que eu tô nervoso. Não tô nervoso não, City.
0: Chamou o cara de galo cego, Toninho. Pelo amor de Deus, faça isso não. É Galo City,
1: Galo nome cego dele. Era o nosso amigo Fernando José, o famoso
2: galo cego, rapaz. É verdade. É.
0: Tem outro rapaz também aí que é meio cegão assim também, né, Genildo?
1: Como é que é?
0: Tem outro aí também que é do rádio, que ele é meio assim, meio, né?
2: É.
1: É, tem algum.
2: Pirata?
1: Eu não sei, não.
0: Eu vou mandar uma foto pra Genildo aí, ele vai descobrir quem é.
2: Tá bom. Ah.
0: Tô procurando aqui uma foto do Toninho Maravilha que mandaram pra mim, mas não tô achando, não, velho.
2: Não, mas esqueça, me deixe quieto.
0: Depois eu vou
2: olha,
0: trazer.
2: Olha, deixa pra... eu botar a Argentina aqui.
0: Vou botar.
2: Nessa Copa do Mundo 2026, eu não é menosprezando ninguém. Mas foram os adversários mais fracos da Copa do Mundo, foram os adversários da Argentina. Quando ela pegou uma seleçãozinha, mais ou menos, ela teve uma dificuldade.
0: Qual a seleção tremenda. De foi Cabo Verde, foi que ela pegou?
3: Cabo Verde, Egito, Suíça.
0: Quase ela esbarra em Cabo Verde.
2: Pois é.
0: Tava tomando 2-0, não foi Cabo Verde? Não, ali foi. Foi do Egito, 2-0 do Egito. Eu pensei que o Egito
2: ia derrubar. O cara tá querendo aí o treinador do Cabo Verde pro Bahia. Pelo amor de Deus, ô Galo City, peraí.
0: É, pra mim assim, aquele jogo da Argentina com o Egito, cara, foi 2-0, tava tudo se encaminhando pra que o Egito pudesse eliminar a Argentina já naquela fase, né? E de repente a Argentina conseguiu fazer 3 gols em 15 minutos, surpreendeu. Agora sim, eu acho que não passa pela Inglaterra, vou dizer a vocês por quê. A Inglaterra é muito técnica, os caras são muito frios, eles jogam com cautelas, eles correm, tem força, tem vontade, mas jogam com consciência.
2: É, tomara.
0: Hein, Toninho?
2: Torcer pela Inglaterra. Posso quebrar a cara?
0: Pode falar, Genildo.
1: Não, mas é isso, é verdade, concordo com você. Eu acho que Bellingham amanhã vai arrebentar, Harry Kane também. Tomara. Eu quero ver esse futebol inglês. Tem 60 anos que eles não ganham uma Copa, né? 60 anos depois daquela Copa de 66 lá em Londres. Então, vamos ver o que é que vai dar agora.
0: Eles são frios, né? São os caras assim, você vê, é um jogo técnico, é um jogo pegado, é boa marcação. No ataque eles definem com clareza, né, Gabriel? Aproveitam as oportunidades, né?
3: É o primeiro grande teste para uma defesa que para mim é muito limitada, né? Tanto o Cuti Romero quanto o Lisandro Martins. O Lisandro Martins para mim é horroroso, o Romero ainda vai. Agora o Lisandro Martins é ridículo, um zagueiro muito ruim. Então é o primeiro grande teste para uma zaga que não passa essa confiança toda, né? Vamos ver como é que eles vão ser testados. A Inglaterra vem numa crescente muito boa também nessa Copa de domínio de jogo e de construção também. O Bellingham, o próprio Rice, né, que é do Arsenal, o volante do Arsenal que ganhou a Premier League. O Kane, que é um grande jogador também. Então, a expectativa é que essa forte seleção inglesa consiga de fato bater uma limitadíssima Argentina, que não desmerecendo, mas. Já chegando a esse ponto, né? Não tem como a gente fugir disso. Chegou muito nessa fase por conta dos embates fracos que teve no caminho também, né? Se tivesse alguma seleção mais forte, com maior potencial, com maior poderio ofensivo, principalmente, teria aí dominado a Argentina, como o Egito dominou, e faltou aquele algo a mais de uma grande seleção para bater de fato a Argentina, como o Cabo Verde também lutou bravamente, mas falta um algo a mais, como a Espanha, por exemplo, fez hoje contra a França, como a França também teria potencial para fazer. Eu acho que o grande embate da Argentina vai ser a Inglaterra, e que bom que é antes da final, para que eles nem lá cheguem.
0: E o...
1: Oi, Ivo. Tem uma notícia aqui, não sei se eu já posso falar, sobre a reunião de hoje na CBF, que falou sobre arbitragem para esse... segundo turno do Campeonato Brasileiro, ou talvez depois. Vai ter uma reunião importante, já está marcada, com os clubes para discutir a implantação das novas normas, essas que foram empregadas pela FIFA agora na Copa do Mundo, tá? Aquela história do escanteio, que o VAR vai poder intervir. Se for escanteio mesmo, o VAR não vai intervir, mas se não for, o árbitro intervém. A questão dos segundos que o goleiro fica com a bola, da lateral também, que são 5 segundos, a saída de campo do jogador, botar a mão na boca para falar com outro jogador, essas situações, 1 minuto fora de campo, quando ele for atendido no gramado, a simulação que ele vai ser advertido ou até expulso, a depender da situação. Então tudo isso vai ser definido de acordo com os clubes também. Eles vão ser ouvidos, primeiramente, vão ser informados de todas essas normas. Agora, um detalhe: Eu esperei até, Ivo, que essas modificações, e cheguei até talvez a anunciar, que entrariam em vigor agora no segundo turno, mas não pode, por uma razão muito simples, Ivo, porque o campeonato já começou e com uma regra pronta. Então ela não pode ser modificada a menos que tivesse havido uma Assembleia Geral dos clubes para que isso acontecesse. Tá bom? Porque qualquer um clube poderia reclamar e ganhar na justiça desportiva ou até, quem sabe, na justiça comum, se houvesse uma alteração que prejudicasse alguém em algum momento dos jogos. Mas a reunião foi hoje de manhã no Rio de Janeiro, tá? E os dirigentes da CBF já trouxeram juízes da Espanha, inclusive, que estavam lá, juízes brasileiros, né? Que estavam lá fazendo um curso, fazendo uma adaptação a essas novas normas, e tomara que a arbitragem melhore neste segundo turno, porque a gente teve um monte de problema, um monte mesmo, na primeira fase do Campeonato Brasileiro. Tomara que as coisas melhorem. E a outra coisa, Ivo, é aquele lance do impedimento automático. A Fonte Nova já tem o sistema implantado, só falta um estádio no Brasil ter aquilo implantado, me parece que é o Morumbi. Os outros todos já têm. Os outros estádios onde há os times disputando a Série A, tá? Então todo mundo vai passar agora a ter essa tecnologia. Não se falou ainda da bola, né? A bola tem um chip eletrônico e que determina se ela entrou ou não. Isso aí eu não vi ainda na CBF, pelo menos, ser comentado. Mas o resto, tudo está montadinho, tudo já está pronto para começar a funcionar. Só que eu acho que a história do impedimento, por exemplo, vai ser testado, mas não vai ser implantado oficialmente ainda. Tá bem?
0: Boa notícia, Genildo. Agora sim, aquela paradazinha, né, dos 25 vai ter, né, hidratação.
1: Não, ali vai ter, já tinha, era.
0: Continua então, né?
1: Continua
0: rolando, aquela questão da contagem, né?
1: Da contagem de 8 segundos para o goleiro, isso.
0: Continua, beleza.
1: Continua. Que aquilo foi implantado desde o começo.
0: O que for para melhorar o nosso futebol vai ser sempre bem-vindo, né? O que for para melhorar o nosso futebol, modernizar, né? Vai ser sempre bem-vindo. O que a gente não quer aqui é algo que venha retardar o futebol, retroceder. Agora, esse negócio do chip na bola aí, olha, volta e meia temos lances duvidosos, que o VAR se atrapalha, que o árbitro de campo se atrapalha, e que eu acho que poderia ajudar muito essa questão do chip na bola aí, viu?
1: Não, mas a questão do chip na bola é apenas na hora do gol. Somente isso. Se ela entrou ou não, pra evitar aquela história de ficou um pouquinho mais pra cá, tá em cima da linha. A bola só funciona nesse detalhe aí.
0: Por exemplo, naquele Mundial de Clubes, né? No Mundial em que o Flamengo disputou com o Paris Saint-Germain, teve um gol assim do Arrascaeta que ele bateu por cima e quando a bola passou a linha, né? Já foi o chip ali, já acusou que o gol era válido, né? Os caras correram para reclamar, mas na mesma hora no celular do árbitro, no relógio do árbitro, né? O relógio já acusa que foi gol, né?
1: Isso, ele vibra.
0: É instantâneo, né? Instantâneo mesmo.
1: É instantâneo, exatamente como um impedimento automático. Os jogadores são todos, diria assim, como se fosse um raio-x do corpo do jogador, de cada equipe, né? E eles são colocados lá nesse sistema que vai determinar a questão do impedimento imediatamente. Então, por isso que não pode haver essa demora toda, né? E a dúvida é tirada na hora, eletronicamente, então não vai ter dúvida, não.
0: Show de bola. Genildão, grande abraço, tamo junto. E sexta-feira a bola vai balançar a rede lá na Fonte Nova, hein?
1: Vamos que vamos.
0: Tamo junto, grande abraço. Toninho.
2: Opa.
0: Grande abraço, mano velho, obrigado mais uma vez, tamo junto aí, hein? Bom descanso pra você. Abraço.
2: Antes de sexta, a bola vai balançar no Barradão.
0: Estaremos juntos lá no Barradão, eu, você, o nosso querido, a Lorena Vinhas, hein? Que vai pra lá pro Barradão, Ivens Carneiro.
1: Lorena Vinhas ou vai?
0: Hein?
1: Lorena Vinhas ou vai?
0: Lorena Vinhas vai. E vai de todo jeito, hein? Ela vai de todo jeito. Grande Lorena Vinhas, tá se tornando uma comentarista, tá colocando Toninho Maravilha no bolso, hein? Pelo amor de Deus, hein? Grande abraço, Toninho!
2: Lógico. Um abraço, tchau, tchau.
0: Tamo junto. Gabriel, Tem algum detalhe final aí?
3: Tem detalhe final. A tradicional Copa 2 de Julho chega a sua final amanhã, né? O Santos despachou o Bahia hoje jogando no CT Evaristo Macedo. Foi, fez 3-0 no Bahia, uma campanha brilhante do Santos, 69 gols marcados em 8 jogos. Fez 3-0 no Bahia, despachou o Bahia. O Vitória despachou o Estrela de Março. E Santos e Vitória fazem a final, por incrível que pareça, no CT do Bahia.
0: O Santos continua aquela hegemonia de revelar, né?
3: No CT do Bahia, mas amanhã tem final pro Bahia também na base. A Alcans Cup acontece em São Paulo, em Campinas, e o Bahia está na final, novamente com o Santos, contra a equipe sub-14 do Santos, e o Santos nessa categoria que tem o fenômeno que promete ser o jogador do futuro do Brasil, Cauã Basile, de 14 anos, vai estar nessa grande decisão, o jogador santista, o camisa 10 e capitão dessa equipe, contra o Bahia. Vamos ver se o Bahia
0: anos. Com
3: 14 anos, é um baita
0: dá menino. Pra estar na próxima Copa, se for o caso.
3: Vamos ver, torço que sim, é um baita jogador. Quem não assistiu, assista, Cauã Basile, é o futuro do futebol brasileiro.
0: Tem vídeo dele na internet?
3: É o Instagram dele lá, Cauã com K, Cauã Basile, é só verificar, que é um futuro promissor do futebol brasileiro, e amanhã tem final da categoria dele com o Santos enfrentando o Bahia.
0: Ah, vou ver.
3: Torço pelo futuro do garoto, mas espero que o Bahia vença o Santos amanhã, lá em Campinas, e na Copa 2 de Julho, Vitória e Santos fazem a final no CT do Bahia amanhã, né? Era
0: e tá
3: só
0: na
3: que
0: hora
3: faltava.
0: De revelar, né, Gabriel? E revelar jogadores aí, o Brasil espera, né? Porque...
2: Abraço.
0: Fui. Um abraço, Toninho! Grande Toninho Maravilha. Grande abraço, Gabriel. Até amanhã, garotão.
3: Até amanhã. Estamos juntos amanhã.
0: Valeu, galera brasileira. Vem aí a programação da Nova Brasil FM. Vamos que vamos, hein? Boa noite, galera. Boa noite, Bahia querida. Boa noite, meu
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0: Você relembrou comigo, Tim Maia, Paixão Antiga. Música brasileira de qualidade aqui na Rede Nova Brasil FM. Mais que moderna brasileira, agora 7:18. Boa noite.
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8: Oferecimento. 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Venha fazer seu test drive. Você que está na paralela e segue sentido aeroporto vai encontrar lentidão entre o Imbuí e o iniciozinho da CAB. Pouco depois da CAB, você já encontra trânsito fluindo bem e permanece dessa forma até a chegada de São Cristóvão. Na BR-324, trânsito lento agora bem na altura da estação de metrô Retiro. Os dois sentidos. Você encontra retenção, mas especialmente em direção ao interior do estado. Foi essa linha Haval e Tank 300 com tecnologia Flex na GWM Morena. Venha fazer seu test drive. Raíza Macari, Nova Brasil, Salvador, 104,7.
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0: 7:20, boa noite. Esta é Marisa Monte com Arnaldo Antunes. Deixa

sentia um acréscimo de estima por si mesma e parecia-lhe que entrava, enfim, numa existência superiormente interessante, onde cada hora tinha o seu encanto diferente.

0: Nova Brasil e o som da Vanessa da Mata. Nossa canção, mais que moderna, brasileira, 20 para as 8.
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21: Trânsito intenso na Avenida Paralela, no sentido Lauro, na região do Imbuí, até as proximidades do CAB. A partir desse trecho, o trânsito flui com mais tranquilidade. Você não encontra grandes dificuldades na passagem pelo bairro da Paz. Mas se você sair da Pituba, pode ganhar tempo pela orla, depois de acessar a Paralela, pela Pinto de Aguiar. Lixo tem lugar certo, dia e hora também. Se cada um fizer a sua parte, Salvador fica ainda mais linda e limpa. Prefeitura de Salvador, Raíza Macária, Nova Brasil, Salvador 104,7.
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0: 7:42. Aqui tem o som dos Paralamas.

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1: Nova Brasil, o som de Caetano Veloso, Odara. Obrigado pela sintonia. Em instantes você confere o Sob Medida. Me dá 2 minutos. Mais que moderna brasileira, agora 7:56. Boa noite.
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3: Olá pessoal, eu sou o chefe Tom Rosa, do Vale do Capão, do Mistrogato 7, da Chapada Diamantina. E nessa semana eu vou falar do licuri. Vocês conhecem licuri? Então, é um fruto pequenininho, ovalado, de casca dura e típico da caatinga nordestina. O licuri assemelha-se ao popular coquinho, mas possui um sabor mais intenso, uma versatilidade de uso que vai da culinária à cosmetologia. E no semiárido, costuma-se dizer do licuri se aproveita tudo. E nessa semana eu vou falar um pouco mais de licuri, de um projeto bem legal, pra dizer que o licuri é o fruto que mudou toda a realidade do sertão baiano. É isso aí, um forte abraço pra todo mundo, aguardando vocês no próximo episódio. Fui!
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10: DR-324 tem trânsito tranquilo nos dois sentidos. Na Avenida Paralela, trânsito também fluindo muito bem. Tanto para você que quer chegar ao bairro de São Cristóvão como ao bairro do Imbuí. 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
1: Mais que moderna brasileira, agora 1 para as 8. Ótima noite. Começou Sob Medida com Maria Bethânia.

0: Nova Brasil com roupa nova, não dá. Agradecendo a sua audiência e companhia, fique por aqui. Nova Brasil FM, mais que moderna brasileira. Agora 8:55. Ótima noite.
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0: Brasil. As notícias do governo federal que movimentaram o país no dia de hoje.
1: Olá, boa noite.
0: Boa noite para você que nos acompanha em todo o país.
1: Terça-feira, 14 de julho de 2026.
0: E vamos aos destaques da Voz do Brasil.
1: Meio ambiente e clima. Painel eletrônico monitora efeitos do El Niño no país.
0: Plataforma informa onde haverá excesso de chuvas, estiagem ou ondas de calor.
1: Hoje vamos falar sobre o fenômeno e como poderá afetar o Brasil. Luana Karen.
2: Entre as principais consequências esperadas para o Brasil estão excesso de chuvas na região sul e a estiagem nas regiões norte e nordeste.
0: Energia e combustíveis.
1: Conselho Nacional de Política Energética aprova aumento no percentual de etanol anidro na gasolina para 32%.
0: E aplicativo oferece ao consumidor informações sobre postos de combustíveis e canal para denúncias. Gabriela Noronha.
3: O aplicativo é gratuito e funciona como um mapa interativo no celular, ajudando o consumidor a descobrir quais postos são de confiança e quais devem ser evitados.
1: Proteção das crianças e adolescentes no ambiente digital.
0: Como o ECA Digital avança no combate à violação de direitos é o tema de entrevista com Fábio Meirelles, do Ministério dos Direitos Humanos e Cidadania.
4: Então, o ECA Digital é um grande avanço, traz esse princípio do ECA, né, da proteção integral, da prioridade absoluta para o ambiente digital, e ele hoje já é uma referência no Brasil e no mundo.
1: Hoje, na apresentação da Voz do Brasil, Luciana Vasconcelos e Luciano Seixas.
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1: O percentual de etanol na gasolina será elevado de 30 para 32%.
0: A medida aprovada hoje pelo Conselho Nacional de Política Energética tem previsão para valer a partir de 1º de agosto.
1: E terá vigência de 180 dias, com possibilidade de prorrogação por igual período.
0: O ministro de Minas e Energia, Alexandre Silveira, afirmou que a mudança é segura e que tem respaldo técnico.
5: Nós estamos completamente seguros de avançar até o E32. O Instituto Mauá nos deu o laudo de que nós estamos habilitados a fazer o aumento. E a transitoriedade é apenas uma maneira de nos precavermos a poder, dentro de 180 dias, nós vermos o que está acontecendo. A cada oscilação, nós sentamos e protegemos o consumidor e protegemos a economia nacional.
1: Ainda de acordo com o ministro Alexandre Silveira, a medida vai contribuir para a autossuficiência do país em meio ao contexto da guerra no Oriente Médio.
0: Na hora de abastecer o carro, quanto mais informações o consumidor tiver, melhor.
1: Por meio de um aplicativo, o motorista confere se o posto onde ele vai é um estabelecimento confiável.
0: E caso perceba alguma irregularidade, também é possível fazer uma denúncia diretamente à Agência Nacional do Petróleo, Gás Natural e Biocombustíveis.
3: O aplicativo ANP com você postos é gratuito e funciona como um mapa interativo no celular, ajudando o consumidor a descobrir quais postos são de confiança e quais devem ser evitados. O funcionamento é bem prático. Ao abrir o aplicativo, o usuário vê os estabelecimentos da região sinalizados por cores, como em um semáforo. Os postos recebem notas de 0 a 5 com base nas fiscalizações que a Agência Nacional do Petróleo, Gás Natural e Biocombustíveis fez nos últimos 5 anos, sendo que a cor verde sinaliza os mais seguros e quem tem nota máxima. Já os marcados em vermelho acendem o sinal de alerta. Receberam nota 0 por causa de irregularidades recentes. Outras informações dos estabelecimentos, como endereço, CNPJ, quantas fiscalizações já receberam, resultado das vistorias e qualidade das amostras analisadas, também podem ser consultadas na ferramenta. É possível ainda fazer denúncias.